mãozinha no céu, pro lado, pro outro, pro lado, pro outro e canta assim. Eu

0: Que coisa linda, cara.
1: Quando eu escrevi essa música é minha composição de James ali no contrabaixo. Quando a gente escreveu essa música, de fato, a gente queria comunicar para as pessoas que, através de Romanos no capítulo 8, todas as coisas cooperam para o bem daqueles que amam a Deus. Se nós colocamos a nossa confiança no Senhor, Ele tudo fará. Mas sabe o que acontece muitas vezes na nossa vida e na nossa história? A gente confia em tudo, na pessoa que está do lado, no trabalho, no dinheiro, na nossa capacidade humana. E é aí que as coisas começam a desandar. Porque nós somos fracos, pecadores. Mas quando nós dobramos o nosso joelho diante de Deus, nós reconhecemos a nossa fraqueza. E a partir disso, a grandeza de Deus entra na nossa história e faz tudo acontecer. Por isso que nós cantamos: as coisas não vêm dando certo, mas eu confio em ti. Ou seja, quando você estiver no deserto, na dor, na dificuldade, na doença, no teu casamento arruinado, seja lá onde você estiver sofrendo, confia em Deus. O povo no deserto lá pediu libertação da escravidão ao Senhor Jesus, ao Senhor Deus, perdão. E Deus colocou eles para fazer uma travessia de apenas 40 anos no deserto. Muitos ali reclamaram pelo caminho e morreram. E outros perseveraram e diziam: eu confio em ti. E aí de fato viram a terra prometida. Que você tome posse para a tua vida, que o Natsu possa tomar posse também para a vida dele.
0: Amém,
1: que
0: meu irmão,
1: no momento de dificuldade, louve o nome do Senhor Jesus. Dobre o teu joelho diante de Deus. Diga: eu confio em ti. E nenhum mal vai fazer mal, estrago na nossa história. Amém?
0: Amém, meu irmão.

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2: Em nome do Pai e do Filho e do Espírito Santo, amém. Creio em Deus Pai, Todo-Poderoso, Criador do céu e da terra, e em Jesus Cristo, seu único Filho, nosso Senhor, que foi concebido pelo poder do Espírito Santo, nasceu da Virgem Maria, padeceu sob Pôncio Pilatos, foi crucificado, morto e sepultado, desceu à mansão dos mortos, ressuscitou ao terceiro dia, subiu aos céus, está sentado à direita de Deus Pai Todo-Poderoso, de onde há de vir a julgar os vivos e os mortos. Creio no Espírito Santo, na Santa Igreja Católica, na comunhão dos santos, na remissão dos pecados, na ressurreição da carne e na vida eterna. Amém. Pai nosso, que estais nos céus, santificado seja o vosso nome, venha a nós o vosso reino, seja feita a vossa vontade, assim na terra como no céu. O pão nosso de cada dia nos dai hoje, perdoai as nossas ofensas, assim como nós perdoamos a quem nos tem ofendido. E não nos deixeis cair em tentação, mas livrai-nos.

0: E é isso aí. É. Agora, se ir pra zona de amizade, eu entendo, porque já entendi isso, todo mundo já passou por essa. Uhum. É, cara, é difícil realmente falar, mas você se apaixonou primeiro, isso é triste, cara. Se apaixonar antes de conhecer a pessoa de fato, você não sabe quem ela é, cara.
1: Tadinho, né? Mas tá sofrendo. Diz ele que não, né? Mas ele tá sofrendo.
0: Tá sofrendo.
1: É, mas enfim, você não está ouvindo, espero que você ache uma solução para essa tua novelinha, esse drama.
0: Esse amor da tua vida aqui.
1: Esse drama romântico aí.
0: É o primeiro de muitos amores da tua vida que você vai ter.
1: Sinto dizer, mas a tua vida acabou, cara. Porque assim, com 18, 19 anos, tu tem uma desilusão amorosa. Meu Deus, a tua vida está acabada. Tu nunca mais vai ter uma oportunidade de conhecer alguém.
0: Cara, você vai ser solitário.
1: Tu nunca mais vai conseguir formalizar uma família. Cara, tu tá ferrado.
0: É, 18 anos é, cara, é tarde.
1: Não, é tarde demais pra te ter sucesso na vida. Romanticamente falando. Ah, tem gente que acha que é isso, né, cara? Meu Deus, minha vida acabou.
0: Na idade,
1: perdi o amor
0: da
1: minha vida.
0: Na idade,
1: 19
0: tu acha
1: anos,
0: tudo,
1: cara.
0: Vou chorar por ela, cara, fazer cena de filme, né? Vai parar e sentar nos banquinhos, lembrar de coisa que você
1: chorar
0: nunca
1: no banho,
0: viveram,
1: irmão. Chorar no banho.
0: Chorar no banho.
1: E vai, né? Chorar no banho ouvindo um som bem alto, aquela música de sofrência. Ah, meu Deus do céu. Ah, você vai se curar, meu querido. Se não conseguir com ela, vai aparecer outra. Fica tranquilo.
0: Fica tranquilo.
1: Bom, aniversariante. Não, que nada. Hoje na história primeiro, né, cara?
0: Eu acho que nem vai dar tempo.
1: Será que não?
0: Não vai dar tempo, a gente se estendeu.
1: Então tá, vamos a hoje na história.
0: Vamos a hoje na história. Não vai dar tempo.
1: O pior que eu falei sério, tá? O TDAH é desgraçado, né? Vamos aos aniversariantes famosos do dia do final de semana. Bom, hoje ele... Esse cara tu gosta muito? Eu gosto muito. Tom Cruise.
0: Ah, muito bom,
1: cara. Ator norte-americano, um cara que se cuida muito nas filmagens, né? 64 anos. Parabéns pra ele. O Sebastian Vettel. Ele não tá mais na Fórmula 1, né?
0: Eu não vi mais ele, cara.
1: Eu acho que não mais. 39 anos.
0: Parabéns.
1: Amanhã, Isabelle Fontana, ou Isabelle Fontana, modelo. E no domingo, a Monique Evans.
0: Sim.
1: Modelo, na verdade, ex-modelo e ex-atriz, né?
0: Uhum.
1: Não atua mais, não sei quantos anos, mas parabéns pra ela.
0: Parabéns.
1: A Gianni Albertoni, modelo, parabéns. A Renata Fan, a apresentadora, eu sou fã dela.
0: Eu também.
1: Né? E a Ingrid Guimarães, atriz, também estará de aniversário domingo, parabéns. Ô, meu jovem, traz aí a charada em resposta.
0: Vou trazer a charadinha e respostinha aqui, mas espera aí um instantinho, agora sim. Porque tem que trocar a trilha, né? Resposta e charada da resposta. O que aconteceu...
1: Tu falou resposta e a charada da resposta.
0: Pra tu ver.
1: O que nada faz sentido nesse programa, cara.
0: O que aconteceu quando a guerra se olhou no espelho?
1: O quê?
0: A guerra civil.
1: A guerra civil era muito fácil, cara. Eu me sinto tolo por não ter acertado, mas, enfim. Melhor sorte pra mim na próxima. Tchau, Lucas Marcos. Um abraço.
0: Tchau e até Monday.
1: Bom final de semana, né, cara?
0: Bom final de semana a todos.
1: Não dirija e se beber, me convide também.
0: Cara,
1: domingo tem jogo do Brasil, hein?
0: É.
1: Domingo às 5, eu acho, né? Brasil
0: convido,
1: e Noruega.
0: Te convido a assistir o jogo do Brasil na sua casa, eu na minha, a gente bebe. E aí?
1: Um amigo meu, no último jogo do Brasil, ele fez o seguinte, baseado nisso que tu falou. Ele mandou no grupo dos amigos lá. Bom, galera, tô pensando aqui em fazer nesse jogo do Brasil um churrasquinho, uns aperitivos, uma cervejinha. Se vocês acharem interessante, façam na casa de vocês também. Pensa no xigamento. O cara já vai felizão, né? Que tu botou. Tão me convidando pra alguma coisa legal. Que nada, rapaz. Amizade tem dessas coisas.
0: É isso aí, cara.
1: Então tá, vambora. Na sequência tem o quê? Tubar Notícias. E logo depois, Balcão de Negócios com Ramon Silveira. Tchau.

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1: Nossa saudação cordial e fraterna, você que acompanha a Palavra Viva pela Rádio Divino Oleiro 105.5 FM de Florianópolis, Rádio Divino Oleiro 90.9 FM de Balneário Camboriú, Rádio Conceição 105.9 FM de Itajaí, Rádio Tubá de Tubarão e pelos serviços de streaming de áudio. Que a paz de Jesus reine em nossos corações e a Mãe Santíssima nos leve nas dobras do seu manto em mais este dia que a bondade do Pai nos concede. Abandonar é entregar-se. O abandono é o nosso assunto de hoje. A italiana Madre Carmela Prestigiacomo, falecida em 1948, aconselhava a cada irmã da congregação que fundara: abandone-se nas mãos de Deus. Você receberá fortaleza, paz e tranquilidade. Não tenha a menor dúvida. Quando nossa Santa Mãe Maria recebeu o anúncio do anjo, disse-lhe: eis aqui a serva do Senhor, faça-se em mim segundo a tua palavra. Evangelho de Lucas, capítulo 1, versículo 38. Toda a sua vida foi um sim, um fiat, um faça-se, um ato de abandono perfeito, total à vontade do Pai. A esse respeito, Monsenhor Ascânio Brandão, autor do livro Breviário da Confiança, lembra: Simeão anuncia-lhe a espada de dor. Responde humilde: sim. Vem o pretório, a cruz, o calvário. Sim. Depois, a dolorosa saudade, a paz, a ascensão, as amarguras do exílio, neste desterro. E Nossa Senhora diz sempre: sim. Não há mais perfeito modelo de abandono. Se o abandono é a expressão mais alta do amor, é o auge da perfeição possível neste mundo, o que não era o abandono de Nossa Senhora, sendo ela rainha do céu e da terra? Diz ainda Monsenhor Ascânio, agora a respeito de São José: o abandono foi a virtude heróica de São José. O abandono é a perfeição do amor. É o fruto mais belo do amor. Chiara Lubich, fundadora do movimento dos Focolares, era de Trento, na Itália, e faleceu em 2008. No livro A Vontade de Deus, da editora Cidade Nova, a certa altura encontramos essa santa mulher em diálogo com os jovens. Respondendo a uma pergunta, ela diz: é lógico que nós, pequenos seres, Santa Teresa de Lisieux dizia que se sentia como um grãozinho de areia, Nós, grãozinhos de areia, mas com a possibilidade de escolher Deus, o que devemos fazer diante do Criador se não nos curvar? Se não dizer: tu tens um plano para mim e eu me abandono ao teu plano? No início nós tínhamos uma ideia fixa, e era a seguinte: abandonarmos-nos ao desígnio de Deus. Éramos jovens numa pequena cidade do interior e surgiu o movimento dos focolares. Este movimento surgiu somente porque quisemos não fazer um programa para nós, mas abandonarmos-nos completamente, ou seja, obedecer a Deus aquilo que momento por momento ele nos diz no íntimo, e desse modo seguir em frente. A conquista do mundo não estaria tão distante se nos abandonássemos totalmente ao desígnio de Deus, se deixássemos ele agir. Deixar ele agir, aceitar momento por momento o que vier. Chegam dores, abraçar Jesus abandonado. Chegam alegrias, oferecê-las também a Deus como incenso de alegria. Nossa Senhora também se abandonou à aventura divina, e vejam os frutos. Por ela, pelo seu sim, todos obtivemos a redenção, e o paraíso que antes estava fechado abriu-se. Pelo seu sim, Deus veio ao mundo. Por conseguinte, para um homem que é um grãozinho de areia, a obediência, o abandono, é o que de mais sábio ele pode fazer, o mais inteligente. Kiara, falando do abandono de Nossa Senhora à aventura divina, pediu àqueles jovens: vejam os frutos desse abandono. Santa Teresinha do Menino Jesus, que ela citou, entregou-se totalmente nas mãos do Pai, e o abandono foi sempre um dos seus temas prediletos. Acompanhamos essa querida santa na poesia que escreveu a respeito do abandono e dos seus deliciosos frutos. Há no mundo, não é lenda, uma árvore excelente. Sua raiz, coisa estupenda, se encontra no céu somente. Debaixo da sua sombra, nada nos pode ferir. Tempestade não assombra, e a gente pode dormir. Amor é o nome impoluto dessa árvore que menciono, e seu delicioso fruto leva o nome de abandono. Já mesmo aqui nesta terra, é um prazer o seu sabor, e o meu coração se alegra com seu delicado olor, com seu delicado perfume. Tal fruto, quando se toca, deixa a impressão de ser ouro, mas quando se leva à boca, vira doçura em tesouro. Ele me dá neste mundo um mar inteiro de paz, e este repouso profundo, descanso eterno nos traz. Me traz, Jesus, o prazer de reclinar-me em teu peito. Só ele me faz viver a vida de um teu eleito. A ti, pois, eu me abandono, ó meu esposo sem par, e nada mais ambiciono que a unção do teu doce olhar. Dormindo em teu coração, para ti quero sorrir, Eu te amo muito, Senhor. Quero sempre repetir. Assim como a margarida, ouro a sorrir no arrebol, pequenina eu me abro a vida como pétalas ao sol. O meu doce sol da vida, que o bom rei do céu me deu, é a pequena hóstia querida, tão pequenina quanto eu. Os esplendores da luz de suas celestes chamas despertam em mim, Jesus, o abandono que tanto amas. Neste mundo as criaturas poderão me abandonar, junto a ti, sem amarguras, sem elas posso passar. Mas mesmo se tu me deixas, meu Jesus, ouve este aviso: eu te ofertarei sem queixas o ouro do meu sorriso. Quero esperar sem temer a tua volta, Senhor, sem jamais interromper os meus cânticos de amor. Não, nada me contraria, nem me pode perturbar. Mais alto que a cotovia, minha alma sabe voar. Além da nuvem altaneira, ficam sempre azuis os céus. E aí se toca a fronteira do reino do nosso Deus. Eu espero em paz a glória da morada do Senhor, porque encontro numa hóstia o doce fruto do amor. O jesuíta padre Éber Salvador de Lima apresenta esta delícia de poesia e oração no livro A Porta Estreita de Santa Teresinha, de Edições Loyola. E no final acrescenta: aí fica esta poesia simples, tão simples que quase poderia ter sido feita por uma criança de 10 anos. Ela resume a essência da infância espiritual. Quem sabe, muitos grandes teólogos gostariam de ter dito e escrito coisas assim. Porque os verdadeiros sábios não são os que dizem coisas grandiosas, mas os que as dizem pequenas, simples, transparentes e repassadas de fé e amor. Não são os belos discursos que revelam a nossa identidade de filhos de Deus, mas somente o abandono da própria vida nas mãos do Pai. Palavras do Papa Francisco na audiência geral de quarta-feira, de 25 de setembro de 2019. Também o Papa era jesuíta. As palavras do padre Éber encontram-se com as suas. O abandono não precisa de muitas palavras, mas de uma vontade decidida e generosa, confiante e amorosa. Precisamos pedir essa vontade a Nosso Senhor e esforçar-nos. São Charles de Foucault compôs esta belíssima oração do abandono, que procurou viver com fidelidade até a morte. Meu Pai, entrego-me a vós. Fazei de mim o que for do vosso agrado. O que quiserdes fazer de mim, eu vos agradeço. Estou pronto para tudo, aceito tudo, desde que vossa vontade se realize em mim, em todas as vossas criaturas. Não desejo outra coisa, meu Deus. Deponho minha alma em vossas mãos. Eu vou lá, dou, meu Deus, com todo o amor do meu coração. Porque vos amo e porque para mim é uma necessidade de amor dar-me e entregar-me em vossas mãos, sem medida, com uma confiança infinita, pois sois meu Pai. Da celebração da missa que o Papa Francisco presidiu na Capela Santa Marta, no Vaticano, em 30 de novembro de 2018, recolho estas palavras. Peçamos ao Senhor a graça de fazer como Pedro e André, Tiago e João, que deixaram barcos, redes, pais, famílias, deixar tudo que nos impede de ir em frente no anúncio do testemunho. Todos nós temos dentro de nós algo para abandonar, todos. O que procuramos? Deixemos esta atitude, aquele pecado, aquele vício. Cada um sabe o seu. Peçamos a graça de nos desprendermos para ser mais coerentes e anunciar Jesus Cristo, para que as pessoas acreditem com o nosso testemunho. Meses antes, em março, citara São Pio de Pietrelcina: todos os horríveis fantasmas, assim dizia Padre Pio, que o demônio me vai introduzindo na mente, desaparecem quando, confiante, me abandono nos braços de Jesus. E o Santo Padre acrescentou: aqui está toda a teologia. Tens um problema? Estás triste, doente? Abandona-te nos braços de Jesus. Volto ao Breviário da Confiança do Monsenhor Ascânio Brandão. Ele ilustra muito bem em que consiste o abandono quando escreve: Nosso Senhor nos manda olhar os passarinhos. Está lá no Evangelho de Mateus, capítulo 6, versículo 26. Ei-los, os passarinhos, tão mimosos, a voar descuidados pela amplidão, a cantar sempre felizes, glorificando o nome do Senhor. Vem a tempestade e derruba-lhes os ninhos. Eles constroem novos ninhos em outros galhos e cantam sempre quando a madrugada sorri. A mão de um perverso rouba-lhes os filhotes. No dia seguinte, ao romper da aurora, cantam de novo, esquecidos da mágoa que os fez pipilar na véspera, saudosos, de galho em galho, à procura dos filhotes. O frio chega, fogem para distantes plagas e cantam no exílio também. Nossos irmãos, os passarinhos, são mestres de abandono e confiança na divina providência. Por isso dizia Nosso Senhor: olhai os passarinhos. A serva de Deus, Madre Maria Teresa dos Anjos, carmelita, morta em odor de santidade no Carmelo de Cristo Rei, na França, em 1931, era uma dessas almas de abandono heróico a Deus. Diversas vezes foi exilada por perseguições religiosas e conheceu duras provações com a sua comunidade, errante e perseguida pela Bélgica, Suíça e França. Recebi do céu uma lição, escreveu ela, e uma lição que me fez bem. Expulsei de minha cela uma andorinha que lá fizera o seu ninho, e a este ninho também destruí. Pois a andorinha voltou, cantou alegremente e desapareceu, voando pelo céu azul. Jesus destruiu todos os ninhos que procurei construir. Tirou-me todo o apoio humano. E que farei? Cantarei seus louvores. É minha missão cantar. A providência nutre os passarinhos ao solo e pelos céus azuis. Meu Jesus, Que eu seja como os passarinhos, que eu nunca me queixe de vossa providência e saiba cantar nas provações. Saber abandonar-se, entregar-se aos cuidados do Pai, esta é preciosa graça a pedir. O que adianta ganhar o mundo e viver preocupado, ansioso, triste? Por que é, ou parece ser, mais fácil amar as coisas que passam do que aquelas que duram para a vida eterna? Por que murmurar em vez de agradecer e louvar? Página doída das Sagradas Escrituras é a que está no livro do profeta Jeremias, capítulo 2, versículo 13. Abandonaram-me, fonte de água viva. Cavaram para si cisternas fendidas, incapazes de reter água. Assim, diz o carmelita Padre Gabriel de Santa Maria Madalena, se lamenta Deus de seu povo. Deus é fonte puríssima e única de água vivificante, capaz de saciar a sede de infinito inerente ao ser humano. Sempre convidou os homens a se dessedentarem na sua fonte, mas estes, como Israel, continuaram a afastar-se dele para se entregar a prazeres terrenos que, como cisternas fendidas, como cisternas rachadas, são incapazes de saciá-los. Por que somos tão cabeça dura, meus irmãos? Por que somos tão persistentes no entregar-se a prazeres terrenos que passam num já? Por que abandonar-se ao que não vale a pena? Claro, há alegrias que o Senhor nos dá e que precisamos usufruir. Quantos bons e legítimos prazeres o Pai nos concede como prêmio. E a alegria, de São Paulo na carta aos Gálatas, capítulo 5, versículo 22, é um dos frutos do Espírito Santo. Que esse mesmo Espírito nos ajude a discernir, a procurar o abandono que liberta, pois há muitas prisões espalhadas na nossa vida com cara de coisa boa, que não é. O Senhor quer abençoar cada acontecimento em nossas vidas, mas precisamos também deixar algo para trás. Claro, precisamos abandonar o pecado. No entanto, poderemos também ser chamados a deixar algumas coisas boas para trás que não correspondem ao desejo de Deus para nós neste momento. Precisamos avaliar cada aspecto de nosso estilo de vida, de modo a verificar se estamos fazendo a nossa vontade em vez de fazer a vontade de Deus. Que nos disponhamos a deixar o que for preciso por amor a Deus. Leio isso em Um Pão, Um Corpo, de 5 de julho de

estou olhando para um cacho de uvas que vou saborear em seguida. E penso naqueles tantos outros cachos, bilhões pelo mundo afora. E me lembro do padre Henri Nguyen ensinando: quando somos esmagados com uvas, não conseguimos pensar no vinho em que nos tornaremos. Preciosa lição da uva: entregar-se, abandonar-se para se transformar naquilo que o dono quer. Façamos o mesmo, pois escreve São Paulo na carta aos Romanos, capítulo 14, versículo 8, pertencemos ao Senhor. No capítulo 2 do Evangelho escrito por São João, vemos que em Caná da Galileia, os serventes se abandonaram e cumpriram o que Jesus lhes pediu, que enchessem as talhas de água até em cima. Em troca, todos receberam o vinho bom, o melhor, o que estava guardado até aquela hora. Abandonemo-nos, irmãos. Peçamos, insistamos, pedindo a graça do abandono ao Senhor. O Senhor que nos ama e não nos deixa faltar nada. Pelo contrário, nos dá tudo de que precisamos para ser felizes de verdade. E agora escutemos nossa música, com uma letra muito bonita de Flavinho. Adriana Arides interpreta Abandono. Vale a pena prestar bastante atenção na mensagem. Vamos ouvir.

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Olá, irmãos e irmãs, no programa A Voz do Pastor, Diocese Nossa Senhora da Piedade, Tubarão. Quero chegar ao seu lar, ao seu mundo do trabalho, onde quer que você se encontre, com a minha bênção e desejo a paz que procede do coração de Deus.

nós já nos adentramos no mês de julho, sétimo mês de 2026. O ano corre, né? Nós temos neste domingo, o 14º domingo do tempo comum, e neste dia 5 de julho, nós temos a primeira leitura do profeta Zacarias. Assim diz o Senhor: exulta a cidade de Sião, rejubila a cidade de Jerusalém. Eis que vem teu rei ao teu encontro. Ele é justo, ele salva. É humilde e vem montado num jumento, um potro cria de jumento. Eliminará os carros de Efraim, os cavalos de Jerusalém. Ele quebrará o arco de guerreiro, anunciará paz às nações. Seu domínio se estenderá de um mar a outro mar, e desde o rio até os confins da terra. O olhar de fé nesta leitura do profeta Zacarias nos remete evidente a Jesus Cristo, muito embora ele anuncie um rei a Israel, um rei que virá com estas características, destruindo aquilo que é, Paulo dirá na segunda leitura, aquilo que é do mundo, aquilo que é carnal. Mas ele será humilde, virá montado num jumento e anunciará a paz. E eu gostaria de sublinhar que Jesus é a concretização deste rei esperado, mas no final da leitura, o que me chama a atenção diz assim: o seu domínio se estenderá de um mar a outro mar, e desde o rio até os confins da terra. Quando Jesus ressuscitado, o mesmo quando ele envia os discípulos, ele diz: ide, anunciar o evangelho a todos os povos, até os confins do mundo, até os confins da terra. É muito importante também esse rei que estende o seu reinado para além da raça, ou então da cidade de Jerusalém, ou do povo eleito. Deus abre a sua promessa, Deus abre a sua bênção, e como diz no começo, ele virá ao teu encontro como justo e salvador. Ele é justo e ele salva. E Jesus veio para salvar toda a humanidade. Zacarias, então, aqui anuncia a vinda de Jesus, o Messias da paz, na humildade, na humildade. E nós, evidente que no domingo de Ramos se aplica esta leitura de Jesus que entra triunfalmente em Jerusalém como aquele que vem em nome do Senhor, o Príncipe da Paz. E quero fazer uma prece aqui para que Jerusalém, que nestes tempos vivem bastante tensão, inclusive para os nossos queridos irmãos cristãos que lá estão, possa brotar desta cidade, que é a cidade da paz, a cidade da bênção para a humanidade, a cidade de Jesus também, onde ele deu a vida por nós, morrendo na cruz, possa espalhar a paz, possa ter a paz, viver em paz aqueles povos que lá vivem, as religiões que lá se identificam com os muçulmanos, os hebreus, os judeus, né, e os cristãos, possam realmente fazer com que brote a paz para a humanidade toda. Essa é a prece que levantamos para Deus, e que a partir desta experiência, desta busca da paz, ela se espalhe por toda a humanidade, sobretudo nestes dias, nestes anos que vivemos bastante tumultuados e com tantos conflitos no mundo. A segunda leitura é da carta de Paulo aos Romanos, que estamos acompanhando. Irmãos, vós não viveis segundo a carne, mas segundo o Espírito, se realmente o Espírito de Deus mora em vós. Se alguém não tem o Espírito de Cristo, não pertence a Cristo. E se o Espírito daquele que ressuscitou Jesus dentre os mortos mora em vós, então aquele que ressuscitou Jesus Cristo dentre os mortos vivificará também vossos corpos mortais por meio do seu Espírito que mora em vós. Portanto, irmãos, temos uma dívida, mas não para com a carne, para vivermos segundo a carne. Pois se viverdes segundo a carne, morrereis. Mas se pelo Espírito matardes o procedimento carnal, então vivereis. Aqui uma interpretação, e também essa dualidade que nós temos aqui entre carne e espírito. Evidente que exegeticamente, e também o significado de carne e espírito, ele mereceria uma aula, né? Porque
quem estuda a Bíblia, para quem estuda o hebraico, o grego, enfim, tudo aquilo que significa. Eu gostaria de sublinhar aqui o que Paulo, escrevendo aos Romanos, imaginemos o que é a carne. É tudo aquilo que comportava o Império Romano, que inclusive tinha os seus deuses, as suas oferendas, o Império Romano que sacrificava, que tinha a exposição, inclusive, dos nossos primeiros mártires, as lutas dentro das arenas, aquelas pessoas sendo jogadas às feras, como muitos dos nossos santos foram. E o que era carnal também no Império Romano, inclusive os cristãos serão identificados como aqueles que, tendo um filho deficiente, não eram descartados como a carne. Assim, o Império Romano, não, se nascesse alguém com uma deficiência, ele era descartado. E os cristãos acolhiam essas pessoas desde o começo do cristianismo. A fé suscitou nas pessoas uma humanidade incrível de cuidado com os últimos, de cuidado com os excluídos, com os pobres, aqueles que estavam fora do Império, e sobretudo com as pessoas que tivessem, que fossem acometidas com alguma deficiência ou perdessem algum membro, enfim, na guerra. E aquelas pessoas que inclusive nascessem com alguma deficiência, os cristãos eram caracterizados e conhecidos como aqueles que eram capazes de cuidar. Por quê? Porque viviam no Espírito. E Paulo diz isso: se realmente está em vós o Espírito de Cristo, então habita em vós o Espírito daquele que ressuscitou Jesus dentre os mortos. Nós também, queridos irmãos, quero fazer também essa reflexão para o odierno, aquilo que é do dia a dia nosso. Paulo, escrevendo aos Romanos, escreve a nós também nos nossos dias: quanto espaço, quanto a voz que tem a carne hoje. A carne é aquilo que leva a não vida, que leva à morte. As injustiças, as guerras, as ambições, a luxúria, o próprio luxo, o próprio consumo demasiado e, sobretudo, o fechamento aos que mais sofrem. E nós vemos também, pensando no momento que nós vivemos, as expressões da carne são os orgulhos que dividem, as ambições, muitas vezes até espirituais, as guerras que são muitos os conflitos, porque eles nascem do ódio, nascem da busca do domínio, da busca da alimentar avareza, o domínio econômico, o domínio político sobre outros povos. Tudo isso, Paulo diria, como disse aos Romanos, isto é obra da carne. Mas nós vemos também obras do Espírito. É só acompanhar agora esse movimento que temos. Eu nem me situo muito na Copa do Mundo, que tem coisas bonitas que acontecem, mas eu quero, sobretudo, nesse momento delicado, sofrido e tão difícil para o povo da Venezuela, no meio da morte, dos escombros, no meio de tudo, a gente vê muitas maldades, inclusive pessoas que já usam essas crianças órfãs para o tráfico. Já acompanhei isso em notícias, quanta maldade. Mas no meio disso tudo, do sofrimento, da morte, do terremoto, quanta solidariedade. Quantos países, eu tenho a lista, se vocês quiserem, é só entrar na internet, os países que enviaram ajuda, pessoas assim, de forma física, como alguns jogadores fizeram, inclusive pessoalmente, países enviaram ajuda, grupos de resgate, entidades de voluntários, igrejas. Então, no meio disso tudo, do sofrimento da carne, da humanidade pecadora, há tanto gesto de espírito, de solidariedade, de ajuda, de abertura, de resistência, de vida. É só ver essas histórias de jovens resgatados, de crianças resgatadas com vida, de mães que ficaram protegendo suas crianças, seus filhinhos, 18 dias, né? Tinha a criança e a mãe disse: eu vivi e resisti por causa da vida dela. Isso é obra do Espírito, o Espírito de Cristo que habita em nós, porque o nosso Deus é o Deus da vida. O evangelho que nós acompanhamos neste ano é o ano de Mateus. Temos o capítulo 11, 25 a 30. Naquele tempo, Jesus pôs-se a dizer: eu te louvo, ó Pai, Senhor do céu e da terra,
porque escondeste estas coisas aos sábios entendidos e as revelaste aos pequeninos. Sim, Pai, porque assim foi do teu agrado. Tudo me foi entregue por meu Pai, e ninguém conhece o Filho senão o Pai, e ninguém conhece o Pai senão o Filho, e aquele a quem o Filho quiser revelar. Vinde a mim todos vós que estáis cansados e fatigados sob o peso dos vossos fardos, eu vos darei descanso. Tomai sobre vós o meu jugo e aprendei de mim, porque sou manso e humilde de coração, e vós encontrareis descanso, pois o meu jugo é suave e o meu fardo é leve. Neste evangelho podemos nos ater e nos remeter à primeira leitura do profeta Zacarias. Ele virá humilde, de uma forma humilde, e reinará humildemente em todas as nações, diz, até os confins da terra. E Jesus é um reinado, ele mesmo diz: vinde a mim, porque eu sou manso e humilde de coração. E dirá no próprio Mateus, nas bem-aventuranças, no capítulo 5, felizes os mansos, porque eles possuirão a terra. Olha, Jesus tem a sabedoria de Deus, evidente, como filho de Deus, e de fato, Jesus, o seu amor, a sua paz, ele que morreu crucificado, que foi martirizado também, como tantos depois os de seus seguidores, mas o seu testemunho de amor, de doação, ele ressuscitado reina, não pelo poder das armas, dos mísseis, dos drones, dos exércitos, não. Mesmo que alguém queira usar até a religião, a fé, sob um aspecto militarizado, não. Jesus vem desta forma, humilde, e quer reinar aonde? No coração das pessoas. E ali ele transforma vida, transforma cidades. Jesus habitando no coração das pessoas, eu dizia antes no comentário sobre a solidariedade para com a Venezuela, ele quer habitar nos seus corações e de pessoas humildes. Ele mesmo diz aqui: eu te agradeço, Pai, porque não são grandes, né, ou magnatas ou pessoas hiper sábias, mas ele diz assim: eu te louvo porque escondeste estas coisas aos sábios entendidos e revelaste aos pequeninos. As pessoas que, mesmo às vezes tendo posses e sendo de uma grande sabedoria, sabem ser pequeninos. Nós conhecemos. Deus quer habitar o coração, como Jesus diz. Mas ainda, no meio daquele tempo, pensando nas multidões que eram excluídas, porque quem podia ser salvo era um grupo minoritário que sabia da Torá, que sabia, enfim, que tinha acesso à salvação através do cumprimento restrito de tantas normas e leis. E Jesus diz assim: não, não, também o reino de Deus se abre para as pessoas que aceitam. E por isso, aquelas multidões que seguiam Jesus, aqueles paralíticos, aquela mulher que toca a orla do seu manto, são todas pessoas que eram, digamos, não eram cultas, mas por essas o reino de Deus se espalha. E Jesus diz, talvez olhando tantas multidões, ele tendo tantas experiências como nós também, passando nas missões em todos esses anos, a gente encontra esse testemunho do evangelho vivo no nosso tempo, no nosso mundo, nas nossas comunidades, nas nossas famílias. A gente encontra muita coisa ruim e maldade, mas a gente encontra também, como missionários, servidores de Deus, tanto testemunho de bondade. E Jesus diz: eu te agradeço, ó Pai, te louvo. Eu também, com 3 anos da diocese de Tubarão, completados no dia 2, quero dizer: eu também te louvo, ó Pai, por tudo aquilo que eu recebi, né, das comunidades, das pastorais, das lideranças, dos padres, dos diáconos, das crianças, dos jovens, dos adultos, dos idosos, dos doentes, às vezes pessoas fragilizadas. Deus também fala para mim: eu te louvo, ó Pai, porque revelaste tanto amor. Obrigado então por esses 3 anos de serviço nesta diocese, e quero, como bispo,

pedir pela intercessão de São José, da Virgem Santíssima, da Beata Albertina e do meu fundador, São João Batista Scalabrini, Pai dos Migrantes, que continuemos a viver as obras do Espírito e o Senhor nos abençoe. Em nome do Pai, e do Filho, e do Espírito Santo.

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3: Aí são 10 horas e 8 minutos, está no ar o nosso programa de todos os sábados, friozinho aqui na cidade de Tubarão e toda a região. Está no ar o seu programa, o nosso programa de todos os sábados, Entrevista Tubá. Programa Entrevista Tubá tem a apresentação desse seu amigo Haroldo Silva Oldura, a direção geral da emissora do padre Rafael Liano. A direção técnico-piloto desse avião, o meu amigo Tom, que nunca tem folga, dando recadinho de segunda a segunda, menos sábado, e olhe lá, o Tom, o meu amigo, hoje é o piloto da 104.9. Hoje, meus amigos, muito obrigado pelo carinho, muito obrigado pela sua audiência, né? Obrigado mesmo, de coração, vocês que estão sempre conosco aqui, ligadaço na Tubá. O programa Entrevista Tubá tem aquela proposta que já vem fazendo há muito tempo: todos têm voz aqui no nosso Entrevista Tubá, todos os partidos, todos pré-candidatos, principalmente 95%, para deixar 5%, caso aconteça alguma coisa, algum pedido muito especial, dos pré-candidatos aqui da nossa Amurel. Conversamos com Beto Kirt e Marcelino, conversamos com João Marcelo, o Jorge Coque é apoiado, né? Que é de Braço do Norte, pois foi fazer a sua vida profissional na cidade de Orleans, mas é apoiado pelo MDB da Murel. Conversamos também com a Letrice Bez, conversamos com César Damiani, e agora hoje chegou a vez da Maristela Francisco, que eu encontro sempre no Giasse, ali com a cestinha pequenininha, só para aquele dia tal, a feirinha. Então, a Maristela Francisco, do PT, pré-candidata a deputada estadual. Uma conversa aberta, como sempre foi, uma conversa bem tranquila aqui no programa de hoje. O programa promete. E eu quero dizer para vocês, eu quero valorizar os meus pré-candidatos, independente de que partido forem, enfim, do que eles defendem ou não. O programa é aberto, o programa é democrático, o programa sempre foi assim e sempre será, porque não tem dinheiro público aqui. E tem que dizer isso no microfone, numa rádio como essa, 104.9, a Rádio FM, que abrange todo o sul de Santa Catarina. Aqui não tem. Não tem essa historinha. Agora todo mundo vem, fala, expõe, né? E conversa. O interessante é isso. Gostou? Eu também não sou nada contra quem tem dinheiro público na legalidade, tá lá, tá tudo certinho, né? Mas é para dizer isso bem claro para as redes sociais. Ah, porque tu defende A, porque tu defende B, porque te pago aqui, porque é chapa branca. Não tem esse negócio. Quem militou 35 anos aí não pode ter mais esse problema, não tem mais esse problema. Por isso que eu quero realmente incentivar, agradar, falar dos nossos pré-candidatos, tá certo? Eu quero mandar grande abraço ao bar do Rodolfo, que me cobrou lá semana passada, eu não mandei um abraço, né? E aí, Rodolfo, eu quero mandar um abraço a você. O Braz saiu da Provida hoje, né? Ele fez uma cirurgia, foi trocar o olho castanho dele pelo azulzinho, né? Ele gosta muito de Balneário Camboriú, mas lá é tudo chique, tudo legal, né? Então dá tudo PF às vezes e tal. E aí o Braz, então, ele fez uma cirurgia, né, no olho, e tá tudo bem com o Braz. Um grande abraço ao pessoal do de Gravatal, ao Rodolfo, ao Pretinho, a todo esse pessoal aí, a Dona Maria, todo esse pessoal aí de Gravatal que nos recebe bem, tá certo? A Dona Marilda, Cidadinho de Oficinas também, a Maria Teixeira, 13 de Maio, já estão tudo aqui conectado com a gente, né? É, o Edson Arantes, enfim. O programa sempre, eu quero mandar um carinho, mandar um abraço com muito carinho a FUCAP Univinte, o professor Expedito Michos. 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A Copa do Mundo é nos Estados Unidos, no México e no Canadá. E tu vai para a Europa? Não dá, né? Então, um grande abraço ao Shella, meu querido amigo Alfred, também lá da Corcel. 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Mandar um abraço ao vereador também, Gelso Bento, né? Que passou por um procedimento, se eu não me engano, cirúrgico essa semana, tá tudo bem, graças a Deus, ontem conversamos. Quero mandar um grande abraço, ligadaço, né? Tá ligado aí no programa como sempre faz. E a Sergal sempre prestando um trabalho maravilhoso a seu associado, tá certo? 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Pois, meus amigos, estamos aqui hoje, né, conversando. Essa nova etapa, receber os cumprimentos da Maristela Francisco, que foi candidata, né? Que foi candidata a prefeita aqui em 2024 na cidade de Tubarão também, certo? Ela também é pré-candidata a deputada estadual pelo PT, professora, policial civil aposentado, que ela gosta de falar isso assim, de peito aberto, e enfim, ex-candidata a prefeita da prefeitura de Tubarão. E tem como principal bandeira nesta campanha a segurança pública. Maristela Francisco, prazer recebê-la aqui, fazia tempo, né? Tu é daquela que eu passo por ti, tu vira cara na rua, é? Bom dia, seja bem-vinda.
4: Bom dia, Dura, bom dia oficialmente, Tom, as nossas ouvintes e os ouvintes e o pessoal que nos assiste também pelos canais de YouTube, Facebook e tudo mais. E é verdade, gente, eu e o Dura, a gente tem se encontrado em mercado.
3: É verdade.
4: Mas eu também vou no Sextão, viu?
3: Ah, é?
4: Também, Sextão? Imagina se não. Eu vou onde tem promoção, mas eu gosto mesmo é de privilegiar o mercado do produtor aqui em Tubarão.
3: É mesmo?
4: Terça, sexta-feira, eu tô sempre por lá, vai o marido junto, a gente encontra o povo de Tubarão, escuta o povo de Tubarão. Mas eu rodo muito nessa cidade.
3: Mas se ela não encontra, eu grito no meio de todo mundo. Ô, Maristela, como é que tu vai?
4: Ele é bem alto, né, gente? Eu sou uma tampinha de 1,55m, então é fácil ele me enxergar.
3: Tá certo.
4: É um prazer estar aqui hoje conversando contigo.
3: Prazer é nosso poder recebê-lo e cumprir a nossa filosofia de trabalho, que é dar voz a todos, né? É interessante que eu sempre digo que o meu programa não é um programa de emparedar, se bem que tem hora que é bom a gente dar uma emparedada e tal, né?
4: Sou acostumada contigo, já sei que vem coisa.
3: Aliás, você sempre emparedou, né? Botava uma arma no bolso, né?
4: Continua
3: ainda aquela... E aí, Maristela, gente, o programa da voz. Aí, essa semana, aí alguém me dizia assim, ó, olha, eu não vou ouvir o rádio, olha, porque eu não sou PT, olha, porque eu não sei o quê. Cara, aí mesmo que tem que ouvir. Aí mesmo tem que ouvir, como é que você pode ter um lado da moeda só? Você tem que ver os dois lados da moeda, tem que ouvir, né? Então, é interessante num Estado conservador, né? Mesmo tendo um presidente da República, o Partido dos Trabalhadores, ainda aqui em Santa Catarina fica meio difícil, né, Maristela?
4: A gente começa pelo chão da fábrica da gente, que é qual? Tubarão, né? Tubarão, nós temos uma prefeitura que é do PL... que costumeiramente tenta evitar que as pessoas saibam dos investimentos do governo federal em Tubarão. Por exemplo, há meses atrás, quando se falou da maior obra na saúde em Tubarão, que é a Unidade Básica de Saúde da Vila Moema, ali próximo ao fórum da nossa comarca, se falava nesse grande investimento de uma obra que é importantíssima para a cidade, mas se tentou ocultar que o grosso do dinheiro daquela obra é do governo federal. E a gente tem que fazer esse trabalho de dizer para a população que o Partido dos Trabalhadores faz investimento em todos os municípios e não olha quem é o prefeito. O governo que está aqui é do PL, só fala do governador Jorginho, mas esquece de contar que o dinheiro do governo federal tem entrado na cidade, tem agregado crescimento e desenvolvimento em todos os setores. Então é isso, quando falamos em política e esse contexto conservador, na verdade, tem muito mais mito no meio dessa história do que verdade. O povo catarinense é um povo que tem um perfil muito mais progressista do que parece. Só que nós temos um governo estadual que faz questão de dizer que é o contrário. E se as pessoas não buscarem se informar e ler a verdade das coisas, e é como você diz, você trouxe uma ideia muito interessante aqui, olhar os dois lados da moeda, né? Os dois lados da moeda precisam ser vistos para que a pessoa ela consiga pensar minimamente o que de fato está acontecendo. Então é sobre isso. Ouvir o PT significa ouvir um outro lado da moeda, assim como eu faço. Eu sou petista desde 1986 e eu sempre procurei ouvir as pessoas, independente de que partido elas estão filiadas. Nós não podemos fazer isso na política, senão a gente perde de foco o que está acontecendo na vida
3: interessante,
4: real.
3: Interessante, você é de 1980, eu lembro dessa época muito boa. Até
4: do teatro.
3: E a senhora,
4: que vocês
3: só a senhora só apareceu agora em 2024, hein?
4: Foi.
3: Levou tempo, hein, pra pegar uma vaguinha nessa seleção aí, né?
4: Não.
3: Ah,
4: e eu falei isso na campanha de 24, na primeira entrevista que eu dei, e eu me lembro muito bem que disseram de onde que a senhora saiu. E eu respondi o quê? Eu saí do lugar onde todas as pessoas que são pessoas trabalhadoras estão, que é trabalhando. E eu fiz questão de afirmar naquela época, o mesmo que hoje eu vou lembrar aqui aos nossos ouvintes, que eu nunca misturei atividade policial com política, porque eu considero fundamental que a polícia não se misture. A polícia precisa estar longe dos holofotes da política para trabalhar e prestar um serviço digno e competente. Eu só me tornei pré-candidata a prefeito em 24 porque eu encerrei a carreira policial. Por isso. Então, nós vimos aí, por exemplo, vamos começar a botar um pouco de fogo no parquinho antes da hora.
3: Isso é bom, começar por aquecer. Ti é ótimo.
4: Vamos começar já lembrando o que aconteceu, por exemplo, com o caso do cãozinho Orelha. Nós tivemos uma muvuca que se internacionalizou, um escândalo para Santa Catarina completamente desnecessário, envolvendo a apuração, a investigação da morte do cão Orelha, que, né, todo o povo que milita na causa animal, os protetores, os cuidadores da causa animal, repercutiram, isso tomou um tamanho que ficou fora de controle. Por quê? Porque tinham dois delegados de polícia apurando as circunstâncias que antecederam a morte do cãozinho Orelha, e de repente tinha o delegado geral da Polícia Civil o tempo todo nas entrevistas, o próprio governador Jorginho Melo dizendo que viu imagens de embrulhar o estômago sobre esse caso do cão Orelha, e por fim, como é que ficou? O Ministério Público, que é a promotoria, para quem não sabe o que é Ministério Público, chegou, fez um patuá de 170 páginas lá e arquivou o caso porque disse que havia inconsistências na apuração da Polícia Civil. Bem, dito isso, isso significa o quê? Polícia, fique longe dos holofotes, faça um trabalho técnico eficaz, responda as demandas que tem que responder e não tenta lacrar buscando voto em rede social, não interessa qual, porque isso não dá certo. Não dá certo. E eu vou te dizer uma coisa. A política, ela tem essas delicadezas das pessoas tomarem cuidado com o que fazem, porque isso envolve instituições, que no meu caso a Polícia Civil é uma instituição muito séria, que tem muita gente boa, muito trabalhador bom dentro da Polícia Civil. Mas às vezes acontece um escândalo tipo...
3: A senhora me pautou, né? Tinha duas pautas. Uma foi as verbas federais que vêm para a cidade de Tubarão e região. A outra foi o caso do Cão Orelha, que, né? Enfim, duas pautas que nós vamos tratar durante o programa, porque nós estamos até meio-dia. Mas antes disso, antes de apresentar, receber os bons dias do Matheus Madeira, que está aqui, vereador Matheus Madeira. Ô Tom, o Silvinho, que esteve aqui comigo, meu amigo, ele deixou um falecimento, uma nota... Não, mas tu mandou para mim aqui para me dar uma anunciada...
5: Não,
3: meu...
5: não, já falei com ele, é que eu tô falando pelo WhatsApp da rádio.
3: Ah, tá. Ah, tá. Então tá, tô pensando que ele tá aqui, tá certo? E tem mais um aqui também, depois a gente vai falar. Lorival Fernandes de Souza também faleceu, né? Enfim, aí depois fala com o Tom aqui também da rádio. Aliás, você que quer interagir conosco, ligue pro nosso WhatsApp aqui, qualquer cidadão, qualquer pessoa, claro, é com respeito, porque eu sempre...
5: É mandar
3: uma mensagem aqui pelo nosso WhatsApp, tá? Não liga, manda mensagem, né? 3626-5177. 3626-5177. Jéssica Dandolini, pode falar aí, manda mensagem aqui pelo nosso WhatsApp, tá? 3626.
5: Eu já estou atendendo ela.
3: Ah, também está atendendo ela, então tá legal. E que bom que funciona assim mesmo. Até uma articulação muito
6: funciona
3: legal.
6: Mais
3: a
6: do que imagina.
3: Funciona bem, a produção funciona bem. E você, amigo, que quer interagir, pode interagir no nosso YouTube, né? Rádio Tubá TV. Pode conversar conosco pelo nosso WhatsApp também durante o programa. Sempre com respeito, e eu digo abertamente, tem filtro. Não adianta você querer passar a ponte se não sabe nadar quando ela cai, tá certo? Cuidado com isso. Matheus Madeira, uma das lideranças que também me esqueceu. Eu lamento isso. Ele sabe. Café acabou. O almocinho acabaram. Os telefonemas acabaram. Comigo isso, mas tudo bem. Matheus Madeira, um dos líderes, né? Que está fazendo a diferença realmente na Câmara de Vereadores. Não digo isso porque é do Partido dos Trabalhadores, mas por ser eu gosto de vereador inteligente, pessoas que discutem assuntos. E tribuna para mim é sagrada, né? Tribuna para mim é. é uma coisa que eu abençoo sempre, porque é dali que a gente vê o potencial, a tribuna, o modo de falar de cada um, né? E o Matheus Bandeira está aqui acompanhando, né? A Maristela Francisco, professor
6: Alexandre
7: Nelinho, Manuel.
3: O Manuel também, da Jaguaruna, Manuel.
4: É, o marido também
3: está acompanhando aqui a pré-candidata
6: e primeiro damo, né?
4: E primeiro damo.
3: Primeiro damo aqui, tá certo. Matheus Madeira, bom dia, muito obrigado pela articulação, trazer a Maristela aqui também.
6: Dura, bom dia, obrigado aí pela oportunidade, que a Tubá sempre abre aí aos candidatos do partido, dos pré-candidatos, né? Do Partido dos Trabalhadores. E uma alegria estar aqui com a Maristela, que é a nossa representante maior hoje aí nessa eleição, a candidata do presidente Lula que a gente tem aqui no, na região, né? Que defende os políticos.
3: É um slogan isso?
6: É uma realidade, né? É um fato, é uma realidade. Então, é quem representa as bandeiras do presidente Lula aqui na região, nessa campanha, pré-campanha, que já está quase virando campanha, né? A gente já está chegando num momento aí decisivo. Então é uma alegria muito grande estar aqui e ver que o Partido dos Trabalhadores tem uma quantidade expressiva de nomes que podem representar em diversas frentes, e a Maristela com certeza é uma delas. Fez uma grande eleição para a Prefeitura de Tubarão na eleição passada, botou muita gente para pensar e certamente vai fazer isso agora também nesse pleito que está vindo aí.
3: Ô Maristela Francisco, a eleição de 2024, ela foi uma eleição local, evidentemente tinha que ser municipal, enfim. Tinha que falar dos problemas da cidade. E assim foi feito, todos os candidatos, né? Enfim. É diferente da eleição para deputado estadual 2026, né? Essa eleição agora que você está inserida. Qual a diferença que você percebe? Eu estou percebendo nas suas redes sociais que você fala muito da cidade de Tubarão. Aí eu me pergunto, ela é candidata a vereadora? Ela é candidata a prefeita? Eleição 2028? Por que que você se atém somente praticamente a Tubarão, se a eleição é estadualizada e, quiçá, que a senhora falasse mais dos problemas da região? Fique à vontade.
4: Não. Falar da casa é bastante natural nesse curso, porque eu estou vendo, eu moro aqui, trabalho aqui, estou há 31 anos e meio nessa cidade, e eu tenho uma obrigação ética e política de falar com o povo dessa cidade. Mas não é só sobre isso. Olha só, eu sou a única mulher da macro-região sul, ou seja, a Amurel, a Rec, a MESC, a única candidata do time do Lula, mulher, sou eu. E eu sou da segurança pública e sou militante da agenda da saúde mental e estive muitos anos na educação. Então, aquilo que eu falo é algo que interessa para toda Santa Catarina. Para você ter ideia dura e para você que nos escuta, eu sou a única candidatura do time do Lula em Santa Catarina que faz discussão de segurança pública. E é importante frisar que falar de segurança pública não significa falar do corporativismo policial, ou falar da polícia civil, ou da PM, ou da polícia científica, polícia penal. Falar de segurança pública significa falar para todo catarinense, para toda catarinense, sobre direito de ir e vir, direito à vida, direito à segurança, direito das mulheres de não serem mortas e abusadas sexualmente. Se trata de falar que segurança pública é um direito fundamental, número um, de toda pessoa humana. E isso é de interesse de todo catarinense, de toda catarinense. Eu tenho andado muito duro e eu não tenho estado parada dentro do Tubarão. Pode, quem acompanha a minha agenda pessoal, eu tenho corrido toda a macro-região sul, né? Por exemplo, eu estive em Orleans sábado, em Criciúma no domingo, em Balneário Rincão na segunda, em Uruçanga na terça, estarei em Jaguaruna hoje, semana que vem eu tenho em Imbituba, tenho Capivari, quer dizer, eu não paro. E outra, na região serrana, em Joinville e também no oeste do estado, porque justamente pelo perfil que eu carrego de ser uma candidata que fala de coisas que normalmente dentro do campo progressista democrático nunca ninguém fala, que é segurança pública. E olha, a segurança pública trata da vida de homens, de mulheres, de brancos, de pretos, de comunidade LGBT, de qualquer pessoa. Não tem se você tem dinheiro ou não tem dinheiro, eu vou olhar ou não vou olhar. tudo que nós fazemos na vida passa por segurança pública. Então, eu falar de Tubarão em um dado momento é muito normal, porque as demandas chegam em mim. Desde que eu fui candidata a prefeita em 2024, as pessoas me param na rua, falam comigo no privado, no Instagram, no WhatsApp, e trazem os problemas de Tubarão, dizendo: olha, Maristela, está acontecendo isso em Tubarão, né? Me trazem problemas, eu acabo me manifestando. Um exemplo disso foi o que eu fiz agora nos últimos dias, quando eu meio que desci a lenha no lombo do Pepe Colasso, e fiz isso sem nenhuma pena, né? Você sabe que eu fiquei muito injuriada com aquela fala, porque eu sou uma pessoa que gosta muito das coisas certas, sabe? Com ética. Agora, uma coisa que eu não tolero é mentira. E não interessa de quem é. Não me interessa. Tanto que eu não tenho problema nenhum em falar e meter-lhe cacete no lombo de companheiros do meu partido, como de qualquer um. Isso não tem. E o Pepe Colasso foi o cara que recebeu a minha atenção essa semana, assim como daqui a pouco eu vou falar mal também da Giovana de Sá. Então, é isso que temos.
3: Mas... agora, Maristela, justamente, mas também, você fala muito de segurança pública, mas uma eleição, ela é abrangente. Sim. Tem outros segmentos...

0: focando a segurança pública. Qualquer entrevista que você fala, eu acho que isso é martelar para um lado positivo. Mas Tubarão, você que foi funcionária, você que trabalhou na segurança pública, tem deficiências em Tubarão na segurança pública?
1: Muita. Aliás, Santa Catarina inteira.
0: Aí é de Tubarão, já que nós somos Tubarão.
1: Vamos lá, vamos lá, vamos falar, eu gosto de falar. Eu digo que o Jorginho Melo e todo mundo que fica embaixo do sapato dele costuma repetir o discurso dele, que é: Santa Catarina está entre os estados melhores colocados na segurança pública desse país. Eu digo, é mentira, isso é, não é verdade, né? Agora, é só começar a ler, tá aqui o Diário do Sul do meu lado aqui, ó. Essa semana ainda eu estava vendo o furto de fios elétricos nessa cidade, que chegaram a reunir polícia civil, polícia militar e mais um monte de gente, porque aí, olha só a sacanagem. A sacanagem é você pegar um dado que se chama homicídio. Homicídio, meu povo, está lá escrito no Código Penal que é matar alguém. Santa Catarina nunca foi um estado que teve grandes preocupações e grandes problemas com o homicídio, mas tem muito em outras áreas. Está aí, feminicídio, 29 mortes já esse ano, 29 mulheres assassinadas, cresceu 38% em relação ao mesmo período do ano passado. Crimes sexuais, pedofilias, etc., cresceu muito em relação ao ano passado. A mesma coisa, crimes virtuais, que o pessoal chama de golpe. Nós estamos acumulando problemas em cima de problemas na segurança pública, e o Jorginho de Melo e aquele ex-delegado geral, aquele papo do aqui o bambu ronca, eles ficam fazendo foto com fuzil na mão, com cacetete na mão, com um monte de coisa, enquanto a segurança pública de Santa Catarina vai indo pelo ralo. Só que o discurso continua de que está tudo bem. Quando você pega Tubarão, por exemplo, e tem ali a PM, a Polícia Civil e um monte de gente discutindo furto de fios elétricos, nós estamos falando de dinheiro público. Esse fio elétrico é do nosso bolso, é do imposto, né? Então, nós temos problemas, sim. Teve assalto, a adolescente voltando agora essa semana, indo para a escola, voltando, teve assalto à mão armada. Então, Tubarão não é isso que contam, Santa Catarina não é isso que contam. O crime virtual, o tal do golpe, subiu mais de 300%. Não tem como apurar isso, é humanamente impossível. E eu vou dizer para você que está nos escutando agora uma coisa. Por exemplo, a instituição da qual eu vim, Polícia Civil, está com 51%, alguma coisa, do seu efetivo. E eu te pergunto, Dura, pergunto para você que nos escuta agora: quem é que dirige viatura? Quem é que carrega fuzil? Quem é que atende o povo em delegacia de polícia, se não é policial, se não é gente? Como que você vai prestar serviço de segurança pública com decência, com o efetivo caindo aos pedaços? E olha, a policiada trabalha muito. O povo da PM, da Polícia Civil, da Polícia Científica, a Polícia Penal, é um pessoal que trabalha muito. E está adoecendo mentalmente porque não tem condições de trabalho dignas. Estão com mais de 600 mil horas acumuladas no banco de horas, porque como não se paga hora extra, vai acumulando hora lá, para um dia ele tirar aquela folga. Só que como não tem efetivo, é difícil dar folga para o policial, e o policial adoecendo. Tanto é que agora, recentemente, causou um estranhamento o volume de licenças médicas tiradas pelos policiais.
0: Olha, isso aí para mim não é nem uma denúncia, mas
1: escandaloso,
0: é um fato.
1: É escandaloso, porque isso ninguém conta. A mesma porcaria que fazem na segurança pública em Santa Catarina, estão fazendo na educação. Então, é claro que todo político, toda campanha, todo mundo vem falar saúde, educação e segurança. Só que aí tem uma questão: a segurança pública, ela atravessa a saúde, ela atravessa a educação, ela atravessa a infraestrutura, ela atravessa inclusive o crescimento econômico da cidade. Cidade que tem muito crime, cidade que está gastando dinheiro à toa com furto de fio elétrico, está tendo prejuízo econômico. E quando isso está acontecendo, tá me sendo sinalizado o quê? Que não estamos falando a verdade. Estamos mentindo para o eleitor, para a eleitora, para dizer que está tudo bem, enquanto não está tudo bem. Se Você que está nos

0: escutando, acompanhando o programa do Dura, acompanhando aqui a Rádio Tubá, você tem coragem de deixar a esposa, a filha, sair à noite na rua, em qualquer horário? Você tem coragem de andar tranquilamente com o celular no bolso? Porque o celular hoje não é um objeto qualquer, ele tem dados bancários, dados pessoais, dados profissionais. Então, hoje ter um aparelho desse furtado ou roubado significa um prejuízo gigantesco, porque está ali teu banco, tuas senhas, as coisas do teu trabalho. Então, quando a população vive preocupada e a sensação de segurança das pessoas é muito grande, significa que nós estamos fazendo muito mal à segurança do Estado.
1: Doutor Maristela, às vezes há um contraponto nessa história toda. Eu só vou puxar um teminha só. A senhora falou de celular. O presidente Lula disse publicamente que o problema de roubar um celularzinho não é problema nenhum, mas é o início de um processo, né? Por favor, pode colocar, nós estamos em debate.
2: Essa frase não foi dita dessa maneira.
1: Então, por favor, que legal, o programa aqui é assim, levanta o microfone aqui, é 2 contra 1. Não é 2 contra 1, pelo amor de Deus.
0: Fala aí, Dura, fala aí pra gente.
2: Fala aí, eu quero entrar na segurança. Porque essa frase, no fim das contas, ela não existe, né? Então fica uma lenda de que o presidente falou que roubar um celular
1: fora do contexto teria
2: uma importância menor. E essa frase, na verdade, ela não existe, né? Não foi dita, essa frase não foi dita, então...
1: Foi tirada fora do contexto.
2: Não foi dita, na verdade, né? Não tem a frase dessa maneira, então não houve a relativização, eu acho que isso
1: não é importante. Não foi dita, vamos, concordo, certo? Agora, digamos o seguinte, também não fiz fake news aqui, foi a má interpretação, talvez. Agora, eu vou dizer uma coisa, quando se fala em segurança pública, eu quero falar 2 pontos, a nível nacional e a nível local. Eu acho que a Polícia Civil... Né, que eu conheço, você conhece muito bem, são muito eficientes pelo o número que tem. Sinceramente, eu conheço os delegados muito ali, né, eu tenho a informação direta. Os crimes, claro, que não são resolvidos assim tão rapidamente, tudo existe tempo. Talvez efetivo, você tem razão, falta efetivo. Falta. Mas você falar de um governo também que não investiu na segurança pública, pelo que eu vejo, viaturas, armas, elas são componentes que ajudam a combater os crimes. E especialização do nosso policiais. Eu acho, sinceramente, eu quero ver você falar da nossa Polícia Civil aqui de Tubarão. Você que trabalhou lá dentro, você acha que são tão ruins assim?
0: Não, exato o contrário. Foi exato o contrário que eu disse aqui. Eu disse que diante do baixo efetivo, diante da dificuldade de trabalharem, eles prestam um excelente trabalho. Só que tem limite. E o limite é o limite humano que não tem como ultrapassar. Eu sei porque eu saí, eu sou policial inativa desde junho de 2024 e continuo com o meu relacionamento com a Polícia Civil. Eu tenho muito orgulho da Polícia Civil catarinense. Eu quero dizer que, por exemplo, qual é a demanda maior em Santa Catarina hoje, inclusive em Tubarão? Que haja delegacia de proteção à mulher aberta 24 horas. Essa é uma demanda no Brasil.
1: Mas tem uma delegacia da mulher aqui.
0: Tem, que funciona do meio-dia até às 19 horas. O restante do tempo, a central de plantão policial tem que atender. Só que não tem efetivo para essa demanda toda. Não tem como, não tem um pessoal treinado especificamente para essas ocorrências, para ficar em função.
1: É legal esse debate aqui, eu quero que pessoas entendam que não é eu contra você, você contra mim, não é isso.
0: Não, a gente tá
1: nós estamos colocando aqui
0: ideias,
1: da mesa, fatos, tanto que o Matheus interviu aqui, isso é legal. O debate do programa, justamente a proposta do programa é isso.
0: Isso.
1: Maristela, voltando a esse assunto da segurança pública, porque é uma das suas maiores bandeiras. Sempre foi. Foi assim em 2024, certo? E está sendo agora também. Mas tem cidades aqui, aí você fala do Liz, né? Que eu só entrevistei ele uma vez este ano. O Liz, que é candidato, é pré-candidato, também é deputado estadual. Mas na gestão do Liz, não tem fazendo defesa, não me falou isso.
0: Não,
1: em algumas cidades você conhece que nem delegado tinha, que nem delegado tinha apenas um escrivão. É verdade ou não é? Algumas cidades aqui da nossa Murel.
0: Isso é melhorar a segurança pública? Não, não é. Eu vou te contar onde é que está o pulo do gato do papo isso furado é do Ulisses.
1: Essa jarra para isso.
0: Pega aqui, meu querido.
1: Obrigado.
0: É. Qual é a questão? Essa reclamação sobre isso que você contou está no oeste de Santa Catarina, no norte de Santa Catarina, no sul de Santa Catarina e na região central. Porque o que que Ulisses fez, eles fizeram enquanto ele era delegado-geral da Polícia Civil? Sim. Ele criou um volume enorme de cargos de delegado de polícia. Ele fez um certo privilégio para delegados de polícia, que são a categoria dele dentro da polícia, ele é um delegado, então ele fez isso. Por exemplo, tinha a delegada regional aqui, a Caroline de Bona, ele transformou ela numa delegada regional sul, colocou Lucas Rezende para delegado regional em Tubarão, e ele fez isso no estado inteiro. Mas ao passo que ele criou um monte de delegado de polícia, onde é que estão os agentes e os escrivães de polícias necessários, que são os que fazem o trabalho dentro da delegacia no seu grosso?
1: A estrutura, no caso, né?
0: Tanto é que ele teve a empáfia, povo, empáfia, ele teve a falta de vergonha de dizer no programa ali da FM a Litoral, no dia que ele teve ali, estava lá o Soratinho junto com ele, por óbvio, e ele dizendo que eles tinham entregado grandes obras aqui na região sul, inclusive, frise-se, a reforma do telhado da delegacia de Jaguaruna. Eu fiquei com vergonha quando eu escutei isso. Cara, você dizer que é uma obra que você entregou, fazer reforma de telhado de delegacia, tava esperando o quê? Cair na cabeça com chuva, com tudo, queimar equipamento? A mesma coisa que ele fez com o Jorginho quando ele veio aqui inaugurar a sala Lilás. Eu vi e eu fui lá e por acaso, notem, foi por acaso, eu estava na delegacia um dia antes da tal da inauguração da Sala Lilás e a policiada assim: ô Maristela, tu sabe que vão inaugurar a Sala Lilás aqui, né? Eu digo: ah, é? Que bom. Posso ver? Pode. Foram me mostrar a Sala Lilás, meu querido. Pensa num cubículo com um computador emprestado na época da outra delegacia, não era nem da Sala Lilás, que deveria ser de Pecame. Com pedaço de EVA no chão, um armarinho lá de metal, e um detalhe, não tinha policial para trabalhar na Sala Lilás, porque a policial que ia fazer isso se aposentou. E eu comentei, veio, daí no dia seguinte, numa quinta-feira, o Ulisses Gabriel mais o Jorginho Melo inauguraram, encheram na mídia tubaronense a inauguração da Sala Lilás. Quer dizer, o feminicídio bombando, aumentando, batendo recorde, e eles pegam um assunto grave desse e dizem que inauguraram uma sala sem policial e sem estrutura do lado dos banheiros da central de plantão policial, sem nenhuma condição. Então, para mim, isso é brincar com coisa séria, que é brincar com a vida das mulheres, brincar com a vida das famílias, porque quando uma mulher é assassinada, aquela família inteira é destruída, aqueles filhos ficam sem mãe. Então, é muito grave isso. Além da vida da mulher, que é ceifada, você atinge toda a família. Então, quando alguém vem e inaugura uma coisa dessa, que é uma Sala Lilás que não funciona, eu tenho que ficar muito brava. E o que que ele fez comigo depois? Me mandou não encher o saco. Ele escreveu isso lá na rede dele, aquele que antigamente era Twitter, agora chama X, né? Que é o X. Eu não entendo muito desses negócios.
3: Eu também.
0: Eu não tenho nem paciência para isso aí. Mas ele me xingou na rede dele, disse para eu não encher o saco. Por quê? Porque eu, como chão de fábrica da polícia, uma agente de polícia civil, apontei um problema sério e grave da segurança. Foi só eu que fiz isso, mais ninguém. E aí ele desceu o cacete no meu lombo. E ele fez isso mais de uma vez. E eu faço questão que ele venha tentar fazer isso, porque eu vou dizer para ele toda a vida. Toda vida, e eu não tenho medo dele, eu vou sempre contar para ele aonde que ele está errando. Então, assim, Dura, a segurança pública é claro, né? Eu trabalhei muito tempo ali, mas eu fui professora há muitos anos, meu querido. Eu dirigi o Departamento de Educação e Cultura de Bom Retiro, que é um município enorme na região serrana, desde a educação infantil até o final do ensino médio, e à noite eu era professora em sala de aula para o nível médio. Então, eu trabalhei muitos anos com educação. Eu sou uma mulher que fez um doutorado trabalhando saúde mental e o crime. Então, quando eu penso na minha pré-candidatura a deputada estadual, eu trago comigo toda uma história de trabalho muito séria de uma vida inteira. Então eu nunca perco de foco esporte, o lazer, a cultura, a infraestrutura. Você viu minha campanha em 24 como foi? Eu tratei de todos os assuntos. Então, eu não estou desligada do problema do assoreamento da Barra do Camacho, eu estou acompanhando, como eu acompanho presencialmente a discussão da APA da Baleia Franca, porque a Giovânia
1: falava... Vamos falar disso.
0: Vamos chegar lá, eu vou dizer um monte de coisa para ela e pro Agnaldo Felipe, eu vou mandar também um abraço.
1: Eles estiveram ontem aqui.
0: Sim, eu acompanhei, ontem. Meu querido.
1: Uhum.
0: Eu vou contar uns negócios pro Agnaldo Felipe também aqui hoje.
1: Tá, então tá, são 10 horas e 49 minutos, eu adoro esse tipo de entrevista, gosto mesmo, acho que a nossa proposta aqui sempre foi essa, né? Da voz, né? Eu gosto dessa palavra, da voz. Muitas vezes eu escrevo no meu editorial na coluna ali, Matheus Madeira, que os políticos, quem tem emendas para dar, dá emendas, né? Quem não tem, tem que peitar, tem que chegar e dizer que não é fácil, tem que fazer debate, né? Porque você chega e dá emenda, pô, tem gente que tem aí 20 milhões de emendas, que é o quê? Quer competir com quem está iniciando agora? Olha, é uma loteria tudo isso, né?
0: Verdade.
1: Que pena que é assim, né? Que pena.
0: É.
1: Mas vários assuntos, eu te pergunto, Maristela, quando eu falo que você se atém mais em Tubarão, os problemas de Tubarão muitas vezes, que não são de hoje, porque um governo, quero fazer, é por isso que o Matheus Madeira eu admiro, pelas suas colocações, quando ele coloca algumas questões pontuais da situação da cidade. Mas ele é vereador da cidade, eu acho que está dentro do seu papel. Sinceramente, está dentro do seu papel. E as pessoas me dizem, o Matheus falou isso. Sim, mas você queria que ele o quê? Né? Quando tiver que aplaudir, ele vai aplaudir. Isso é político inteligente. E na história é o seguinte, nós também, os problemas que nós temos aqui, tem Laguna,
0: exatamente,
1: tem Ubituba, tem outros lugares. É. E você se atém muitas vezes só que é o prefeito Sorato.
0: Não, eu não me atenho só ao Sorato. O Sorato, ele não precisa, eu vou te dizer, o Beto chegando, bom dia, Roberto Vieira.
1: O seu coordenador, meu fã, de vez em quando,
0: ele não me escuta mais. Ele é o vice-presidente do PT de Tubarão.
1: Ele não me escuta mais. Beto, dá um bom dia pro Beto, para nós falarmos sobre isso. Bom dia, Beto.
3: Bom dia, Rádio Ouvinte, bom dia, Dura, bom dia, Nelinho, bom dia. Matheus Madeira, bom dia Maristela, nosso sonoplasta. Bom estar aqui, sempre é bom estar aqui, Dura.
1: É mesmo? Aliás, tu pode falar mal de mim, mas tá sempre pertinho de mim, né, meu
3: amigo? Eu só falo mal de quem eu gosto. Quem eu não gosto, não dou nem bola.
1: Tá certo, Beto. Seja bem-vindo aqui ao programa, né? Um programa que dá voz a todos, goste ou não goste. Ô, Maristela, mas só para terminar, porque eu quero mandar alô para muita gente que está aqui interagindo conosco. O seguinte, Maristela.
0: Os problemas do Sorato. Sabe por que eu não presto atenção no Sorato? Porque ele faz as coisas que ele faz com absoluta propriedade de fazer muito mal, às vezes. Então, ele está trabalhando, fazendo feijão com arroz dele, mas tem coisas que ele faz que eu não preciso cavar, eu não preciso fazer nada. É como a gente diz na polícia, cai no pé, eu só junto. Eu sou obrigada a me manifestar, por exemplo, eu vou falar um exemplo só aqui, a questão da saúde em Tubarão, é um caos.
1: Será, Maristela?
0: Eu vou te dizer.
1: Poder me dizer por quê? A ponte?
0: Apontarei. Vamos começar, por exemplo. Vou deixar a UPA por último, tá? Porque a UPA é uma sucessão de erros. Foi prometida para a final do primeiro semestre do ano passado.
1: Já com ela.
0: Tá, então começamos. Ele prometeu o que ele sabia de antemão que ele não ia cumprir. Eu já não gosto disso. Político que promete o que já sabe que não vai fazer, prometa outra coisa qualquer que quem sabe dá sorte dele fazer. Ele sabia, porque ele estava no poder, o Denis, todo mundo, ele trabalhava dentro da prefeitura, exatamente na época, naqueles períodos em que foi feito o projeto do Centro de Referência de Saúde de Tubarão, que depois passou a se chamar de UPA, mas nunca foi projetado para ser UPA. O Sorato sabia disso. Ainda assim, ele teve a falta de hombridade de dizer a verdade na campanha dele em 24. Então ele já perdeu uns 2-3 pontos comigo ali. Prometeu o que sabia que não ia fazer. O coitado do povo que não sabe o que está acontecendo nos bastidores da política, acredita nesse monte de mentira, vai lá e vota. Por quê? Tu sabe por quê que me dá raiva disso? Porque quem precisa de UPA, de unidade básica de saúde e de emergência de hospital é pobre, como eu e como a maioria. Eu já tive que ficar na emergência do hospital ali na Senhora Conceição 5 horas com meu filho.
1: A senhora não tem saúde?
0: Tenho, mas o médico queria internar o meu filho.
1: Não vai entrar nessa linhagem comigo.
0: Negativo. O meu filho é usuário do centro de atenção psicossocial 2, que é o CAPS 2, que é do SUS. Há anos o meu filho é paciente do SUS. Sim. E eu não saio do SUS porque eu sei que a CAPS 2 de Tubarão presta um serviço que, pela excelência dos profissionais que há lá, que é um pessoal que ganha mal na saúde tubaronense e trabalha muito, o servidor público de Tubarão, seja da educação, da saúde, saúde mental, CAPS AD, CAPS 2, CAPS, CREAS e CRAS, é um pessoal que trabalha muito, muito e ganha muito mal. Então eu não admito que a gestão pública, não interessa se é o Sorato, Denis e mais quem for, tenha a disfarçatez de mentir para o povo, porque o povo precisa ficar horas lá na emergência do hospital. O povo precisa que a UPA funcione para desafogar a emergência do hospital, assim como o povo precisa que a saúde, as especialidades estejam contempladas dentro das unidades básicas de saúde. Eu participo do Conselho Municipal de Saúde, meu querido. A última reunião que teve foi semana passada de manhã, ali na Fundação Municipal da Saúde, eu estava lá, e, por exemplo, há setores da saúde mental em Tubarão que as filas são de 2023. Nós estamos em 26, estamos no segundo semestre de 26. Tem gente com problema na saúde mental desde 23 aguardando atendimento. E aí, teve um momento da nossa reunião semana passada que foi dito assim: não, mas aqueles que são considerados da faixa vermelha, quer dizer, casos importantes, mais graves de saúde mental, eles serão atendidos primeiro. E eu perguntei, porque eu falo o que eu penso em qualquer lugar, e eu disse assim: ok, quando vocês dizem que vai ser atendido primeiro, é quanto tempo? Aí o rapaz responsável, que é muito boa gente, trabalhador também, aquele moço que cuida da saúde mental, ele disse assim: Maristela, a gente vai atender o mais rápido possível, pode ser 40 dias, 45, 60, vai depender. Então, eu fico muito triste porque fecharam a clínica do Becker agora recentemente, com um monte de conversa de que custava pouco mais de 500 mil para reformar, agora é 2 milhões e não sei quanto. Sabe, Dura, aquelas coisas que a gente ouvia lá em 24 na campanha, que fizeram com a Geo Medeiros, que aquela coisa assim de vamos começar a obra, tem projeto, vamos, fizeram com a UPA isso, continuam fazendo. Eu questionei a questão da UPA outro dia, foi a mesma coisa: não, está com problema no teto, está com problema no chão, não dá para botar os móveis e começar porque vai ter que revisar. Então, quer dizer, é falta de comprometimento com a saúde pública de Tubarão, que se eu tivesse dinheiro como uma deputada, e isso o outro companheiro de jornalismo de vocês, o Milton Alves, me perguntou: é, mas se a, dia 1º de maio, eu estava lá dando uma entrevista no feriado, o Milton disse: mas se a senhora tivesse dinheiro, a senhora ia destinar para um clube de tiro para os seus amigos da polícia, como a, enfim, por exemplo, a Júlia Tiarinha faz, gasta quase 1 milhão com um clube de caça de tiro. Eu disse: não, meu querido, no mundo do pirlim-pimpim, se eu fosse deputada e tivesse dinheiro para injetar em Tubarão hoje, eu injetaria na saúde pública desse povo, que é onde tem a maior demanda, é na saúde, porque quem não tem dinheiro precisa de atendimento para ontem. E foi isso que eu respondi para ele e continuaria respondendo hoje, tá?
1: E lá nesse conselho, que a senhora até eu faço, a hora que eu receber um convite, eu quero ir também, porque é aberto, né?
0: É aberto, é maravilhoso.
1: Não precisa convite, eu vou.
0: Não, tem que ir.
1: É só saber a data. Nesse conselho, o conselho é bom porque a gente fala, o conselho ele não tem, não pode tolher a palavra, as pessoas
0: exatamente
1: falam, oh, eu quero
0: é
1: levantar e tal sobre isso. E lá, a senhora fala e o resultado disso? Conselhos são várias pessoas.
0: Aí é que
1: a Câmara de Vereadores também está lá, ô Matheus Madeira? Chega bem pertinho aqui no Maristério, que não está aparecendo no teu vídeo aí. Não, pega teu microfone lá.
2: Tira ali.
1: Isso.
0: Eu sou conselheira da mulher.
1: Chega bem aqui pertinho para senão não dá para te ver aqui, Matheus.
2: Nos dois. Até na segunda-feira, na última sessão, que foi quinta-feira, aliás, regulamentou. Tem uma decisão judicial de saída do. Os vereadores não podem integrar conselhos. Né? Por uma questão de o conselho está ali para fiscalizar, inclusive o próprio trabalho dos vereadores. Então tem, eu concordo
1: perfeito,
2: com a medida.
1: Perfeito.
2: Então todos os vereadores se retiraram dos conselhos. Agora, naturalmente, que na condição de ouvinte, de participante, membro da sociedade, pode participar. Só não vai integrar os conselhos, então a Câmara não faz parte do conselho.
1: Agora,
2: mais.
1: Vocês dois estão aqui, vocês participaram, vocês, o Beto não participou, mas você participou diretamente do governo Olavo. A UPA é de 2011. Sabe, 2010, 2011. Eu lembro, porque o primeiro 1.135.000, eu era secretário de Estado, o Dalmo Claro trouxe para cá. Eu, Dalton Marcon, eu lembro muito bem disso. Depois a gente sai fora e, né, enfim.
0: É isso.
1: O que que acontece? Acontece que de 2011 para cá, passa o governo Pepe Colasso, passa um pouco de governo Olavo, passa um pouco de Manuel, passa 4 anos de governo Olavo, o Aquiles, se não me engano, que ficou meio com esse problema todo da UPA, eu me lembro, para tentar destrinchar essa confusão federal, estadual, pode, não pode. Depois, vem Juarez Ponticelli, fica 6 anos, vem o prefeito Jairo, o Gelson Bento 6 meses, mais o Jairo depois, enfim. Aí chegou no Sorato. Então você tem, antes do Sorato, quase 10 anos.
0: Não, eu tenho conhecimento de tudo isso que você falou.
1: 10, 14 anos.
0: É porque o centro de referência de saúde era um sonho do doutor Manuel.
1: Sim,
0: era um sonho
1: dele. Eu estava lá, eu lembro.
0: E foi pensado nisso, num centro de referência, que é algo completamente diferente de uma UPA que tem que ficar aberta 24 horas. O padrão de serviço prestado é completamente diferente. E o que que aconteceu? Terminou. Né, enfim, o doutor Manuel faleceu, o governo foi terminado por outra pessoa, depois veio o Olavo, eles pegaram um centro de referência que de repente não atendia o que Tubarão precisava e teria que ser reprojetado e refeito.
1: Oh, levou 4 anos isso.
0: Sim, e ninguém fez nada. Acontece, aí ninguém fez nada. E eu não passo pano para ninguém, eu não quero nem saber quem é. Eu vou te dizer a real. Eu não estou falando que foi fácil esses anos todos para todo mundo essa situação. Mas uma coisa é certa. Saber do problema todo. Você viu, por exemplo, eu pergunto para qualquer ouvinte. Alguém viu eu prometendo abrir UPA em algum momento na minha campanha em 24? Não, porque eu sabia dessas circunstâncias. Eu sabia que ia ter que ser repensado todo o projeto. Que isso ia demandar muito dinheiro. Planejamento, organização e equipe técnica eficaz. O que eu tenho conhecimento, e o governo do Sorato está provando isso por A mais B, é que eles não têm planejamento, a equipe vem errando uma vez sobre outra vez, e eu tenho conhecimento disso, estou acompanhando isso, por isso que essa obra não é entregue e eles ficam protelando, jogando para frente o prazo, jogando e jogando. Por quê? Cada vez que ele diz, não, agora a obra vai andar bem. Como assim a obra vai andar bem com o telhado e com o chão precisando ser corrigido, porque não tem nem como instalar os equipamentos, o oxigênio e os móveis lá dentro? Eu estou a par.
1: Isso aí.
0: Sei.
1: O importante é um pepino mesmo, é um sapo, como já dizia o Henrique.
0: Então não promete o que não vai cumprir.
2: Tudo certo. O que eu acho que, no caso da UPA, de fato a gente acompanhou, tu acompanhou muito também, né? Eu acho que é isso. A obra nasceu de um jeito. Talvez pudesse ter sido um pouco melhor apurado, né? Eu lembro que tinha uma questão lá na época, e eu acompanhava, cobria, fazia matérias, né? Isso. Uma questão da tabela de referência, dos valores, então ela já nasceu com algumas questões ali, e tem a questão da regulação, da participação do governo do estado, do credenciamento junto ao Ministério da Saúde, enfim. Então não tem dúvida que é um processo complexo, senão a Laura não estaria tanto tempo aí. O problema, como a Maristela falou, foi vender uma solução fácil na campanha que todo mundo sabia que era impossível.
4: Sim.
2: Esse foi um problema.
4: Não, sim. Até o terreno, Matheus, você é vereador, sabe que agora que foi resolvido o problema do terreno.
2: E veja então, bem.
4: Tem muitas coisas ali que a gente não vai fazer defesa, pelo amor de Deus. Não é isso, é pontuar as coisas.
2: Entende? Até porque, Dura, acho que é preciso se registrar. Quando esse processo nasceu, lá no governo Manuel, o Sorato fazia parte do governo, o atual prefeito fazia parte do governo. De lá para cá, o grupo político do prefeito sempre esteve no governo, tirando nesse nosso período do nosso governo. Então, no governo Juarez, o prefeito atual era o vice-líder do governo na Câmara, ele fez parte, o governo, depois da saída do prefeito Juarez, o governo era PL, PSD, os mesmos partidos que estão hoje, então a gente tem uma continuidade. Então, ele sabia perfeitamente o que estava acontecendo, mas resolveu fazer uma promessa na campanha que não dava para cumprir, porque ele conhece muito bem o assunto.
4: Muito
2: ele
4: sabe disso. Muito legal esse bate-papo. Programa de hoje aqui com Maristela Francisco, pré-candidata. Acabei de falar nele, chegou com a camisa do Ercílio. Pré-candidata a deputada estadual pelo Partido dos Trabalhadores. Eu quero dizer bem claramente na nossa Amurel, né? É importante, nós temos 300 mil votos aqui. E é muito importante que nós tenhamos deputados, seja de partido A, partido B. Eu quero ter deputado estadual, mais, eu quero ter mais deputado estadual. Eu quero ter deputado federal, eu quero, porque senão fica difícil você ser ignorado, né? Ignorado, o Sul é ignorado.
0: Exatamente.
4: O Sul é ignorado. Tem que ter coragem para falar isso, eu falo. Tá entendendo? Então, infelizmente, ficam os prefeitos aí andando. Bom, é outra questão que eu vou levantar a qualquer hora. Essa história, vereador, porque só o meu partido A, o meu partido B e tal. Não tem essa. O prefeito ontem deu uma declaração que eu vou repercutir na segunda-feira. Ele disse que ele recebeu 117 milhões este ano. E aí eu fiquei. E ele coloca que todos os vereadores que compõem a Câmara de Vereadores têm méritos e todos eles trouxeram dinheiro dentro desses 117 milhões. E inclui, é claro, o Matheus, a deputada Ana Paula, que está sempre aqui. Eu quero falar isso publicamente aqui. Eu quero falar mesmo. A Ana Paula. Se não for uma das únicas, porque os outros deputados, pode ser o Pedro Kizai, pode ser... Quando vem, fica em silêncio, muito silêncio. Vem, faz o seu trabalho, entrega as suas emendas, que tem bastante também. Mas quero que divulgar mais. A Ana Paula, ela divulga muito abertamente. Sinceramente, Matheus, eu estou te olhando nos olhos, porque eu sou um cara que não tenho... A Ana Paula fala comigo, vem comigo, conversa, quer mostrar o que fez. E o PT... Principalmente o PT não atravessa a ponte de Florianópolis até São João do Sul. Dificilmente eu consigo uma entrevista com o Partido dos Trabalhadores. Estão rejeitando 1 milhão de votos. 1 milhão nas três regiões. 1 milhão.
0: Mas
4: aí quando eu vejo uma pré-candidata aqui, da minha região, né, que se coloca à disposição, eu sou obrigado a trazer e conversar com ela.
0: Eu estive em São João do Sul no dia do
4: a
0: Jogo
4: última
0: do Brasil.
4: Cidade aqui é
0: eu estive lá com Praia Grande, São João do Sul e Passo do Torres reunidos.
4: Desculpa o meu desabafo, mas é que eu quero falar com todo mundo. Pior se fosse o contrário.
2: Claro.
4: Pior se fosse o contrário. Né?
2: Eu sou testemunha, né, da tua vontade de entrevistar. E é claro que o PT passa por um processo de oestização, que parabéns pro PT do Oeste que se estabeleceu. Agora, é evidente que falta esse mapa ser composto por lideranças aqui também do litoral. A gente precisa ter um deputado aqui do litoral, de Florianópolis para baixo, vamos simplificar assim, né?
4: Sim.
2: E é para isso que a candidatura da Maristela está posta, para preencher esse espaço e a gente ter uma liderança. Então, naturalmente, que os deputados do Oeste, do Vale do Itajaí, eles não vão dar conta do estado inteiro ao mesmo tempo.
4: Ah, mas em 4 anos eles podem vir uma vizinha.
2: Mas eles vêm.
4: Não estou falando nem em época de eleição. Não quero. E eu vou dar um recado aqui, hein? Graças a Deus, sou obrigado a falar. Eu vou dar um recado. Partido Trabalhador de Tubarão. Muita gente, eu sei, eu vou escrever, porque eu escrevo política. Ah, Dura, tu entende política e tu não sabe de política. Sei de política, sim. Eu já participei de bastidores 30 anos. De um lado ou do outro, eu tive um túnel.
2: E participa ainda.
4: Tô lá, sempre estive lá. Vocês têm que parar com esse negócio de achar que candidato do Oeste vai resolver o problema nosso. Tem candidato aqui, tem candidato aqui. Vamos parar com isso. Não adianta fazer voto pela moral, voto disso, voto aquilo. Mas tem gente que eu tô falando pra você que tá me ouvindo aí. É todos os partidos. Todos os partidos. Nossa, eu fico indignado. Ah, o federal. Federal é uma coisa aberta. Federal, eu não vejo uma situação assim muito localizada, muito regionalizada. O federal é 100 mil votos, 80 mil votos para frente. Agora, quando eu tenho um deputado estadual, uma deputada estadual, cara, eu não sei. Bom, pensa assim. Oh, eu quero mandar abraço aqui, eu quero mandar abraço, muita gente, o Brasil vai ganhar amanhã, tá tudo certo. Rally, galeguinho lá é fogo, é forte, grande, tá tudo certo. Aí, se o Rally jogasse no Ercílio Luz, aí eu estaria feliz. Prefeito Olávio Falquete, sempre prefeito Olávio Falquete, meu querido irmão, meu amigo, prazer tê-lo aqui, Olávio Falquete, bom dia.
5: Bom dia, eu sempre ouço a Tubá, né? E eu vindo a Tubá e eu vi que a nossa grande Maristela, junto com todos os companheiros aqui, está aqui, eles estão aqui na Rádio Tubá, eu disse, não, eu só vou dar um abraço porque eu estou, Maristela, indo para Palhoça, Guarani versus Ercílio Luz.
0: Por isso que você está com essa camiseta vermelha aí.
5: Mas é tudo vermelho. Tudo é vermelho. Verdade. Se tu abrir aqui, o meu coração também é vermelho. Então eu só vim dar um abraço aqui, sim, viu, Dura? Sim. Esse programa de você é nosso programa, é muito, muito ouvido e muito discutido. Então, vim trazer aqui um abraço a todos vocês. Em especial,
0: né?
5: Aqui a nossa futura, né? Pré-candidata a deputada estadual, a Maristela, que fez na época, né, nas eleições, quando disputou a prefeitura, ela fez um debate extraordinário. Engraçado, Maristela, todos que eu falo, né? Porque eu vou muito nas currutelas da vida, né?
4: Currutelas, é bom.
5: Eu vou muito nas currutelas jogar um dominó. E aí ele chega e diz assim, ai, Olávio, que pena, né? Que pena por quê? Pô, tem ali, tem ouvido a Maristela, você, por que que são do PT? Por que que não sai desse partido? Porque aí, se ela sair desse partido, ela vai ganhar tranquilamente. E um grande engano, né? Um engano assim muito grande dessas pessoas que acham que o PT é maligno, que o PT é isso, que o PT faz coisas. Olha o que o nosso presidente Lula está fazendo pelo nosso país, né? Então, eu só vim aqui porque a minha condução ali que vai levar o ônibus da torcida. É.
4: Antigamente ia de Kombi, não, né?
5: Meu pai que levava tudo os jogadores da torcida de Kombi.
4: Agora então, ele vai até meio-dia, não?
5: Um grande abraço pra ti, Maristela.
4: Um abraço, querido, Olá.
0: Obrigada.
5: Maristela, o meu nome em português como é que é? Meu nome.
0: Falquete.
5: Olávio, né?
0: Olávio.
5: Em inglês, tu sabe como é que é?
0: Não.
5: I love you.
0: Ai, que
5: lindo. Um abraço pra todos vocês, tá bom?
4: Olá, Falquete. Grande abraço, boa viagem. Traga bons resultados lá hoje. Eu, Ciro Luz de Guarani. Amanhã tem Brasil, tá certo? Mandar um grande abraço aqui ao Antônio Bento, está de aniversário. Antônio Bento está de aniversário hoje. Volta terça-feira ou quarta-feira. O Antônio Bento. Quero mandar um grande abraço ao meu pai. Parceiro de bancada aqui no Papo Reto, está de aniversário. Opa!
6: Parabéns, Toninho, um grande abraço.
4: Ele adora o Beto, amigo do Beto. Ele disse que eu sou amigo do Beto. O Beto, não, tá tudo certo. Outro aqui que tá mandando um grande abraço aqui, obrigado, amigo, já mandou aqui. Aqui, ó, parabéns para a nossa companheira que fala a verdade e não é. Tudo obras, é dinheiro e dinheiro, são tudo obras, dinheiro do Estado. Quem tá falando aqui, eu não sei mexer nesse negócio, eu me confundo tudo. Tá certo? Tá sempre conosco aqui, depois eu vejo aqui o nome direitinho aqui, tá certo? Aqui eu não vou conseguir. Áudio eu não consigo. Salve, salve, companheiros. Isso começou forte. Salve, salve, companheiros. Encontrei a minha candidata a deputada. Pois aqui é Lula e PT. Desejo sua visita aqui em Laguna. Abraço. Opa. Dura, Maristela e o companheiro Matheus também. Ricardinho, lá do Morro Grande, Laguna.
7: Maravilha.
4: Ah, Ricardinho tá abrindo.
0: Faremos a visita,
4: pra comer
0: Ricardinho.
4: Um peixinho lá, né? Peixinho, olha aí. Parabéns por dar voz e vez para todos. O povo é quem decide. É, cumprimento a Maristela. Solicitamos a ela também dar foco às obras preventivas para conter cheias da bacia.
0: Exatamente.
4: Do Rio Tubarão. Continuamos vulneráveis, como o Rio Tubarão e o canal da Barra do Camacho, bastante assoreado. Como você sabe, dura recurso existe, mas o governo não consegue concluir os projetos. Claudemir dos Santos, né? Claudemir, grande batalhador. Engenheiro Claudemir. Jaguaruna,
0: eu
4: né?
0: Eu concordo com ele.
4: É, muito legal. Muita
0: isso
4: gente
0: é muito
4: aqui, ó.
0: Muito grave, muito sério.
2: Quinta-feira, lá na sessão da Câmara, o Claudemir, e falando sobre a necessidade dessas iniciativas serem permanentes, né? A gente, de vez em quando, discute o desassoreamento e tal, evidentemente, a redragagem é uma obra complexa, cara e tal, e daqui a pouco se faz uma determinada medida de desassoreamento e fica por isso. E aí, 2 anos, 3 anos depois, a gente está discutindo.
4: Naquela reunião de quinta, você estava lá, né? Eu estava também, lembra? Nós conversamos lá. E ali você depois teve que sair, tinha outro compromisso. Eu fiquei e disse, quando ele fala do dinheiro, eu disse assim: eu lembro muito bem, vocês não podem falar que falta recurso. Porque existe uma dotação orçamentária na LDO, se eu não me engano, do governo do estado, pelo PP Colasso, de 80 milhões de reais. Pegue esse dinheiro para redragagem. Transfira esse dinheiro. Pode fazer isso. Faz a suplementação. Aí ficar todo. Tem esse dinheiro? Pô, vocês têm que saber que tem, né? Vão atrás e pesquisar lá, tá certo? É, tem dinheiro. Bom dia. É, aqui, enfim, quero dizer que lacrar nas redes sociais não salva seu filho indo para a escola, não salva sua casa, seu patrimônio, nem sua esposa, etc. Temos uma grande mulher para votar em Santa Catarina Sem Medo. Mazo, grande amigo Mazo, muito obrigado pelo carinho. Bom dia, Dura, Maristela, Falquete, demais convidados, atenta à conversa de vocês, amo escutar as propostas e saber o que de verdade acontece na política de Tubarão. É só me escutar segunda, quarta e sexta, hein? Aí tem uns que dizem, fofoca, não é nada de fofoca. Fofoca é quem não quer ouvir a verdade, tá? E como não tenho rabo preso, eu posso falar, tanto elogio quanto critico, tá certo? Se bem que o meu passado me condena, né, Matheus? Não, nem tanto.
2: Não, prática.
4: Né? É o Beto que diga, que condena o Beto. Tempo da Unisul não era fácil. Oh, muita gente aqui, eu quero ainda falar que tem bastante gente interagindo, isso é muito legal, muito bom, né? Tem um cara que faz uma carta que eu amo de paixão, né? Eu aprendi muito sociologia, filosofia com ele, né? E eu tenho um respeito muito grande por ele. É o professor Carlos Ghislandi, né?
0: Ghislandi, meu professor.
4: Eu tenho uma admiração por ele, desde o tempo da cultura, ele me incentivou muito, né? Muito, muito tempo que eu fazia arte, como dizia o outro. Beto lembra também dos Boi de Mamão, né, Beto?
0: Lembra? A gente lembra, claro.
4: Ele diz assim,
3: velho,
4: ó.
3: Eu não sou tão velhinho assim, mas eu lembro.
4: Ele diz assim: bom dia, Dura, e a todos aí. Grande abraço a essa mulher extraordinária. Precisamos de novas lideranças com essa grandeza ética e política que a Maristela carrega. As eleições dos parlamentos desse ano são fundamentais para salvar as instituições democráticas. Concordo.
0: Obrigada,
4: professor.
0: Carlos.
4: Concordo
0: mesmo.
4: Uma
0: honra ouvir tuas palavras.
4: Então, prefeito faz ponte sem cabeceira, Lula fez um container como ponte sem água no rio. Aonde isso? Me fala aqui, Jorge Mafã. Conhece o Jorge? Lei da Zofa? Muito legal. Mas eu quero saber o detalhe. Não adianta soltar aqui, eu solto para o podcast. Fabiano, bom dia, Dura. Um grande abraço para os seus convidados, Fabiano Pereira.
0: Ah, bom dia, Fabiano, seguidor da rede.
4: Fabiano Pereira, um grande abraço. Uma pessoa também que eu admiro muito, muito legal. Bom dia, Dura, agora assistindo o seu programa maravilhoso, seus programas e tal. Um abraço a Maristela, nossa pré-candidata, muito boa de discurso. Um abraço ao nosso vereador Matheus, professora Beth.
0: A um abraço, Beth.
4: É um exemplo,
0: carinho,
4: né? Eu gosto muito da Beth, né? Um abraço, nobre amigo Dura. Só para pergunta, qual o valor do governo federal vai ajudar, porque é R$1,5 milhão por mês para abrir a UPA e tal? Não é bem assim, R$1,5 milhão para abrir a UPA. E se abrir a UPA, vai ter verba federal, verba estadual, que a verba estadual muitas vezes é verba federal, então...
0: É,
4: tem uma ligação aí, né? Tem uma ponte nesse
0: povo
4: meio.
0: Tem que ver que dinheiro é nosso.
4: Eu quero mandar aqui um abraço pro Sérgio, meu querido amigo, sempre ligado da Laguna, lá também o Brás Correia lá de 13 de maio, mandando um abraço ao Matheus Madeira, que ele te escuta bastante, Matheus, tá? Ele vê aqui, tem uma moça do 7486 que não deixou um recado. Que mais aqui, tá tudo certo. O Brás da Divina Gula te mandando um abraço também, Matheus Madeira, tá certo. Aqui, então, nós temos aqui Maristela Francisco. Eu escutava sempre, mas agora no meu trabalho eu não consigo acompanhar, mas todos os sábados estou ligada. Quem é que tá aqui? A Margarida Isabel Hans. É muito legal. Muito obrigado, Isabel, pelo carinho, pela audiência.
0: Obrigada.
4: Ô Maristela, eu entrevistei ontem aqui no Papo Reto, intercalei, eu e o Bruno Vandrese, a questão da Giovana de Sá.
0: Acompanhei também.
4: E aí, a Giovana de Sá, queira ou não queira, todos os deputados têm uma bandeira. Tem uma bandeira. E ela pegou a bandeira da APA da Baleia Franca. Tem os prós e os contras. E ela conseguiu um requerimento de urgência, que significa que agora vai direto para o plenário, não passa em comissões, e o plenário que vai decidir, enfim, vai para o presidente, veta, volta e assim vai. Ontem ela colocou isso e teve dois votos de Santa Catarina contrário, que foi o Pedro Quisai, se eu não me engano.
0: Isso,
4: e a Ana Paula, se eu não me engano, foram dois votos contrários.
0: Tinha que ser.
4: E o restante todos favoráveis. O Agnaldo Felipe esteve aqui também, certo? A senhora ouviu o programa?
0: Ouvi.
4: Por favor,
0: o
4: eu queria ouvi-la também, a sua opinião.
0: Então vamos lá. Vamos falar de várias coisas sobre essa vinda de Giovanni aqui com o Agnaldo. Vamos começar pelo Agnaldo, que é o problema menor da história. Dizer para o Agnaldo Felipe, o prefeito de Pedras Grandes, que ele ontem nos chamou, nós progressistas, nós do campo democrático, de esquerdopatas.
4: A senhora está falando do prefeito Agnaldo.
0: Do prefeito
4: tá gravado,
0: Agnaldo.
4: Eu tenho gravação aqui.
0: Mas então, assim, para o Agnaldo, Agnaldo, meu querido, esquerdopatia está se referindo a alguma coisa que é uma doença ideológica, mas eu quero dizer para você, meu querido, você me segue no Instagram, que pelo menos a gente... Os esquerdopatas não estão rezando para pneu nem bebendo detergente. Eu acho que isso já fala um bocado da nossa sanidade mental. Então, Agnaldo, sem lacração, porque isso não vai ajudar a resolver coisa nenhuma na política da nossa região. Eu acho que você pode mais. Quanto a Giovânia, o problema da APA da Baleia Franca, isso se iniciou no ano 2000. A partir das fiscalizações do ICMBio, e ela falou mil vezes ICMBio aqui ontem, só que a maioria da nossa população não sabe o que é o ICMBio. O ICMBio é o Instituto Chico Mendes, né, que faz o cuidado, a fiscalização da biodiversidade animal, vegetal. Por isso que é uma sigla, ICMBio. E ela bateu muito no ICMBio ontem, dizendo que demorava muito para o ICMBio dar respostas quando era demandado sobre fiscalizações. Só que, por exemplo, as fiscalizações dessas áreas de preservação da APA da Baleia Franca começaram ali em 2011 até 2014 e, por consequência, começou uma enxurrada de processos judiciais. Até então, ela que é deputada, está querendo pleitear o quarto mandato dela, ela nunca tomou noção, nunca tomou tento do problema da APA da Baleia Franca. De repente, depois de 2023, quando começaram a vir as sentenças judiciais sobre essas demandas, principalmente de imóveis caros, de alto padrão, do nada ela começou a se interessar pelo problema da APA da Baleia Franca. Ela disse que as pessoas vieram atrás dela e não foi ela que foi atrás das pessoas. É claro que foram atrás dela. Foram pessoas com dinheiro no bolso, com imóveis caros, que começaram a ir atrás da deputada para falar da demolição, principalmente desses imóveis. Só que ela falou coisas absolutamente mentirosas aqui ontem no programa, né? E eu vou dizer uma coisa assim que eu achei... Eu quase que fiquei envergonhada por ela ser uma figura pública, uma deputada que está querendo ir para o quarto mandato, e ela fica o tempo todo, batendo na tecla. É porque a baleia fica lá na água e a APA está afetando a terra. Minha querida deputada, né? E olha, o povo que nos escuta, é óbvio que a baleia fica lá na água. Mas é importante esclarecer para a população que a APA da Baleia Franca é como se fosse um guarda-chuva de proteção do ecossistema. É o ecossistema da APA da Baleia Franca envolve dunas, restingas, manguezais, os butiazais, enfim, todo um sistema que envolve as pequenas lagoas do entorno da orla do mar. A orla do mar, ela é toda afetada pela água, pela fauna e pela flora que está no entorno. E as características que ela disse, não, mas por que que de Florianópolis até chegar ali em Imbituba é reto acompanhando o mar, e aí depois chega em Imbituba, Laguna e Jaguaruna, avança cerca de 30 e poucos hectares de terra. Avança por causa do ecossistema, por causa das características geográficas desses municípios. Ela esqueceu de dizer isso. Não, ela não esqueceu, ela sabe disso. Faltou um pouco de boa vontade ética dela para contar a realidade sobre a APA da Baleia Franca. E é claro que o Pedro Kizai e a Ana Paula Lima iriam votar contra o que a deputada está fazendo. Porque, em última instância, o que que ela quer? Ela quer que se remova a proteção ambiental que é feita pelo ICMBio, né? Que se tire do processo, por isso ela pediu urgência no Congresso, para tirar o processo de discussão das comissões, porque a maioria que votou a favor do projeto dela não está aqui, não mora aqui, não conhece o problema. Como nós que moramos aqui, como eu que participei dessas audiências, eu estive nessas audiências públicas, eu estive em Bituba, eu participei de todo esse negócio acompanhando. E eu não vi. E eu quero que ela venha mostrar para qualquer um de nós, ela deu entrevista aqui em várias outras rádios em Tubarão ontem, ela mostra quem é que é da população pobre, da população que precisa de luz, que teve casa demolida ou que teve qualquer situação lá. O que ocorre, e daí foi o Ministério Público Federal da nossa região que impediu que se continuasse colocando casas-luz em regiões onde a APA da Baleia Franca tem também misturada na mesma região as áreas de preservação permanente. Só que ninguém foi prejudicado. Teve lá em um lugar ou outro alguma mansão que foi desmontada, e eu te digo, Dura, tu que é daqui, tu que é um cara que chega no verão, vai pra praia como eu, o meu marido tem casa no Campo Bom, o Beto que tá aqui também, nós somos praianos, gostamos de praia, de peixe, mas dá uma olhada o que que é a Praia da Teresa, por exemplo, vai lá, dá uma olhada o que que é o Farol de Santa Marta.
4: Ô Maristela, o bom jornalismo, ele se faz com contraditório muitas vezes. Não com aquilo, com tudo que se concorda. Mas há uma reparação a fazer em algumas coisas, que você pontuar algumas coisas que você coloca. Sobre essa questão da APA. Eu não posso somente ouvir diante de um problema que eu conheço há 3 anos e lembro da história de 2000, sabe? Os prefeitos não. Toda uma história que não compareceram, tal, e o ICMBio. Que eu acho que o ICMBio é importante dentro de um processo da biodiversidade, de uma série no Brasil inteiro, eu acho que é interessante. Tá? Porque não pode ser à la vontade, tá entendendo? E agora tem o seguinte, Maristela, tem alguns. Primeiro, não é casa de mansões. As destruições, não é casa de mansões. Eu vi 2, 3 casas na Figueirinha, eu vi 2, 3 casas em qualquer lugar sendo destruída, que as pessoas estão com doença mental. Você que é especialista em doença mental, tem doutorado e tudo mais, tem que entender que essas pessoas, 50 mil famílias, realmente sofrem diariamente. Quem é do Campo Bom sabe disso. Por favor. Agora é uma polêmica legal. O programa chegou num ponto legal. Eu acho que é uma bandeira que ela levantou, que até então ninguém levantou. certo? Primeiro ponto positivo é levantar. Essa é a voz que eu estou falando dessas pessoas. Primeiro, na minha opinião, não é casas e mansões. Não é. Aquela questão do Olavo Falquete, que é lá da praia da Galheta. O Olavo, te lembra? Sempre se dizia, destruir a casa do Olavo 50 mil anos atrás, tá?
2: Era um caso muito diferente também.
4: Era
2: um
4: caso diferente, não era nem a questão da APRA daquela época.
2: Sim.
4: A questão da APRA, da demarcação da APRA, Marcela, tem que estudar bem. Eu estudei bem, eu também fui em todas as audiências. O professor Gislane também foi. Ela faz um dente, justamente aqui, sim, na Jaguaruna. Sim. E ela prejudica o desenvolvimento, prejudica o turismo. E o que o ICMBio, o que o ICMBio diz? Não, ela incentiva a expansão imobiliária. Ela incentiva tudo. Aí eu te pergunto, por que que de Imbituba até Balneário Camboriú se constrói arranha-céus dentro do mar? Por que que se faz? Eu quero fazer uma defesa. Eu fazendo o contraditório, o que a deputada fez politicamente foi o seguinte, que não é uma questão de justiça. Eu não condeno de maneira alguma o juiz que dá ação para destruir uma casa, seja mansão ou pequena, ou corte de luz da própria Celesc ou da Sergal, que fazem isso, estão fazendo isso quase diariamente. Eu não condeno o Ministério Público Federal, que realmente só obedece a lei, tá entendendo? Agora é uma questão política. E ela pegou essa questão política e levou para cima.
0: Pegou porque era conveniente para ela.
4: Mas não era conveniente porque é bandeira. É bandeira.
0: Sim, é bandeira conveniente.
4: Então, assim, quando falo com o presidente Lula, tem o pé de meia, bota lá dinheiro, dá com pau. Quando fala que o SUS é sensacional, quando eu vejo uma ex-primeira-dama de um presidente elogiar a questão dos surdos e mudos no Ministério da Educação, o que eu digo? O programa tá bom, nem tudo que esse pessoal tá falando tu conhece. Ele não conhece. Quando dizem que o presidente Lula vem aqui e foi homofóbico, foi não sei o que, que a gente não entrou nesse papo ainda.
0: Vai entrar.
4: Eu não aceito muitas questões do outro lado. Vou processar. É mais fácil, resume muito. Não é isso. E quantos deixou? Então, essa questão da APA, não, tá com vontade de falar, vem aqui, não, mas ele quer falar, vem cá. Programa aberto. Não, aqui, aí tu vai aparecer ali. Tem que aparecer. Ô, Maristela, a questão ali tem um dente, Maristela. Da demarcação, estão brigando. A baleia, tá a preservação, tudo certo, tá tudo certo. Eles estão brigando, é pela demarcação que tem um dente no mapa que vai até depois de Campo Bom. Certo? É um dente.
0: O norte,
4: ele entra tudo em aquelas casas que estão lá há 50 anos.
0: Mas ninguém quer.
4: Há 50
0: tirar
4: anos. Não! Há 50 anos, ninguém pode mais nada. Então,
0: problema
4: eu
0: é
4: faço essa dente. Defesa e estou disposto ao contraditório. Pode falar.
7: Isso. É. Não, bom dia, Dura.
4: Bom, é isso. Eu gosto, adoro.
7: Bom dia, Dura. Bom dia, Maristela. Bom dia, Matheus e o pessoal que está ouvindo em casa, né? Eu sou o Manuel, eu trabalho no Fórum aqui em Tubarão. E eu tenho casa em Campo Bom desde 2015. E eu trabalhei muito tempo. Eu fui morar em Jaguaruna em 85, saí em 2005, depois voltei em 2015. Né? Eu vi o seu Lauro, que é meu amigo.
4: Seu Lauro.
7: O Lauro da Associação Moradora. E a gente debate muito com o seu Lauro. Né? Ele representa uma parte, uma ideia sobre desenvolvimento de Jaguaruna que é complicado. Nós, moradores de Campo Bom, que eu me considero morador de Campo Bom, morador de Jaguaruna, nós temos que preservar a nossa praia no sentido de atrair, inclusive, turismo.
4: Sim, claro.
7: O que é que está acontecendo com o Balneário Camboriú? Eu ia muito a Balneário Camboriú, mas não vou mais. Muita gente do Brasil inteiro não está indo mais, por quê? Estão construindo prédio muito alto, a própria praia faz, os prédios fazem sombra para a praia, eles têm que aterrar. O que está acontecendo com o Balneário Camboriú? Eu ia muito a Balneário Camboriú, mas não vou mais. Muita gente do Brasil inteiro não está indo mais, por quê? Estão construindo prédio muito alto, a própria praia faz, os prédios fazem sombra para a praia, eles têm que aterrar a praia para poder ter turismo, areia. Nós em Campo Bom ainda temos areia, nós ainda temos dunas, nós temos butiás, nós temos águas, e tem uma questão, Dura, que a própria lei, a lei do Reurb de 2017, todo mundo que estava até 2017, eu chamo de consolidação, área consolidada. As áreas consolidadas, elas têm que ser, até 2017, ela entra no Reurb e a prefeitura municipal é que é responsável pela criação.
4: Por que que a justiça está derrubando, então está cortando luz?
7: Está cortando luz de gente que tem uma coisa, que é uma coisa que está consolidada. Está consolidada.
4: Mas se
7: está
4: consolidada, não tem que ir.
7: É, não, tem um processo dialético que eu digo, que é consolidando. O vizinho bota uma casa aqui, no último limite da duna, o outro vizinho bota do lado e ele cede a luz e vai consolidando. Então, área de consolidação, consolidada é uma coisa, até 2017.
4: Há controvérsias nessa tua fala
7: não,
4: também.
7: Não,
4: eu gosto de falar dessa palavra controvérsia.
7: É, adoro. Tipo assim,
4: olha aqui, ó. Onde está em questão é a demarcação, é o dente que foi feito de laguna.
7: Não.
4: É a demarcação. Não.
7: Porque assim, ó. Deixa só concluir.
4: Não, eu adoro esse barato.
7: Tira a demarcação e deixa a lei ambiental. Tu vai penetrar nas dunas, vai penetrar na água de restinga, tu vai entrar nas águas.
4: Mas não é isso a questão que está sendo discutida.
7: É.
4: Não é. Porque nós construir em cima das dunas.
7: Vão continuar.
4: Eu concordo contigo. Construir em cima das dunas não precisa.

0: precisa nem entrar na justiça. Passa o trator.
1: É casebre, casebre.
0: Mas não é isso, mansão, você é onde casebre. Mora. Aliás, onde você tá morando, que é no
1: eu moro
0: Campo Bom, no Campo Bom você é atingido.
1: É atingido, mas eu tenho...
0: Você gostaria de perder a sua casa?
1: Não, não, não sai casa nenhuma, Duna.
0: Como tá saindo?
1: Pela lei do REURB.
0: Tá saindo? Pela eu lei... tô enganado.
1: Não, não, não.
0: Eu tô enganado.
1: Tá saindo. Nossa, aquelas que estão saindo além do limite.

0: delito dessas pessoas, é um crime. Não. É um crime que está se fazendo. Não é por culpa da justiça, não é por culpa. O ICMBio, quando fez a demarcação em 2000, que não foi nenhum prefeito, certo, lá defender, em Imbituba foi, eu conheço a história. Aí foi, que aí deixaram o barco rolar. Agora, para resolver, tem que ser política. Tem que ser na política, tem que ser no Congresso, porque é lei. O que é que está acontecendo? Ela entrou com requerimento. Não tem procuração para defendê-la, não. Eu defenderia o PT aqui, como estou defendendo ela também. Ela entrou com o requerimento do regime de urgência porque é a bandeira dela e do senador Espiridião Amin. Estão conseguindo, cara. A PGR esteve aqui, o Messias esteve aqui.
1: Não, o que saiu na decisão do Messias? O que está decidindo na decisão do Messias? Ele, todo o processo, a área da Baleia Franca, ela pode entrar no REURB, e a prefeitura municipal, ela pode reorganizar essas áreas. A responsabilidade, eu fui candidato a vereador em Jaguaruna.
0: Sim.
1: Eu conheço Jaguaruna.
0: Eu também,
1: né? Eu conheço também como é que é feita a política há 50 anos em Jaguaruna, né? E o que faz? E a Maristela, que está aqui, e eu que também trabalho no judiciário, eu sei quantos processos tem de ocupação ilegal de gente importante, de gente que representa, inclusive, que é representante.
0: Esse negócio de importante.
1: Não.
0: Mansão. Não é só mansão e não é só gente importante.
1: Não.
0: É o povo. É o seu Zé que
1: bota
0: se aposentou.
1: Uma casinha, aqui.
0: É o seu Zé que se aposentou e fez uma casinha ali no paraíso.
1: Uma casinha em cima das dunas. Tem muita gente.
0: Não é em cima das dunas.
1: Muita gente. Eu conheço amigo meu.
0: Eu conheço também.
1: Em cima das dunas e tá
0: por
1: lá
0: favor,
1: querendo.
0: Por favor, não. Olha, são 50 mil famílias.
1: Muita gente.
0: A deputada, ela fez essa. Tô defendendo, mas não é defender. Ela fez uma bandeira, tô defendendo propostas, tá? Ideias. Ela veio, ela levou, tá de 3 anos que tá lutando, é bandeira dela.
1: É bandeira.
0: Se é eleitoral ou não, ó, mas não. Vai resolver. E só tem que resolver pela justiça. Betinho, pode falar, Beto.
2: A questão ali é as casas que estão sendo derrubadas, a maioria estão sendo derrubadas porque elas foram, foi permitida a construção, derrubada não, estão sendo desligada a energia, porque a ligação da energia foi conseguida através de liminar da justiça. Porque, independente da APA da Baleia Franca ou não, existe ali, e a gente conhece principalmente Campo Bom, a Figueirinha e outras, e várias outras praias. Se pegar há 30 anos atrás, 40 anos atrás, pouquíssimas casas tem ali. Então, a grande parte daquelas casas ali ocuparam a área de preservação permanente. Ali praticamente não existe mais os cômodos, eles simplesmente colocaram casa em cima dos cômodos. E eles conseguiram fazer essa ligação de energia através de liminares. Agora está vindo a decisão judicial. As casas foram construídas em área de preservação permanente. Independentemente de APA de Baleia Franca ou não, está tendo estelionato eleitoral aí. Porque tem muita gente que se acabar amanhã com a APA da Baleia Franca, a pessoa vai continuar com o problema da casa dela, porque a casa dela foi construída ali no entorno do Morro do Careca, onde tinha ali um monte de combro, e hoje simplesmente tem um monte de casa.
0: Eu concordo contigo, Beto.
2: Tem um monte de
0: casa. Eu concordo contigo, concordo com a tua
2: agora,
0: fala.
2: Sim, eu não sou tão radical a ponto de dizer assim, tem que deixar do jeito que está. Eu acho que o Manuel está colocando, eu acho que tem que fazer o REURB, tem que fazer uma discussão com a comunidade, porque senão não sobra mais faixa de areia ali, não sobra mais nada. Não, e outra coisa extremamente importante, Dura, que a partir de setembro, talvez as pessoas escutem mais o que eu vou dizer agora. Eu não sei se vai ter praia daqui a 20, 30 anos, se vai ter praia no Campo Bom. Se vai existir mar, vai existir. Não sei se vai existir casa daqui a 20, 30 anos, se o aquecimento global continuar.
0: Bom, aí não é só ali, né? Aí não é só ali também.
2: Não,
0: né?
2: Mas ali é uma área baixa.
0: Ali também não é só ali.
2: Ali
0: né?
2: É área baixa.
0: Camboriú a gente já percebe. Bom, esse assunto, Maristela, eu acho que eu deixei você colocar, fiz o contraponto, legal é isso.
3: Não, é tranquilo.
0: Tranquilo, tá?
3: A ideia...
0: Eu quero mudar de página.
3: Vamos.
0: Porque senão eu fico só nisso e eu tenho meu ponto de vista, você tem o seu e eu respeito. Né? Eu respeito e pronto.
3: Sim, né?
0: Legal. Ô, Matheus, você tá aqui que agora vai ser legal também esse novo tema que eu quero usar. O legal do programa, cara. Eu gosto de entrevistar Maristela, por isso que eu dou voz. Por isso que eu dou voz, cara. Eu gosto disso. Programa tem que ser assim, pleno sábado. Você vem aqui, sai da sua campanha para vir aqui, outros também vêm, seja lá de direita, de esquerda e tal. Eu não sei que confusão tá acontecendo agora, depois da.

0: Pô, da mulher lá, falar uns problemas, tal, tal. Então o negócio é o seguinte, deixa lá. Matheus Madeira. Matheus Madeira, Beto tá aqui. Meu grande amigo de longa data, tá entendendo? É, ele disse que não tá sendo tão radical, né? Mas mudou bastante, que coisa boa. O Beto mudou bastante. Matheus Madeira, Maristela, deixa eu falar com o vereador, depois eu quero que você complemente, que eu vou perguntar sobre a chapa do PT. O PT, ele não vai ter o 13 nas urnas, certo? Eu escrevi sobre isso. E foi buscar o Merizio, que foi candidato a governo em 2018, certo? E foi pro segundo turno e perdeu para Carlos Moisés. Tudo bem. 2018 passou. Merizio veio, passou, trabalha numa multinacional, da JBS, enfim, virou amigo pessoal do governo Lula, do presidente Lula, aliás, e o presidente Lula pediu para que ele viesse. E é muito claro isso. O Merizio vem para levantar o índice no estado do presidente Lula, que está trabalhando nos estados do sul justamente para isso, né? Porque ele se garante em outro lado, tá entendendo? A pergunta é: Merizio, do centro-direita, digamos, se é que existe, ficou de centro-direita, centro-esquerda, é uma coisa de louco. Quando eu digo assim, ah, bolsonarismo de direita. Não se caso, gente, é tudo da mesma tigela. Vamos parar com esse negócio aí. Merizio, no PT, como é que a esquerda de Santa Catarina, o petismo de Santa Catarina, recebe Gelson Merizio, que não veio para o sul ainda?
1: Dura, o PT, o movimento de esquerda, recebe com o sentimento que o presidente Lula tem orientado e que tem sido a formação do próprio governo Lula, de criar uma frente que una todo
0: que
1: o campo democrático.
0: Fez com o José Alencar em 2000.
1: Sim, sim, mas sempre foi o espírito do movimento do presidente Lula, foi juntar, criar uma grande aliança, juntar todo o campo democrático. E o Merizio deu algumas entrevistas já aí explicando essa situação, mostrando onde ele entende, e a análise dele é muito simples, né? É evidente, não falta declaração até de aliados do governo Bolsonaro, que admito, o governo Bolsonaro não fez nada em Santa Catarina. O governo Bolsonaro foi nulo em Santa Catarina. E por que foi nulo em Santa Catarina? Porque considera que aqui os votos já estão ganhos. O governo Bolsonaro tratou o eleitor de Santa Catarina como gado. Disse, ó, não precisamos fazer obras aí porque os votos já estão ganhos. Então, assim, vamos pegar o micro-universo aqui de Tubarão. O que a gente tem hoje do governo federal que está acontecendo? A Maristela já estava falando aqui na abertura. A UBS do Recife Vila Moema, maior do município, sendo feito pelo governo federal.
0: Passei lá ontem.
1: Repactuação das obras dos CI São Martinho e São João.
0: Que novela.
1: Essa obra ela é simbólica. Essas obras são simbólicas. Elas foram iniciadas do governo Dilma, paralisadas do governo Temer, abandonadas no governo Bolsonaro e agora estão sendo retomadas à espera de uma ação da prefeitura para que as licitações sejam lançadas. E nós temos ampliação do campus do IFSC aqui de Tubarão, a inauguração aconteceu nessa semana do novo bloco ali. Então nós temos uma quantidade expressiva de obras do governo federal aqui na região. Centro de Referência da Mulher, a obra está pronta, esperando a Prefeitura de Tubarão inaugurar há mais de um ano, obra pronta, esperando a Prefeitura de Tubarão cumprir a sua parte e inaugurar a obra. Aí alguém pode dizer assim, ah, mas é pouco? Vamos comparar com o que teve o governo anterior, que é nada, que é zero, é zero. Qual é a obra que o governo Bolsonaro fez em Tubarão? Tirando a Praça do Pedágio, ali do limite com 13 de maio. Lá tem a praça, né? Não a duplicação, não a BR, a Praça do Pedágio. Essa é a obra. O saldo do governo Bolsonaro em Tubarão é pedágio, é mais pedágio. Então, assim, essa análise, ela vai por todo o estado, e todo o estado o debate é igual. O governo Bolsonaro não fez nada e o governo Lula retomou obras, então é muito difícil.
0: Mas eu quero entrar no Merizio.
1: Então esse é o raciocínio do Merizio, essa constatação está na raiz do movimento que o Merizio e outras lideranças têm feito de admitir que o governo Lula atende os interesses de Santa Catarina e que o governo anterior não atendia. Então, essa falácia, esse papinho de que, ah, se o governo for de direita, o Santa Catarina vai ser melhor atendido, tá aí o governo Bolsonaro para provar que não. Governo ruim não atende ninguém. E o governo Bolsonaro foi um governo horroroso para Tubarão, para Santa Catarina, e o reflexo está aí. Então, voltando para o Merizio, né? O Merizio é fruto desse movimento que vai se revelar na eleição desse ano.
0: Legal, legal. Um abraço ao professor Carlos Ghislandi, ele mora no Campo Bom, né? Então ele diz, moro hoje no Campo Bom, mora numa mansão e não foi derrubada. Mentira, professor, mentira. E ele diz assim, Dura tem razão, nos questionamentos. Faz quanto a questão da APA. Então eu acho que essa APA nós temos que dar uma estudada melhor aí, porque a coisa não é bem, tudo bem, professor, é por aí o caminho. Maristela, você está numa pré-campanha e tem que levar o Merizio, tem que ouvir na imprensa, de um modo geral, sempre, o Merizio agora é a nação, tá, é a razão. Tava lá no outro lado de direita, coisa, né? E agora tá aqui no PT, não está no PT, ele está no PSB, isso. A Ângela está no PDT, Ângela Albino, que eu gosto muito da Ângela Albino, gosto mesmo, desde o tempo que ela era deputada, né? Ela tem raiz em Tubarão, inclusive.
2: Ela esteve conosco dia 20, a gente fez um evento com ela aqui.
0: Não me conhece, mas eu gostava muito dos trabalhos dela, dos debates dela. E agora...
1: Os pais dela moram em Tubarão.
0: Os pais moram em Tubarão, né? Ângela Albino. Eu acho que era mais fácil trazer ela do que o Décio, do que o Merizio aqui. Eu acho que vai dar para trazer, vamos articular isso. O Décio Lima, eu gosto muito porque sempre me atende, né? E sempre deu oportunidade, vai estar aqui, com certeza vai estar. Enfim, como é que você vê, então, quando você fala de um PT, quando você fala de um PT que sempre esteve na telinha com 13, e de repente agora você vai estar com o número 20, como é o número do PSB?
1: 40.
0: 40? Como é que o petista vai ver o cara de esquerda, vai ver ali o Merizio e vai lembrar de 2018. Você vai lembrar de 2018, Maristela?
2: Não, eu vou me lembrar de 2022, quando o Merizio se converte da decepção que ele teve ao apoiar Bolsonaro em 2018, que foi isso que ele disse. Eu fiz questão de estar presente no ato do lançamento do Campo Democrático em Florianópolis, ouvindo pessoalmente o Merizio e ele dizendo exatamente isso. Olha, eu apoiei o Bolsonaro em 2018, eu percebi o que foi o governo Bolsonaro e em 2022 ele passa a fazer a coordenação junto da campanha do Décio Lima, que chegou no segundo turno, e ele admite claramente, e ele é uma criatura política muito experiente, ele admite que realmente ele não tinha por que não estar mais junto com o governo Lula, porque ele viu Lula trabalhando, fazendo entregas, então não há dificuldade nenhuma em levar essa pré-candidatura do Merizio e da Ângela Albino e do Campo Democrático como um todo. Eu, particularmente, sou uma petista de diálogo. Eu falei muito isso em 2024 na campanha aqui em Tubarão e continuo com o mesmo perfil. Eu acho sempre, acredito piamente, que toda pessoa que ocupe espaço de poder, seja no poder legislativo, no executivo, tem que ser alguém que sente a mesa, que vá negociar com todas as forças políticas, com todas as bandeiras políticas e com todas as forças sociais e econômicas. Então o Merizio não vai ser diferente disso, porque ele é um cara que entende a necessidade que ele tem de conversar com o povo da esquerda, com o povo da direita, com o povo do centro e daquele povo que não sabe nem para que lado tá. É como diz você, vira tudo uma balaiada, uma baciada de supostas posições que as pessoas às vezes nem sabem por que estão defendendo isso ou aquilo, se é direita, se é esquerda. Eu mesmo sempre pergunto para a pessoa, o que você acha que é ser de esquerda ou ser de direita? A maioria das pessoas não tem noção do que seja isso. E o Merizio representa essa situação de Santa Catarina, de um cara que admite que esteve no movimento bolsonarista, que era, digamos, a onda da época em 2018, e que depois mudou de ideia. E ele mesmo acabou lacrando uma frase nas mídias dizendo isso. Se eu mudei de ideia, por que os outros também não podem mudar de ideia? Ele mudou de ideia. E
0: só não muda de opinião quem não as tem.
2: Exato, e quem não vê que o mundo é movimento. E outra coisa é que você trouxe um elemento importante sobre o Merizio. Ele é representante internacional de uma grande empresa. Então, todo mundo que está no setor econômico olha para o governo Lula, e ele é um cara pragmático, ele não rasga dinheiro aquele sujeito. Então, o Merizio e qualquer pessoa que produza que mexa com a economia, vê que o governo Lula está indo muito bem, obrigado. E o Merizio vê isso, e tudo que ele representa como empresário vê isso. O agronegócio vê isso, o setor empresarial vê isso, por quê? Porque vê que a economia está indo bem, cada vez melhor, cada vez mais sólida, o juro começou a baixar, o desemprego caiu, está dentro do equilíbrio necessário para a economia, e o Merizio enxerga isso, ele não é tolo. Então ele é um cara que se soma ao campo democrático, porque ele abraça as bandeiras do governo Lula. Isso é muito bom.
0: Na sua fala, a esquerda, a direita, essa balaiada toda, tal, tal. Se eu disser para a senhora que a mãe Ricardina falou que a vice do Lula vai ser a Michelle Bolsonaro, o que a senhora diz?
2: Olha, vai ser a mãe Ricardina. Ela, poxa, pela idade que ela não fala tem...
0: Eu tô brincando com a mãe,
2: sei,
0: não. Eu sempre
2: vejo as colunas com a mãe Ricardina.
0: Ô, Maristela Francisco, estamos só 11h50, tem que fazer um pouco. Eu quero mandar um abraço aqui à turma do YouTube, né? Tem bastante gente aqui conosco. O Beto Porto, parabéns.
2: Abraço,
0: amiga,
2: Beto.
0: Pela coragem. O pai da Samira.
2: Sim,
0: que sofre como vice-prefeita lá em Capivari.
2: Trabalhamos juntos.
0: O meu querido Capivari, um grande abraço.
2: A
1: Maria. A Samira foi candidata a deputada estadual na eleição passada, mesma eleição que eu fui. Várias vezes a gente se encontrava nas panfletadas. Daqui a pouco, quando a gente via, tava entregando um pro outro. Assim, vou tocar aqui.
0: Saiu mais uma candidata, uma pré-candidata, Bia Alves, né? 3 meses antes das eleições. Ai, Bia, mas tá tudo certo, todo mundo tem direito. Ela pelo Podemos, da Paulinha, que tá brava, Paulinha lá. Tá brava lá, toma bandada de bombinha, tá difícil. A Geu Medeiros tá abandonada, é uma vergonha, tal, tal. O prefeito, esse Jorginho, só querem mídia e não faz. Aliás, defesa novamente. A Geu Medeiros não tem nada a ver. Esse negócio de, o prefeito é de Tubarão, não é uma obra de Tubarão. É uma obra estadualizada que vem do governo Moisés.
1: Uma obra, na verdade, a rodovia ela é municipal, mas ela está sendo tocada pelo consórcio.
0: Pelo Estado.
1: Pelo consórcio. São recursos do Estado.
0: Consórcio.
1: Não tô nem defendendo nem criticando.
0: Não, mas bom fazer isso. Essa é o teu perfil.
1: Ela está sendo tocada pelo consórcio intermunicipal, Cisa Morel, né?
0: É isso aí. Então, viu, Maria Madalena? É outra que a Eliege.
1: Desculpa, não Cisa Morel, sim a Morel.
0: Sim a Morel.
1: Cisa é o da saúde.
0: Aparecida Medeiros, bom dia, Dura, um abençoado sábado. Muito obrigado. Para todos vocês aí, parabéns, Maristela, pelas suas palavras.
2: Estamos
0: juntos. Isso aqui foi no começo do programa, tá? Então, ficou bom também. Então é o seguinte: outro, Antônio Rodrigues Garcia Rosa, bom dia, Dura. Aos companheiros, especialmente a nossa valorosa pré-candidata estadual Maristela Francisco, o Valdete Salvando. Dura, pergunta a esse senhor aí que te levantou agora, e a essas a deputada, a pré-candidata que estão aí, se eles estiveram aqui no Campo Verde, Campos Verdes,
2: conheço
0: Campo
2: bem.
0: Bom, nas casas que foram cortadas energia, que estão em cima do escombro ou na beira do mar. Vou perguntar se eles vão, manda o endereço pra mim, tá certo?
2: Imagina, gente.
0: Muito tá legal aqui. Ô, Maristela, eu tava vendo, eu gosto de acompanhar tuas redes sociais, eu acompanho lá, acho que sigo.
2: Segue.
0: E aí, ô Maristela, eu achei demais um negócio que você falou assim, que a senhora falou sobre um bolo, o bolo que é o bolo, que não é um bolo, assim, é a fatia do bolo e tal. E a senhora se considera a maior e melhor fatia do bolo que a senhora apresentou nas suas redes sociais? Por quê? Você não se lembra desse vídeo? A senhora falou?
2: Esse vídeo é de 24, né, Dura?
0: É de 24? Mas repostaram então.
2: O pessoal reposta. Esse é o problema da internet, né? A internet ela fica reverberando e de vez em quando se ressuscita.
0: Não.
2: Mas eu falava isso em 24.
0: Falava. Eu fiquei. Não, eu tô te perguntando porque achei interessante. Não foi ela que falou isso aqui.
2: Eu sou uma pessoa humilde. Eu não acho a última bolacha do pacote, não.
0: Mas tudo certo. Outra aqui que nós temos aqui para encerrar o programa já são 11h45 minutos, chegando no programa, Muito legal o programa hoje com a Maristela falando. Eu gostaria de ouvir suas considerações finais. Você vai falar com o eleitor da região, da Murel, você vai falar com o seu partido agora e dizer que, já que você já oficializou a sua pré-candidatura, vai ter convenção dia 21.
2: Dia 21.
0: Exato. E que a senhora é candidata. Por favor, o tempo é seu.
2: Então, é exatamente isso. Eu sou uma política bairrista dura e eu concordo muito com a tua fala de minutos atrás, que você falava dos candidatos da Amurel, e eu falo da Amurel, da ANREC, da MESC, né? Eu sendo uma candidata do Partido dos Trabalhadores para a macro-região sul, porque, olha só, nós passamos a manhã inteira discutindo situações que são próprias dos nossos problemas na região sul. Se a gente fala de APA da Baleia Franca, se a gente fala de problemas das nossas estradas aqui por perto, da região carbonífera ou do extremo sul, né? Como eu disse, estive em São João do Sul outro dia, junto com o pessoal também de Praia Grande e Passo do Torres. Eu ando muito por todos os municípios da nossa região e eu sou a candidata do campo democrático, do time do Lula para nossa região da Amurel, da ANREC e da AMESC. Eu tenho história de vida, história profissional e compromisso político com um povo da nossa terra. Esse negócio de aparecer as candidaturas, porque é a democracia, né? Vem candidatura de tudo que é lado, de gente que trabalhava, viveu, que mora em outros lugares, e chega agora na hora de pegar o voto. Aqui são perto aí dos 300 mil votos da nossa região em termos de Amurel, eles aparecem como candidaturas aqui do nosso povo. E não são daqui, não moram aqui, não constroem aqui conosco, aparecem somente na hora de pedir voto e depois somem. É como você disse antes, eu concordo muito contigo. Nós queremos que os políticos estejam nos 4 anos aqui conosco, acompanhando as demandas aqui conosco. E eu vou te dizer, o pessoal de Imbituba, do diretório de lá, outro dia me perguntou assim: ô Maristela, se você for eleita deputada estadual, quando você vier visitar Tubarão, você vai ter tempo para parar para conversar com Imbituba, visitar a gente aqui? E eu disse: meu querido, não, eu não concordo com isso. Eu acho que um deputado, ele não pode aparecer na hora que ele vem para a casa dele passear ou que ele venha fazer alguma coisa. Ele tem que ter uma agenda regular, um compromisso regular com os municípios os quais ele representa. Eu não consigo acreditar e não confio em político que só aparece em época de eleição para pedir voto, ou manda o assessor lá para entregar a emenda e some do mapa depois, e não sabe o que está acontecendo mais nos municípios. Eu penso diferente, que o político tem que estar continuamente em contato com o seu povo, ouvindo o que o povo precisa, para poder fazer o trabalho de acordo com aquilo que as cidades precisam, os municípios precisam. É por isso que eu estou pré-candidata a deputada estadual, porque eu tenho compromisso real com o povo que eu represento na região sul de Santa Catarina. E agora, Dura, você quer passar a palavra para o
0: Beto, meu grande amigo, nosso ouvinte aqui, Antônia Rodrigues. Antônia Rodrigues.
3: A comadre.
0: A esposa lá, Fábio Silva lá, né? Vai ter umas mudanças lá, né? Eu tô sabendo, Antoninha. Mas grande, Antônio, um grande abraço pra ti, Toninho, grande abraço. Matheus Bandeira, já te despede, né, Beto, aí e tal, né?
3: Ô, Dura, é sempre bom muito acompanhar.
0: Obrigado pela tua audiência,
3: sempre. Sempre bom acompanhar teu programa, tu sabe que eu tô sempre ouvindo, né? Principalmente ali da segunda, quarta e sexta, né? Porque é um programa que prende a audiência, porque é um programa polêmico, né? A tua discussão ali com o Toninho e você ali são boas. Eu acho que dá um up, né? Dá uma maior compreensão política para a nossa região, né? Que é tão carente disso, né? É sempre bom estar aqui, obrigado aos radio ouvintes, obrigado por nos receber aqui, né? E a gente, sempre que possível, sempre que for convidado, com certeza estaremos aqui. Uma boa tarde para todos.
0: Sempre serão bem recebidos. Claro que há contrapontos, é claro que uma entrevista tem que ser contraponto, nós vamos concordar, nada pessoal, né? Espero que todos tenham sucesso. Eu luto pela minha região, né? Então,
2: interessa.
0: Matheus Madeira, que faz a diferença na Câmara dos Vereadores, quero te parabenizar publicamente, né? E dizer que a Maristela ainda tem, vai estar comigo na TV e volta depois da convenção em agosto, porque aí pode pedir voto, aí pode falar de bandeiras, isso, aí vou falar de uma forma diferente, isso, vou fazer o programa isso, de uma forma diferente, porque aí é aberto mesmo, né? Depois do dia 16 de agosto, eu vou dar vez e voz duas vezes, três vezes para os candidatos daqui, tá certo? Matheus Madeira, muito obrigado, Matheus Madeira, muito obrigado pela tua presença e por articular esse momento hoje. Eu sei que eu te acordei cedo, mas não tem problema.
1: Não, eu estou acordado há muito tempo já. É. Dura, obrigado pela oportunidade aí que você sempre dá aí para os candidatos, para os nossos representantes, Partido dos Trabalhadores, sucesso, conte conosco e tenho certeza que o partido está muito bem representado aí pela pré-candidatura da Maristela em toda a região. A candidatura que defende as bandeiras do presidente Lula e tem, no dia da apuração nós vamos descobrir que tem mais gente apoiando essas bandeiras do que a gente imagina.
0: Tá certo, e aos militantes do PT, eu quero mandar um recado muito legal, né? Pô, cara, mano, vamos ser diferente, né? Tá tudo certo, semana que vem, eu vou dar uma pausa na política e vou falar de reforma tributária, que a partir de setembro ela começa a entrar em ação na vida das pessoas, certo? E as pessoas, nós, não estamos muito interessados. Vamos botar tudo na mão de um contador. Está tudo resolvido a nossa vida. E contador é para isso mesmo, para resolver a nossa vida, certo? Temos prós e os contras da reforma tributária. E eu vou trazer aqui uma contadora para falar sobre isso. Muito legal o papo dela, a conversa dela. Então eu vou dar uma pausa na política e fazer assim uma. Deixar ela se manifestar para a população, tirar as dúvidas dessa reforma. Às vezes as reformas acontecem e a gente só sabe falar delas, falar mal delas, quando atinge a gente, quando a gente se depara diante dela. E muitas vezes eu digo: querem mudanças? A oportunidade da democracia é muito clara. Está aí, mude, não gostou? Mude, troque. Se está bom, continue e tal. O Congresso Nacional tem que haver mudanças. Urgente. Urgente, urgentíssima. Certo? Que é o reflexo de toda a sociedade. Você está dando um cheque em branco para essas pessoas. E outra coisa, nós não falamos de Banco Master, estão me perguntando, ah, Banco Master. Olha, é mais meia hora, uma hora de programa. Isso eu falo segunda, quarta e sexta-feira.
1: Banco Master é um assunto mais adequado quando vier os candidatos do PL, né?
0: Porque não, mas o PT também, não vai querer o programa também. Não, o Jacques Wagner não é do PL.
1: Lá pode para. Ser, mas no candidato a presidente do PL, que pediu dinheiro para o
0: Bocaccia. Essa conversa, não começa comigo. Eu quero mandar um abraço. Bom dia, Dura, nossa pré-candidata, que se depender de mim e do meu esposo, será eleito. Parabéns pelo seu trabalho, Maristela.
2: Obrigada.
0: Jaqueline, lá de Jaguaruna. Muita
2: obrigada,
0: gente aqui.
2: Jaqueline.
0: Maristela, muito obrigado pela tua presença, tá?
2: Obrigada, eu que agradeço.
0: Mas eu vou falar por isso do cão orelha, tá certo? Mas... tá tudo certo. 12:12. Fique com Deus. Ótimo final de semana. Rezar, ó, dobrado até amanhã às 5 horas da tarde. Porque o que eu vi com a Argentina ontem, Cabo Verde, e dá-lhe suco de laranja, porque eu vou te contar por pouco, muito pouquinho. E amanhã também o sofrimento é grande, não vamos pensar que
2: eu concordo.
0: Lá tá, norueguês é alto. Fique com Deus, bom final de semana, até segunda-feira no Papo Reto aqui pela nossa 104.9. Obrigado, Tom, obrigado pelo carinho e pela audiência a todos vocês. Fui.
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2: Divino Jesus, nós vos oferecemos este terço que vamos rezar, meditando nos mistérios da vossa redenção. Concedei-nos por intercessão da Virgem Maria, Mãe de Deus e Nossa Mãe, as virtudes que nos são necessárias para bem rezá-lo e a graça de ganharmos as indulgências desta santa devoção. Creio em um só Deus, Pai Todo-Poderoso, Criador do céu e da terra, e em Jesus Cristo, seu único Filho, nosso Senhor, que foi concebido pelo poder do Espírito Santo, nasceu da Virgem Maria, padeceu sob Pôncio Pilatos, foi crucificado, morto e sepultado, desceu à mansão dos mortos, ressuscitou ao terceiro dia, subiu aos céus e está sentado à direita de Deus Pai Todo-Poderoso, onde há de vir a julgar os vivos e os mortos. Creio no Espírito Santo, na Santa Igreja Católica, na comunhão dos santos, na remissão dos pecados, na ressurreição da carne e na vida eterna. Amém. Pai nosso que estais no céu, santificado seja o vosso nome. Venha a nós o vosso reino, seja feita a vossa vontade, assim na terra como no céu. O pão nosso de cada dia nos dai hoje. Perdoai-nos as nossas ofensas, assim como nós perdoamos a quem nos tem ofendido. E não nos deixeis cair em tentação, mas livrai-nos do mal. Amém. Ave Maria, cheia de graça, o Senhor é convosco. Bendita sois vós entre as mulheres, e bendito é o fruto do vosso ventre, Jesus.
3: Santa Maria, Mãe de Deus, rogai por nós, pecadores, agora e na hora de nossa morte. Amém.
2: Ave Maria, cheia de graça, o Senhor é convosco. Bendita sois vós entre as mulheres, e bendito é o fruto do vosso ventre, Jesus.
4: Santa Maria, Mãe de Deus, rogai por nós, pecadores, agora e na hora da nossa morte. Amém.
2: Ave Maria, cheia de graça, o Senhor é convosco. Bendita sois vós entre as mulheres, e bendito é o fruto do vosso ventre, Jesus.
3: Santa Maria, Mãe de Deus, rogai por nós, pecadores, agora e na hora de nossa morte. Amém.
2: Glória ao Pai, ao Filho e ao Espírito Santo.
3: Como era no princípio, agora e sempre. Amém.
2: Primeiro mistério glorioso, a ressurreição de Jesus. A celebração da vitória de Jesus sobre a morte, um evento central da fé cristã. Pai nosso que estais no céu, santificado seja o vosso nome. Venha a nós o vosso reino, seja feita a vossa vontade, assim na terra como no céu. O pão nosso de cada dia nos dai hoje. Perdoai-nos as nossas ofensas, assim como nós perdoamos a quem nos tem ofendido. E não nos deixeis cair em tentação, mas livrai-nos do mal. Amém. Ave Maria, cheia de graça, o Senhor é convosco. Bendita sois vós entre as mulheres, e bendito é o fruto do vosso ventre, Jesus.
4: Santa Maria, Mãe de Deus, rogai por nós, pecadores, agora e na hora da nossa morte. Amém.
2: Ave Maria, cheia de graça, o Senhor é convosco. Bendita sois vós entre as mulheres, e bendito é o fruto do vosso ventre, Jesus.
3: Santa Maria, Mãe de Deus, rogai por nós, pecadores, agora e na hora de nossa morte. Amém.
2: Ave Maria, cheia de graça, o Senhor é convosco. Bendita sois vós entre as mulheres e bendito é o fruto do vosso ventre, Jesus.
4: Santa Maria, Mãe de Deus, rogai por nós, pecadores, agora e na hora da nossa morte. Amém.
2: Ave Maria, cheia de graça, o Senhor é convosco. Bendita sois vós entre as mulheres e bendito é o fruto do vosso ventre, Jesus.
3: Santa Maria, Mãe de Deus, rogai por nós, pecadores, agora e na hora de nossa morte. Amém.
2: Ave Maria, cheia de graça, o Senhor é convosco. Bendita sois vós entre as mulheres e bendito é o fruto do vosso ventre, Jesus.
4: Santa Maria, Mãe de Deus, rogai por nós, pecadores, agora e na hora da nossa morte. Amém.
2: Ave Maria, cheia de graça, o Senhor é convosco. Bendita sois vós entre as mulheres e bendito é o fruto do vosso ventre, Jesus.
3: Santa Maria, Mãe de Deus, rogai por nós, pecadores, agora e na hora de nossa morte. Amém.
2: Ave Maria, cheia de graça, o Senhor é convosco. Bendita sois vós entre as mulheres e bendito é o fruto do vosso ventre, Jesus.
4: Santa Maria, Mãe de Deus, rogai por nós, pecadores, agora e na hora da nossa morte. Amém.
2: Ave Maria, cheia de graça, o Senhor é convosco. Bendita sois vós entre as mulheres e bendito é o fruto do vosso ventre, Jesus.
3: Santa Maria, Mãe de Deus, rogai por nós, pecadores, agora e na hora de nossa morte. Amém.
2: Ave Maria, cheia de graça, o Senhor é convosco. Bendita sois vós entre as mulheres e bendito é o fruto do vosso ventre, Jesus.
4: Santa Maria, Mãe de Deus, rogai por nós, pecadores, agora e na hora da nossa morte. Amém.
2: Ave Maria, cheia de graça, o Senhor é convosco. Bendita sois vós entre as mulheres e bendito é o fruto do vosso ventre, Jesus.
3: Santa Maria, Mãe de Deus, rogai por nós, pecadores, agora e na hora de nossa morte. Amém.
2: Glória ao Pai, ao Filho e ao Espírito Santo.
3: Como era no princípio, agora e sempre. Amém.
2: Segundo mistério glorioso, ascensão de Jesus ao céu. O retorno de Jesus ao Pai após sua missão terrena, prometendo a vinda do Espírito Santo. Pai nosso que estais no céu, santificado seja o vosso nome. Venha a nós o vosso reino, seja feita a vossa vontade, assim na terra como no céu. O pão nosso de cada dia nos dai hoje. Perdoai-nos as nossas ofensas, assim como nós perdoamos a quem nos tem ofendido. E não nos deixeis cair em tentação, mas livrai-nos do mal. Amém. Ave Maria, cheia de graça, o Senhor é convosco. Bendita sois vós entre as mulheres e bendito é o fruto do vosso ventre, Jesus.
4: Santa Maria, Mãe de Deus, rogai por nós, pecadores, agora e na hora da nossa morte. Amém.
2: Ave Maria, cheia de graça, o Senhor é convosco. Bendita sois vós entre as mulheres e bendito é o fruto do vosso ventre, Jesus.
3: Santa Maria, Mãe de Deus, rogai por nós, pecadores, agora e na hora de nossa morte. Amém.
2: Ave Maria, cheia de graça, o Senhor é convosco. Bendita sois vós entre as mulheres e bendito é o fruto do vosso ventre, Jesus.
4: Santa Maria, Mãe de Deus, rogai por nós, pecadores, agora e na hora da nossa morte. Amém.
2: Ave Maria, cheia de graça, o Senhor é convosco. Bendita sois vós entre as mulheres e bendito é o fruto do vosso ventre, Jesus.
3: Santa Maria, Mãe de Deus, rogai por nós, pecadores, agora e na hora de nossa morte. Amém.
2: Ave Maria, cheia de graça, o Senhor é convosco. Bendita sois vós entre as mulheres e bendito é o fruto do vosso ventre, Jesus.
4: Santa Maria, Mãe de Deus, rogai por nós, pecadores, agora e na hora da nossa morte. Amém.
2: Ave Maria, cheia de graça, o Senhor é convosco. Bendita sois vós entre as mulheres e bendito é o fruto do vosso ventre, Jesus.
3: Santa Maria, Mãe de Deus, rogai por nós, pecadores, agora e na hora de nossa morte. Amém.
2: Ave Maria, cheia de graça, o Senhor é convosco. Bendita sois vós entre as mulheres e bendito é o fruto do vosso ventre, Jesus.
4: Santa Maria, Mãe de Deus, rogai por nós, pecadores, agora e na hora da nossa morte. Amém.
2: Ave Maria, cheia de graça, o Senhor é convosco. Bendita sois vós entre as mulheres e bendito é o fruto do vosso ventre, Jesus.
3: Santa Maria, Mãe de Deus, rogai por nós, pecadores, agora e na hora de nossa morte. Amém.
2: Ave Maria, cheia de graça, o Senhor é convosco. Bendita sois vós entre as mulheres e bendito é o fruto do vosso ventre, Jesus.
4: Santa Maria, Mãe de Deus, rogai por nós, pecadores, agora e na hora da nossa morte. Amém.
2: Ave Maria, cheia de graça, o Senhor é convosco. Bendita sois vós entre as mulheres e bendito é o fruto do vosso ventre, Jesus.
3: Santa Maria, Mãe de Deus, rogai por nós, pecadores, agora e na hora de nossa morte. Amém.
2: Glória ao Pai, ao Filho e ao Espírito Santo.
3: Como era no princípio, agora e sempre. Amém.
2: Terceiro mistério glorioso, descida do Espírito Santo. O Espírito Santo descendo sobre Maria e os apóstolos em Pentecostes, dando início à vida da igreja e à sua missão de evangelização. Pai nosso que estais no céu, santificado seja o vosso nome. Venha a nós o vosso reino, seja feita a vossa vontade, assim na terra como no céu. O pão nosso de cada dia nos dai hoje, perdoai as nossas ofensas, assim como nós perdoamos a quem nos tem ofendido. E não nos deixeis cair em tentação, mas livrai-nos do mal. Amém. Ave Maria, cheia de graça, o Senhor é convosco. Bendita sois vós entre as mulheres e bendito é o fruto do vosso ventre, Jesus.
4: Santa Maria, Mãe de Deus, rogai por nós, pecadores, agora e na hora da nossa morte. Amém.
2: Ave Maria, cheia de graça, o Senhor é convosco. Bendita sois vós entre as mulheres e bendito é o fruto do vosso ventre, Jesus.
3: Santa Maria, Mãe de Deus, rogai por nós, pecadores, agora e na hora de nossa morte. Amém.
2: Ave Maria, cheia de graça, o Senhor é convosco. Bendita sois vós entre as mulheres e bendito é o fruto do vosso ventre, Jesus.
4: Santa Maria, Mãe de Deus, rogai por nós, pecadores, agora e na hora da nossa morte. Amém.
2: Ave Maria, cheia de graça, o Senhor é convosco. Bendita sois vós entre as mulheres e bendito é o fruto do vosso ventre, Jesus.
3: Santa Maria, Mãe de Deus, rogai por nós, pecadores, agora e na hora de nossa morte. Amém.
2: Ave Maria, cheia de graça, o Senhor é convosco. Bendita sois vós entre as mulheres e bendito é o fruto do vosso ventre, Jesus.
4: Santa Maria, Mãe de Deus, rogai por nós, pecadores, agora e na hora da nossa morte. Amém.
2: Ave Maria, cheia de graça, o Senhor é convosco. Bendita sois vós entre as mulheres e bendito é o fruto do vosso ventre, Jesus.
3: Santa Maria, Mãe de Deus, rogai por nós, pecadores, agora e na hora de nossa morte. Amém.
2: Ave Maria, cheia de graça, o Senhor é convosco. Bendita sois vós entre as mulheres e bendito é o fruto do vosso ventre, Jesus.
4: Santa Maria, Mãe de Deus, rogai por nós, pecadores, agora e na hora da nossa morte. Amém.
2: Ave Maria, cheia de graça, o Senhor é convosco. Bendita sois vós entre as mulheres e bendito é o fruto do vosso ventre, Jesus.
3: Santa Maria, Mãe de Deus, rogai por nós, pecadores, agora e na hora de nossa morte. Amém.
2: Ave Maria, cheia de graça, o Senhor é convosco. Bendita sois vós entre as mulheres e bendito é o fruto do vosso ventre, Jesus.
4: Santa Maria, Mãe de Deus, rogai por nós, pecadores, agora e na hora da nossa morte. Amém.
2: Ave Maria, cheia de graça, o Senhor é convosco. Bendita sois vós entre as mulheres e bendito é o fruto do vosso ventre, Jesus.
3: Santa Maria, Mãe de Deus, rogai por nós, pecadores, agora e na hora de nossa morte. Amém.
2: Glória ao Pai, ao Filho e ao Espírito Santo.
3: Como era no princípio, agora e sempre. Amém.
2: Quarto mistério glorioso: Assunção de Maria ao céu. Maria é levada ao céu de corpo e alma, uma manifestação do poder de Deus e um exemplo de fé. Pai nosso que estais no céu, santificado seja o vosso nome. Venha a nós o vosso reino, seja feita a vossa vontade, assim na terra como no céu. O pão nosso de cada dia nos dai hoje. Perdoai-nos as nossas ofensas, assim como nós perdoamos a quem nos tem ofendido. E não nos deixeis cair em tentação, mas livrai-nos do mal. Amém. Ave Maria, cheia de graça, o Senhor é convosco. Bendita sois vós entre as mulheres e bendito é o fruto do vosso ventre, Jesus.
4: Santa Maria, Mãe de Deus, rogai por nós, pecadores, agora e na hora da nossa morte. Amém.
2: Ave Maria, cheia de graça, o Senhor é convosco. Bendita sois vós entre as mulheres e bendito é o fruto do vosso ventre, Jesus.
3: Santa Maria, Mãe de Deus, rogai por nós, pecadores, agora e na hora de nossa morte. Amém.
2: Ave Maria, cheia de graça, o Senhor é convosco. Bendita sois vós entre as mulheres e bendito é o fruto do vosso ventre, Jesus.
4: Santa Maria, Mãe de Deus, rogai por nós, pecadores, agora e na hora da nossa morte. Amém.
2: Ave Maria, cheia de graça, o Senhor é convosco. Bendita sois vós entre as mulheres e bendito é o fruto do vosso ventre, Jesus.
3: Santa Maria, Mãe de Deus, rogai por nós, pecadores, agora e na hora de nossa morte. Amém.
2: Ave Maria, cheia de graça, o Senhor é convosco. Bendita sois vós entre as mulheres e bendito é o fruto do vosso ventre, Jesus.
4: Santa Maria, Mãe de Deus, rogai por nós, pecadores, agora e na hora da nossa morte. Amém.
2: Ave Maria, cheia de graça, o Senhor é convosco. Bendita sois vós entre as mulheres e bendito é o fruto do vosso ventre, Jesus.
3: Santa Maria, Mãe de Deus, rogai por nós, pecadores, agora e na hora de nossa morte. Amém.
2: Ave Maria, cheia de graça, o Senhor é convosco. Bendita sois vós entre as mulheres e bendito é o fruto do vosso ventre, Jesus.
4: Santa Maria, Mãe de Deus, rogai por nós, pecadores, agora e na hora da nossa morte. Amém.
2: Ave Maria, cheia de graça, o Senhor é convosco. Bendita sois vós entre as mulheres e bendito é o fruto do vosso ventre, Jesus.
3: Santa Maria, Mãe de Deus, rogai por nós, pecadores, agora e na hora de nossa morte. Amém.
2: Ave Maria, cheia de graça, o Senhor é convosco. Bendita sois vós entre as mulheres e bendito é o fruto do vosso ventre, Jesus.
4: Santa Maria, Mãe de Deus, rogai por nós, pecadores, agora e na hora da nossa morte. Amém.
2: Ave Maria, cheia de graça, o Senhor é convosco. Bendita sois vós entre as mulheres e bendito é o fruto do vosso ventre, Jesus.
3: Santa Maria, Mãe de Deus, rogai por nós, pecadores, agora e na hora de nossa morte. Amém.
2: Glória ao Pai, ao Filho e ao Espírito Santo.
3: Como era no princípio, agora e sempre. Amém.
2: Quinto e último mistério glorioso: Coroação de Maria como Rainha do céu e da terra. Maria é coroada como rainha, um reconhecimento da sua importância na história da salvação e do seu papel como Mãe de Deus e Mãe da Igreja. Pai nosso que estais no céu, santificado seja o vosso nome. Venha a nós o vosso reino, seja feita a vossa vontade, assim na terra como no céu. O pão nosso de cada dia nos dai hoje. Perdoai-nos as nossas ofensas, assim como nós perdoamos a quem nos tem ofendido. E não nos deixeis cair em tentação, mas livrai-nos do mal. Amém. Ave Maria, cheia de graça, o Senhor é convosco. Bendita sois vós entre as mulheres, e bendito é o fruto do vosso ventre, Jesus.
4: Santa Maria, Mãe de Deus, rogai por nós, pecadores, agora e na hora da nossa morte. Amém.
2: Ave Maria, cheia de graça, o Senhor é convosco. Bendita sois vós entre as mulheres, e bendito é o fruto do vosso ventre, Jesus.
3: Santa Maria, Mãe de Deus, rogai por nós, pecadores, agora e na hora de nossa morte. Amém.
2: Ave Maria, cheia de graça, o Senhor é convosco. Bendita sois vós entre as mulheres, e bendito é o fruto do vosso ventre, Jesus.
4: Santa Maria, Mãe de Deus, rogai por nós, pecadores, agora e na hora da nossa morte. Amém.
2: Ave Maria, cheia de graça, o Senhor é convosco. Bendita sois vós entre as mulheres, e bendito é o fruto do vosso ventre, Jesus.
3: Santa Maria, Mãe de Deus, rogai por nós, pecadores, agora e na hora de nossa morte. Amém.
2: Ave Maria, cheia de graça, o Senhor é convosco. Bendita sois vós entre as mulheres, e bendito é o fruto do vosso ventre, Jesus.
4: Santa Maria, Mãe de Deus, rogai por nós, pecadores, agora e na hora da nossa morte. Amém.
2: Ave Maria, cheia de graça, o Senhor é convosco. Bendita sois vós entre as mulheres, e bendito é o fruto do vosso ventre, Jesus.
3: Santa Maria, Mãe de Deus, rogai por nós, pecadores, agora e na hora de nossa morte. Amém.
2: Ave Maria, cheia de graça, o Senhor é convosco. Bendita sois vós entre as mulheres, e bendito é o fruto do vosso ventre, Jesus.
4: Santa Maria, Mãe de Deus, rogai por nós, pecadores, agora e na hora da nossa morte. Amém.
2: Ave Maria, cheia de graça, o Senhor é convosco. Bendita sois vós entre as mulheres, e bendito é o fruto do vosso ventre, Jesus.
3: Santa Maria, Mãe de Deus, rogai por nós, pecadores, agora e na hora de nossa morte. Amém.
2: Ave Maria, cheia de graça, o Senhor é convosco. Bendita sois vós entre as mulheres, e bendito é o fruto do vosso ventre, Jesus.
4: Santa Maria, Mãe de Deus, rogai por nós, pecadores, agora e na hora da nossa morte. Amém.
2: Ave Maria, cheia de graça, o Senhor é convosco. Bendita sois vós entre as mulheres, e bendito é o fruto do vosso ventre, Jesus.
3: Santa Maria, Mãe de Deus, rogai por nós, pecadores, agora e na hora de nossa morte. Amém.
2: Glória ao Pai, ao Filho e ao Espírito Santo.
3: Como era no princípio, agora e sempre. Amém.
2: Infinitas graças vos damos, soberana rainha, pelos benefícios que todos os dias recebemos de vossas mãos liberais. Dignai-vos agora e para sempre tomar-nos debaixo de vosso poderoso amparo. E para mais vos agradecer, nós vos saudamos orando a Salve Rainha.
5: Salve rainha, mãe de misericórdia, vida, doçura e esperança nossa, salve. A vós bradamos os degredados filhos de Eva, a vós suspiramos gemendo e chorando neste vale de lágrimas. Eia, pois, advogada nossa, que esses vossos olhos misericordiosos a nós volvei, e depois desse desterro mostrai-nos Jesus. Bendito é o fruto do vosso ventre, ó clemente, ó piedosa, ó doce sempre Virgem Maria.
2: Rogai por nós, Santa Mãe de Deus,
5: para que sejamos dignos das promessas de Cristo.
2: Ó Maria concebida sem pecado,
5: rogai por nós que recorremos a vós.
2: Nossa Senhora da Piedade,
5: rogai por nós.
2: Oração de gratidão pela recitação do Santo Terço. Amado Deus, com coração cheio de gratidão, Eu agradeço por ter me presenteado com a graça de rezar o terço. Em cada Ave Maria, em cada mistério, em cada Pai Nosso, senti a sua presença e a força da sua intercessão e a força da bênção que vem de Deus. Que o amor que recebi durante a oração me inspire a viver com mais fé e amor em meu dia a dia. Que eu possa sempre retribuir a sua graça com a minha devoção. Amém. O Senhor esteja convosco.
6: Ele está no meio de nós.
2: Desça e nos acompanhe na intercessão da bem-aventurada Mãe Maria. As bênçãos, a proteção, a luz e a paz de um Deus que é Pai, Filho e Espírito Santo. Amém.
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1: Nossa saudação cordial e fraterna, você que acompanha a Palavra Viva pela Rádio Divino Oleiro 105.5.

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Que a paz de Jesus reine em nossos corações e a Mãe Santíssima nos leve nas dobras do seu manto em mais este dia que a bondade do Pai nos concede. Abandonar é entregar-se. O abandono é o nosso assunto de hoje. A italiana Madre Carmela Prestigiacomo, falecida em 1948, aconselhava a cada irmã da congregação que fundara: abandone-se nas mãos de Deus. Você receberá fortaleza, paz e tranquilidade. Não tenha a menor dúvida. Quando Nossa Santa Mãe Maria recebeu o anúncio do anjo, disse-lhe: eis aqui a serva do Senhor. Faça-se em mim segundo a tua palavra. Evangelho de Lucas, capítulo 1, versículo 38. Toda a sua vida foi um sim, um fiat, um faça-se, um ato de abandono perfeito, total à vontade do Pai. A esse respeito, Monsenhor Ascânio Brandão, autor do livro Breviário da Confiança, lembra: Simeão anuncia-lhe a espada de dor. Responde humilde: sim. Vem o pretório, a cruz, o calvário. Sim. Depois, a dolorosa saudade, a paz, a ascensão, as amarguras do exílio neste desterro. E Nossa Senhora diz sempre: sim. Não há mais perfeito modelo de abandono. Se o abandono é a expressão mais alta do amor, é o auge da perfeição possível neste mundo, o que não era o abandono de Nossa Senhora, sendo ela rainha do céu e da terra? Diz ainda Monsenhor Ascânio, agora a respeito de São José: o abandono foi a virtude heróica de São José. O abandono é a perfeição do amor. É o fruto mais belo do amor. Chiara Lubich, fundadora do Movimento dos Focolares, era de Trento, na Itália, e faleceu em 2008. No livro A Vontade de Deus, da editora Cidade Nova, a certa altura encontramos essa santa mulher em diálogo com os jovens. Respondendo a uma pergunta, ela diz: é lógico que nós, pequenos seres, Santa Teresa de Lisieux dizia que se sentia como um grãozinho de areia, nós, grãozinhos de areia, mas com a possibilidade de escolher Deus, o que devemos fazer diante do Criador se não nos curvar, se não dizer: tu tens um plano para mim e eu me abandono ao teu plano? No início nós tínhamos uma ideia fixa e era a seguinte: abandonarmos-nos ao desígnio de Deus. Éramos jovens numa pequena cidade do interior. E surgiu o movimento dos focolares. Este movimento surgiu somente porque quisemos não fazer um programa para nós, mas abandonarmos-nos completamente, ou seja, obedecer a Deus aquilo que momento por momento ele nos diz no íntimo e desse modo seguir em frente.
A conquista do mundo não estaria tão distante se nos abandonássemos totalmente ao desígnio de Deus, se deixássemos Ele agir. Deixar Ele agir, aceitar momento por momento o que vier. Chegam dores, abraçar Jesus abandonado. Chegam alegrias, oferecê-las também a Deus como incenso de alegria. Nossa Senhora também se abandonou à aventura divina. E vejam os frutos. Por ela, pelo seu sim, todos obtivemos a redenção. E o paraíso que antes estava fechado abriu-se. Pelo seu sim, Deus veio ao mundo. Por conseguinte, para um homem que é um grãozinho de areia, a obediência, o abandono, é o que de mais sábio ele pode fazer, o mais inteligente. Chiara, falando do abandono de Nossa Senhora à aventura divina, pediu àqueles jovens: vejam os frutos desse abandono. Santa Teresinha do Menino Jesus, que ela citou, entregou-se totalmente nas mãos do Pai, e o abandono foi sempre um dos seus temas prediletos. Acompanhamos essa querida santa na poesia que escreveu a respeito do abandono e dos seus deliciosos frutos. Há no mundo, não é lenda, uma árvore excelente. Sua raiz, coisa estupenda, se encontra no céu somente. Debaixo da sua sombra, nada nos pode ferir. Tempestade não assombra e a gente pode dormir. Amor é o nome impoluto dessa árvore que menciono. E seu delicioso fruto leva o nome de abandono. Já mesmo aqui nesta terra, é um prazer o seu sabor. E o meu coração se alegra com seu delicado olor, com seu delicado perfume. Tal fruto, quando se toca, deixa a impressão de ser ouro. Mas quando se leva à boca, vira doçura em tesouro. Ele me dá neste mundo um mar inteiro de paz. E este repouso profundo, descanso eterno nos traz. Me traz, Jesus, o prazer de reclinar-me em teu peito. Só ele me faz viver a vida de um teu eleito. A ti, pois, eu me abandono, ó meu esposo sem par, e nada mais ambiciono que a unção do teu doce olhar. Dormindo em teu coração, para ti quero sorrir. Eu te amo muito, Senhor, quero sempre repetir. Assim como a margarida, ouro a sorrir num arrebol, pequenina eu me abro à vida como pétalas ao sol. O meu doce sol da vida, que o bom rei do céu me deu, é a pequena hóstia querida, tão pequenina quanto eu. Os esplendores da luz de suas celestes chamas despertam em mim, Jesus, o abandono que tanto amas. Neste mundo as criaturas poderão me abandonar, junto a ti, sem amarguras, sem elas posso passar. Mas mesmo se tu me deixas, meu Jesus, ouve este aviso: eu te ofertarei sem queixas
o ouro do meu sorriso. Quero esperar sem temer a tua volta, Senhor, sem jamais interromper os meus cânticos de amor. Não, nada me contraria, nem me pode perturbar. Mais alto que a cotovia, minha alma sabe voar. Além da nuvem altaneira, ficam sempre azuis os céus. E aí se toca a fronteira do reino do nosso Deus. Eu espero em paz a glória da morada do Senhor, porque encontro numa hóstia o doce fruto do amor. O jesuíta padre Éber Salvador de Lima apresenta esta delícia de poesia e oração no livro A Porta Estreita de Santa Teresinha, de Edições Loyola. E no final acrescenta: aí fica esta poesia simples, tão simples que quase poderia ter sido feita por uma criança de 10 anos. Ela resume a essência da infância espiritual. Quem sabe, muitos grandes teólogos gostariam de ter dito e escrito coisas assim. Porque os verdadeiros sábios não são os que dizem coisas grandiosas, mas os que as dizem pequenas, simples, transparentes e repassadas de fé e amor. Não são os belos discursos que revelam a nossa identidade de filhos de Deus, mas somente o abandono da própria vida nas mãos do Pai. Palavras do Papa Francisco na audiência geral de quarta-feira, de 25 de setembro de 2019. Também o Papa era jesuíta. As palavras do padre Éber encontram-se com as suas. O abandono não precisa de muitas palavras, mas de uma vontade decidida e generosa, confiante e amorosa. Precisamos pedir essa vontade a nosso Senhor e esforçar-nos. São Charles de Foucault compôs esta belíssima oração do abandono, que procurou viver com fidelidade até a morte. Meu Pai, entrego-me a vós. Fazei de mim o que for do vosso agrado. O que quiserdes fazer de mim, eu vos agradeço. Estou pronto para tudo, aceito tudo, desde que vossa vontade se realize em mim, em todas as vossas criaturas. Não desejo outra coisa, meu Deus. Deponho minha alma em vossas mãos. Eu vou lá, dou, meu Deus, com todo o amor do meu coração. Porque vos amo e porque para mim é uma necessidade de amor dar-me e entregar-me em vossas mãos, sem medida, com uma confiança infinita, pois sois meu Pai. Na celebração da missa que o Papa Francisco presidiu na Capela Santa Marta, no Vaticano, em 30 de novembro de 2018, recolho estas palavras. Peçamos ao Senhor a graça de fazer como Pedro e André, Tiago e João, que deixaram barcos, redes, pais, famílias, deixar tudo que nos impede de ir em frente no anúncio do testemunho. Todos nós temos dentro de nós algo para abandonar. Todos. O que procuramos? Deixemos esta atitude, aquele pecado, aquele vício. Cada um sabe o seu. Peçamos a graça de nos desprendermos para ser mais coerentes e anunciar Jesus Cristo, para que as pessoas acreditem com o nosso testemunho. Meses antes,
em março, citara São Pio de Pietrelcina. Todos os horríveis fantasmas, assim dizia Padre Pio, que o demônio me vai introduzindo na mente, desaparecem quando, confiante, me abandono nos braços de Jesus. E o Santo Padre acrescentou: aqui está toda a teologia. Tens um problema? Estás triste, doente? Abandona-te nos braços de Jesus. Volto ao breviário da confiança do Monsenhor Ascânio Brandão. Ele ilustra muito bem em que consiste o abandono quando escreve: Nosso Senhor nos manda olhar os passarinhos. Está lá no Evangelho de Mateus, capítulo 6, versículo 26. Ei-los, os passarinhos, tão mimosos, a voar descuidados pela amplidão, a cantar sempre felizes, glorificando o nome do Senhor. Vem a tempestade e derruba-lhes os ninhos. Eles constroem novos ninhos em outros galhos e cantam sempre quando a madrugada sorri. A mão de um perverso rouba-lhes os filhotes. No dia seguinte, ao romper da aurora, cantam de novo, esquecidos da mágoa que os fez pipilar na véspera, saudosos, de galho em galho, à procura dos filhotes. O frio chega, fogem para distantes plagas e cantam no exílio também. Nossos irmãos, os passarinhos, são mestres de abandono e confiança na divina providência. Por isso dizia Nosso Senhor: olhai os passarinhos. A serva de Deus, Madre Maria Teresa dos Anjos, carmelita, morta em odor de santidade no Carmelo de Cristo Rei, na França, em 1931, era uma dessas almas de abandono heróico a Deus. Diversas vezes foi exilada por perseguições religiosas e conheceu duras provações com a sua comunidade, errante e perseguida pela Bélgica, Suíça e França. Recebi do céu uma lição, escreveu ela, e uma lição que me fez bem. Expulsei de minha cela uma andorinha que lá fizera o seu ninho, e a este ninho também destruí. Pois a andorinha voltou, cantou alegremente e desapareceu, voando pelo céu azul. Jesus destruiu todos os ninhos que procurei construir. Tirou-me todo o apoio humano. E que farei? Cantarei seus louvores. É minha missão cantar. A providência nutre os passarinhos ao solo e pelos céus azuis. Meu Jesus, que eu seja como os passarinhos, que eu nunca me queixe de vossa providência e saiba cantar nas provações. Saber abandonar-se, entregar-se aos cuidados do Pai, esta é preciosa graça a pedir. O que adianta ganhar o mundo e viver preocupado, ansioso, triste? Por que é, ou parece ser, mais fácil amar as coisas que passam do que aquelas que duram para a vida eterna? Por que murmurar em vez de agradecer e louvar? Página doída das Sagradas Escrituras é a que está no livro do profeta Jeremias, capítulo 2, versículo 13. Abandonaram-me, fonte de água viva. Cavaram para si cisternas fendidas, incapazes.
capazes de reter água. Assim, diz o carmelita Padre Gabriel de Santa Maria Madalena, se lamenta Deus de seu povo. Deus é fonte puríssima e única de água vivificante, capaz de saciar a sede de infinito inerente ao ser humano. Sempre convidou os homens a se dessedentarem na sua fonte. Mas estes, como Israel, continuaram a afastar-se dele para se entregar a prazeres terrenos que, como cisternas fendidas, como cisternas rachadas, são incapazes de saciá-los. Por que somos tão cabeça dura, meus irmãos? Por que somos tão persistentes no entregar-se a prazeres terrenos que passam num já? Por que abandonar-se ao que não vale a pena? Claro, há alegrias que o Senhor nos dá e que precisamos usufruir. Quantos bons e legítimos prazeres o Pai nos concede como prêmio. E a alegria, de São Paulo na carta aos Gálatas, capítulo 5, versículo 22, é um dos frutos do Espírito Santo. Que esse mesmo Espírito nos ajude a discernir, a procurar o abandono que liberta, pois há muitas prisões espalhadas na nossa vida com cara de coisa boa, que não é. O Senhor quer abençoar cada acontecimento em nossas vidas, mas precisamos também deixar algo para trás. Claro, precisamos abandonar o pecado. No entanto, poderemos também ser chamados a deixar algumas coisas boas para trás que não correspondem ao desejo de Deus para nós neste momento. Precisamos avaliar cada aspecto de nosso estilo de vida, de modo a verificar se estamos fazendo a nossa vontade em vez de fazer a vontade de Deus. Que nos disponhamos a deixar o que for preciso por amor a Deus. Leio isso em Um Pão, Um Corpo, de 5 de julho de 2013. Dispor-se a deixar o que for preciso por amor a Deus. Santo Antônio abandonou sua herança e tornou-se padre. São Francisco de Assis, por exemplo, sendo rico, como Jesus, fez-se pobre, a fim de ajudar todos os que, necessitados, se aproximavam dele. Resultado de seu abandono e de seu testemunho, uma multidão de almas no céu. Estou olhando para um cacho de uvas que vou saborear em seguida. E penso naqueles tantos outros cachos, bilhões, pelo mundo afora. E me lembro do padre Henri Nguyen ensinando: quando somos esmagados como uvas, não conseguimos pensar no vinho em que nos tornaremos. Preciosa lição da uva: entregar-se, abandonar-se para se transformar naquilo que o dono quer. Façamos o mesmo, pois escreve São Paulo na carta aos Romanos, capítulo 14, versículo 8, pertencemos ao Senhor. No capítulo 2 do Evangelho escrito por São João, vemos que em Caná da Galileia, os serventes se abandonaram e cumpriram o que Jesus lhes pediu, que enchessem as talhas de água até em cima. Em troca, todos receberam o vinho bom, o melhor, o que estava guardado até aquela hora. Abandonemo-nos, irmãos. Peçamos, insistamos.
pedindo a graça do abandono ao Senhor. O Senhor que nos ama e não nos deixa faltar nada. Pelo contrário, nos dá tudo de que precisamos para ser felizes de verdade. E agora escutemos nossa música, com uma letra muito bonita de Flavinho. Adriana Arides interpreta Abandono. Vale a pena prestar bastante atenção na mensagem. Vamos ouvir.

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O clarão da madrugada já vem aparecendo. Amanhece um novo dia. O nosso louvor se dirige ao Ser Supremo, ao Criador de todo o universo, que nos deu o dom da vida com todas as suas maravilhas. Obrigado, Senhor, pela vossa ajuda, pela vossa graça. Obrigado pelo dom da vida. 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Um bom dia para

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3: Senhor, no silêncio deste dia que amanhece, venho pedir-te saúde, força, paz e sabedoria. Quero olhar hoje o mundo com os olhos cheios de amor, ser paciente, compreensivo, manso e prudente. Quero ver teus filhos além das aparências como tu mesmo os vês, e assim não ver senão o bem em cada um. Deixa meus ouvidos a toda calúnia. Guarda minha língua de toda maldade. Que só de bênçãos se encha o meu espírito. Que eu seja tão bondoso e alegre que todos quantos se achegarem a mim sintam tua presença. Reveste-me, Senhor, com tua beleza. E que no decurso desse dia eu te revele a todos.
4: Bom dia, meu amigo, muito bom dia, minha amiga. Que bom, estamos começando o nosso domingo, é dia do Senhor. É dia de encontro com Deus e com os irmãos em comunidade. E hoje, na nossa Igreja Matriz em Jaguaruna, a Santa Missa com a celebração do Sacramento da Crisma. Isso, nossos jovens estão levantando. Nosso bispo, Dom Adilson Pedro Buzin, também já está de pé, está firme. É, e vamos juntos.

Um grande abraço, fico feliz em começar a nossa manhã de domingo. É dia do Senhor, é dia de encontro com Deus, encontro com os irmãos. Portanto, meu amigo, minha amiga, tomando hoje o evangelho, Jesus faz uma oração que surpreende. Ele louva o Pai porque escondeu os mistérios do reino dos céus a entendidos e os revelou aos pequeninos. Isso não é um elogio à ignorância, mas é um alerta sobre o tipo de abertura que Deus exige. Os sábios entendidos de que Jesus fala não são os estudiosos em si, são aqueles que, por conta do próprio conhecimento, fecharam o coração, que acham que já sabem como Deus deve agir, que constroem sistemas de seguranças espiritual tão elaborados e não há mais espaços para a surpresa, para a graça, para o inesperado. Os pequeninos são os que chegam com as mãos abertas, não porque sejam ingênuos, mas porque reconhecem que precisam. E essa consciência da necessidade é a primeira forma de sabedoria. Quantas vezes na vida da igreja, na vida das comunidades, na vida de cada um de nós, a experiência acumulada vira uma armadura que impede um encontro real com o Senhor. A fé não é um patrimônio que se acumula, a fé é uma relação que se renova todos os dias.

Um grande abraço. Fico feliz em começar a nossa manhã de domingo, agora às 8 horas, a nossa missa com a celebração da Crisma. Isso. E depois, às 19 horas, então hoje temos essas duas celebrações, e porque toda a paróquia praticamente vai estar lá, né, participando dessa missa tão importante que será na nossa igreja nesta manhã e depois também à noite. Claro que à noite será missa presidida por mim e de manhã presidida pelo nosso bispo Dom Adilson, e agora de manhã teremos também a presença do padre Rodrigo, que vai nos ajudar na paróquia Nossa Senhora das Dores em Jaguaruna, dos diáconos. Então vai ser uma festa muito grande, muito bonita. Pais, padrinhos, catequizandos, comunidade. Olha, tá frio, mas vai ser quente, porque o calor humano, o calor da nossa fé, o calor da nossa, do nosso encontro vai ser maravilhoso, maravilhoso. E você também, nosso convidado, venha se alegrar, venha participar, venha celebrar conosco neste domingo, dia do Senhor. Pois bem, meu amigo, minha amiga, eu lembro que o peso que carregamos e o descanso que nos é oferecido. Jesus olha para as pessoas ao seu redor e vê o cansaço. O cansaço não é uma observação abstrata, é um reconhecimento concreto. E ele diz: vinde a mim todos vós que estáis cansados e fatigados sob o peso dos vossos fardos, e eu vos aliviarei. Esse convite, meu amigo, minha amiga, atravessa os séculos sem perder nada da sua força. Por quê? Porque o cansaço de que Jesus fala não é apenas o físico. É o cansaço de quem vive o peso das exigências impossíveis, das culpas não resolvidas, das relações que pesam, de uma religiosidade que cobra mais do que sustenta. Há pessoas que chegam à igreja já cansadas, cansadas de tentar ser perfeitas, cansadas de sentir que nunca são suficientes, cansadas de um Deus que parece sempre insatisfeito. Parece essas pessoas, e para essas pessoas e para todos nós, em algum momento da vida, Jesus diz: o meu jugo é suave e o meu fardo é leve. Isso não significa que seguir a Jesus é fácil. Significa que o que ele pede não esmaga. Ele não carrega o fardo por nós de longe, ele carrega junto. Isso mesmo, Jesus carrega o fardo junto.

Um grande abraço. Fica feliz em começar essa manhã. Deus te abençoe, te fortaleça, dê saúde, paz, alegria, disposição e muita fé. Então, hoje, daqui a pouco, melhor, né? Estaremos todos lá na Igreja Matriz em Jaguaruna e gostaria de contar com você também. Então venha, vai ser uma força, uma graça, uma alegria nós podermos estar juntos nesta noite e nesta manhã também. Como disse agora de manhã, será o nosso bispo Dom Adilson. E depois da noite estarei então presidindo a Santa Missa. Pois bem, meu amigo, minha amiga, o Espírito já está disponível. A questão é se abrimos espaço para ele ou se continuamos a encher esse espaço com o ruído das nossas ansiedades, dos nossos medos. E ali vem Jesus e diz assim: olha, minha gente, tomai sobre vós o meu jugo e aprendei de mim, porque sou manso e humilde de coração. Há um convite ao aprendizado. E o conteúdo desse aprendizado não é uma doutrina, mas é uma postura, é a postura de mansidão, de humildade, de serviço, de disponibilidade, de alegria, todo dia. Lembro-me de um casal que sempre vem à missa, e a saudação desse casal sempre é assim: bom dia com alegria. Bom dia com alegria. E é tão bom, o bom dia já é bom, né? O bom dia já é bom. E agora, bom dia com alegria. Um dia melhor ainda. Então aproveite você também. Fazer de cada dia um dia com alegria e um dia muito bom, um dia de realizações.

0: E nessa manhã, onde quer que você esteja, vamos rezar juntos. Pai nosso que estais no céu, santificado seja o vosso nome. Venha o vosso reino, seja feita a vossa vontade, assim na terra como no céu. O pão nosso e cada dia nos dai hoje, perdoai as nossas ofensas, assim como nós perdoamos a quem nos tem ofendido, e não nos deixeis cair em tentação, mas livrai-nos do mal. Amém. Ave Maria, cheia de graça, o Senhor é convosco. Bendita sois vós entre as mulheres, e bendito é o fruto do vosso ventre, Jesus. Santa Maria, Mãe de Deus, rogai por nós, pecadores, agora e na hora de nossa morte. Amém. E que a bênção de Deus Todo-Poderoso desça e permaneça, Pai e Filho e Espírito Santo. Amém. Na sequência, as primeiras notícias são poucas, porque daqui a pouquinho tem ali, olha, um caminhão de músicas que o Lucas preparou para você nesta manhã, ao longo de todo o dia.
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4: Apesar do frio intenso e da temperatura atrelada a bancos de nevoeiro que mantém o tempo firme no dia de hoje, uma nova frente fria é cotada para alcançar o estado nas próximas horas. Isso significa a possibilidade de retorno da chuva a algumas cidades devido ao deslocamento desta área de baixa pressão. Não são chuvas uniformes desta vez e aquela sensação de frio vai prevalecer ativa nos próximos dias. Temperatura máxima hoje prevista de 19 graus e mínima na próxima madrugada. Madrugada de 13 graus em São Martinho, Siderópolis, Treviso, 13 de maio, Uruçanga e Tubarão. Daniel Panobianco, da agência PD Radar, com exclusividade para a Tubá FM.
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3: 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A hora certa.
4: Super Tubai, a hora certa, 6:43.
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1: Apesar do frio intenso e da temperatura atrelada a bancos de nevoeiro que mantém o tempo firme no dia de hoje, uma nova frente fria é cotada para alcançar o estado nas próximas horas. Isso significa a possibilidade de retorno da chuva a algumas cidades devido ao deslocamento desta área de baixa pressão. Não são chuvas uniformes desta vez e aquela sensação de frio vai prevalecer ativa nos próximos dias. Temperatura máxima hoje prevista de 19 graus e mínima na próxima madrugada. Madrugada de 13 graus em São Martinho, Siderópolis, Treviso, 13 de maio, Uruçanga e Tubarão. Daniel Panobianco, da agência PD Radar, com exclusividade para a Tubá FM.
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0: Maria Santo Antônio! Eugênio.
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2: Meu celular tocou na missa, bem na hora da consagração. Eu quase morri de vergonha. E o pior é que tem gente sem noção que atende o celular na missa. Misericórdia, será que tem alguém mais importante que Jesus? Hã? Vê se desliga o celular antes da missa aí, ô sem noção. Eu nem vou trazer mais meu celular pra missa. Tô passada.
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7: Bom recebê-los aqui para mais uma missa. Esse dia aqui para nós é sagrado. Dia do Senhor, dia da ressurreição, dia da comunidade. Está iniciando sua semana e seguramente escolhemos o melhor lugar para iniciarmos a semana. Na casa de Deus, cumprindo nosso preceito dominical, nós queremos com a igreja ouvir a palavra, receber a Eucaristia e queremos também rezar por tantos irmãos nossos que se confiaram às nossas orações, especialmente nesse tempo. Rezemos pelos nossos irmãos da Venezuela que têm enfrentado esse momento difícil agora de mortes, de reconstrução do país. Nós queremos também rezar pela igreja espalhada pelo mundo todo, que hoje celebra o seu Senhor. sobre este altar. Em breve colocaremos pão e vinho, mas também vamos colocar o nosso coração, as pessoas pelas quais nós queremos orar, rezar este domingo. E para participarmos dignamente da Santa Missa, vamos diante do Senhor, que é fonte de toda misericórdia, examinar o nosso coração. Examinar porque nós pecamos, nós erramos, nós decepcionamos, tantas vezes nos atrapalhamos com as palavras, com comportamentos desordenados, tantas vezes insistimos nos mesmos vícios, nas mesmas manias e não mudamos, resistimos à conversão. Ao iniciarmos esta missa, conscientes das nossas misérias, das nossas quedas, das nossas pequenas ou grandes infidelidades, nós vamos pedir perdão. O perdão de Deus é fonte de paz. Quem experimenta, reconstrói a sua vida. Por isso, conscientes da nossa condição, mas também da misericórdia do Pai, supliquemos o seu perdão cantando.

Que Deus Todo-Poderoso, Ele que conhece o nosso coração, que Ele tenha compaixão de nós, perdoe os nossos pecados e nos conduza à vida eterna. Amém.

0: Oremos. Esse primeiro dia da semana, a Deus consagremos os nossos dias. Apresente a vida da sua família, reze pelo seu matrimônio, pelo seu namoro. Reze por tantos casais que vivem a crise matrimonial, por tantas famílias que estão divididas, feridas, que não se entendem. Rezemos para os filhos que estão distantes do coração de seus pais, pelos desanimados, abatidos. Rezemos nesse dia pela igreja que celebra o seu Senhor, especialmente a igreja perseguida em tantos países. Ó Deus, pela humilhação do vosso Filho, reerguestes o mundo decaído. Dai-nos uma santa alegria, para que, livres da servidão do pecado, cheguemos à felicidade eterna. Por nosso Senhor Jesus Cristo, vosso Filho, que é Deus, e convosco vive e reina, na unidade do Espírito Santo, por todos os séculos dos séculos.
1: Amém. Amém.
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2: Olha só.
3: Leitura da profecia de Zacarias. Assim diz o Senhor: exulta, cidade de Sião, rejubila, cidade de Jerusalém. Eis que vem o teu rei ao teu encontro. Ele é justo, ele salva. É humilde e vem montado num jumento, um potro, cria de jumenta. Eliminará os carros de Efraim, os cavalos de Jerusalém. Ele quebrará o arco de guerreiro, anunciará a paz às nações. Seu domínio se estenderá de um mar a outro mar, e desde o rio até aos confins da terra. Palavra do Senhor.
4: Graças a Deus.

0: Leitura da carta de São Paulo aos Romanos. Irmãos, vós não viveis segundo a carne, mas segundo o Espírito, se realmente o Espírito de Deus mora em vós. Se alguém não tem o Espírito de Cristo, não pertence a Cristo. E se o Espírito daquele que ressuscitou Jesus dentre os mortos mora em vós, então aquele que ressuscitou Jesus Cristo dentre os mortos vivificará também vossos corpos mortais por meio do seu Espírito que mora em vós. Portanto, irmãos, temos uma dívida, mas não para com a carne, para vivermos segundo a carne. Pois, se viverdes segundo a carne, morrereis. Mas, se pelo Espírito matardes o procedimento carnal, então vivereis. Palavra do Senhor.
1: Graças a Deus.

0: O Senhor esteja convosco.
1: Ele está no meio de nós.
0: Proclamação do Evangelho de Jesus Cristo segundo Mateus.
1: Glória a vós, Senhor.
0: Naquele tempo, Jesus pôs-se a dizer: Eu te louvo, ó Pai, Senhor do céu e da terra, porque escondeste essas coisas aos sábios e entendidos e as revelaste aos pequeninos. Sim, Pai, porque foi assim do teu agrado. Tudo me foi entregue por meu Pai, e ninguém conhece o Filho senão o Pai, e ninguém conhece o Pai senão o Filho, e aquele a quem o Filho quiser revelar. Vinde a mim, todos vós que estáis cansados e fadigados, sob o peso dos vossos fardos, e vos darei descanso. Tomai sobre vós o meu jugo, e aprendei de mim, porque sou manso e humilde de coração, e vós encontrareis descanso, pois o meu jugo é suave e o meu fardo é leve. Palavra da salvação.
1: Glória a vós, Senhor.
0: Podemos nos sentar. Meus irmãos, a liturgia desse final de semana fala de um cuidado de Deus com a nossa vida. Nós descobrimos que Deus, ele não é violento, Deus não é agressivo, Deus cuida de nós com um amor de pai, com uma delicadeza própria de quem ama os seus. E essa delicadeza de Deus aparece em todas as leituras que nós ouvimos, umas quatro leituras, né? Considerando, claro, o Evangelho, que também é uma leitura da Sagrada Escritura. E para falar dessa delicadeza de Deus, como eu disse para você, Deus não é agressivo, Deus respeita os nossos processos, Deus nos acompanha, Deus sustenta os nossos caminhos, e as quatro leituras falam disto, mas falam a partir de uma experiência humana que nós conseguimos compreender muito bem e que todos nós de alguma forma experimentamos, que é o cansaço. Eu tenho certeza que todos que estamos aqui já experimentamos o cansaço em algum momento na vida, ou quem sabe você esteja experimentando nesse momento o cansaço. Só que você sabe que não tem apenas um tipo de cansaço. O cansaço mais fácil de ser resolvido é aquele cansaço do corpo. Quem sabe depois de um dia de um trabalho pesado, quem sabe com algumas preocupações, ou um grande esforço físico, ou até mesmo depois de uma prática de esporte, você descansa uma noite bem dormida, no outro dia, normalmente, você está disposto para mais uma jornada, para empreender, para correr, atender às necessidades. Só que tem um tipo de cansaço, e você sabe do que eu estou falando, que uma noite bem dormida não resolve. Você dorme, e às vezes você nem consegue dormir bem, não é? Dorme uma noite, outra, e você sente que um cansaço permanece, que você não consegue se livrar facilmente desta exaustão. Pois bem, a palavra desse final de semana, mesmo que nas entrelinhas, fala desse cansaço meu e seu, e fala também do cuidado de Deus. De um lado, nós temos esse cansaço humano que nos acompanha, do outro, o cuidado, a presença de Deus, a sua sensibilidade para com a nossa vida. Eu começo então com a primeira leitura, e nós vamos aí percorrer as quatro. Ou melhor, eu começo com a segunda leitura, carta de São Paulo aos Romanos. Mas eu já começo dizendo algo para você. No Evangelho, Jesus fala de um fardo. Vinde a mim, todos vós que estáis cansados e fadigados, sob o peso dos vossos fardos. A vida humana é marcada pelo fardo. Não existe uma vida sem algum jugo, algum fardo, algum peso. Todos nós temos. O problema não é o fardo que se impõe na vida, mas qual fardo nós levamos. Porque muitas vezes nós nos cansamos não pela missão que nós recebemos, mas pelas escolhas que nós vamos fazendo, pelos estilos de vida que vão cansando a própria vida, que vão cansando a nossa história. E eu diria que o pior fardo não é o trabalho, não são as responsabilidades, mas quando a própria vida, a própria existência se torna um fardo, por conta de escolhas mal feitas, por caminhos que foram complicando a nossa história. E muitas vezes nós nos vemos envolvidos em tramas que cansam, que exaurem as nossas forças, e por isso há um sofrimento, há um padecimento. Então, o cansaço, e que é normal, faz parte da vida, ele revela também um estilo de vida, ele revela escolhas, ele revela um ritmo de existência que muitas vezes denuncia as escolhas mal feitas ao longo da nossa história. Mas vamos entender melhor. Na segunda leitura, São Paulo escreve à comunidade de Roma, E ele fala de dois modos de viver. Um é segundo a carne e o outro é segundo o espírito. Entenda você que quando São Paulo está falando de uma vida segundo a carne, ele está falando de uma vida em que você se fecha a Deus, você vive por si mesmo. É como se você dissesse para si, para o mundo e para Deus, que você basta a si mesmo. E por isso você não se apropria de uma sabedoria de Deus. Você mesmo arquiteta a sua vida, você traça os seus caminhos e você vai fazendo escolhas segundo os seus critérios, o seu olhar. Só que você sabe que o olhar humano é limitado. Nós não alcançamos muito longe. E muitas vezes por conta desse desprezo à palavra de Deus, dessa sabedoria que vem de Deus, as escolhas que nós fazemos se tornam um peso, aprisionam a nossa alma e a nossa vida. E a vida cansa, ou melhor, a vida vai se cansando, o horizonte vai se estreitando. O segundo modo de viver que fala São Paulo é segundo o Espírito. E ele faz um convite aos cristãos para que vivam segundo o Espírito. O que é viver segundo o Espírito? É uma pessoa que se abre a Deus. Ela entende que a sua vida, ela é feita a quatro mãos, as suas e as de Deus. E aos poucos vai fazendo escolhas, vai assumindo responsabilidades, vai compreendendo o seu caminho, não apenas a partir do seu olhar, mas considera Deus, considera a palavra de Deus, os mandamentos do Senhor. São Paulo diz que o cristão deve abraçar esse modo de viver, aberto ao seu Criador, porque o seu Criador ilumina os seus pensamentos, a sua escolha, o seu modo de viver, e ele fala de uma sabedoria que vem de Deus. E já adianto para você, é essa sabedoria que torna a nossa vida virtuosa, leve, porque às vezes a vida pesa. E daí a primeira leitura, agora vamos para a primeira leitura, é uma carta de Zacarias, e aqui nós já temos a primeira expressão desse cansaço, mas na verdade este caminho para vencer o cansaço, que não é apenas físico. Vamos entender melhor. Esse texto, ele foi escrito mais ou menos pelo ano 500 antes de Jesus. O povo de Israel, o povo de Deus, tinha sido levado como escravo para a Babilônia, tinha retornado, encontrou o país destroçado. O templo tinha sido destruído, as construções arrasadas, a infraestrutura da cidade estava totalmente quebrada. Depois de 70 anos da escravidão, eles voltam, querem reconstruir o país e demoram muito, mas muito, e muitos desanimam. É nesse contexto que Zacarias, ele faz uma profecia. Ele diz que em algum momento Deus enviaria um rei. E já adianto que ele está falando de Jesus. Veja, 500 anos antes de Jesus. Ele usa uma linguagem real. Ele diz que esse rei que virá, versículo 9 da primeira leitura, ele diz: eis que vem teu rei ao teu encontro. Esse rei é justo, ele salva, ele é humilde e vem montado num jumento. Não era a linguagem própria para falar de um rei naquele tempo. Na verdade, os reis usavam cavalo, usavam a força, usavam o exército para conquistar, para invadir, para saquear, para aumentar o seu território, e assim os reis expandiam os seus reinos. Agora Zacarias fala de um rei que é humilde, que não tem exército, que não se impõe pela força, pela violência, pela bravura, mas que é humilde, é um rei leve. E o estranho é que este rei vai conquistar. Ele vai quebrar o arco dos guerreiros, ele vai eliminar os cavalos, a violência, e anunciar a paz. Perceba que Zacarias usa de uma sutileza. Aquele que usa de humildade e não de truculência, aquele que é pacífico, humilde, este vence. Já o violento, aquele que se faz valer pela força, não alcança aquilo que pretendia. Qual sabedoria para a nossa vida? Existem alguns ritmos de vida, alguns modelos de existência, de missão, que já nascem cansados, que não se sustentam. Muitas vezes nós queremos vencer a vida apenas pela nossa força, pelos nossos conhecimentos, pela nossa capacidade, e nós experimentamos um cansaço que aos poucos vai minando o nosso coração, as nossas forças interiores. Este rei não se impõe, ele é humilde, pacífico, É como se Deus dissesse que existe uma sabedoria na leveza, na simplicidade. Muitas vezes nós entendemos que levar os nossos fardos e é preciso expandir, é preciso de performance, é preciso impressionar. Entendemos que precisamos corresponder ao olhar do outro, da sociedade, e vamos nos enquadrando em modelos que não são nossos, e chega um momento que tudo isso abafa o espírito, nos incomoda, nos cansa. E este rei não cumpre o padrão que se esperava. Pelo contrário, é o oposto. Tem montado num jumento que era motivo de gozo, de riso, era humilde, pacífico, mas ele venceu. Sabe, às vezes nós achamos que a vida é vencida pelas nossas forças, mas existe algo que precede a força: a sabedoria das escolhas, do modo de viver. Existe uma passividade que não é externa, é interna, que nos faz escolher aquilo que vale a pena ser levado, aquilo que vale a pena ser carregado nos nossos dias, porque muitas vezes nos perdemos e vamos colocando sobre os nossos ombros aquilo que jamais deveríamos levar, nem sobre nós e nem sobre os outros. Por isso Deus fala desse rei humilde, que pela humildade vence aquele que usa força e violência. Então não esqueça, a força é precedida por uma sabedoria que nos faz escolher bem, escolhas virtuosas. E daí no Evangelho, nós temos o centro dessa liturgia. Veja como começa Jesus. Ele, no Evangelho de hoje, ele começa fazendo uma oração. Versículo 25. Ele louva a Deus porque escondeu algo dos sábios e entendidos e revelou aos pequenos. Você sabe que quando Jesus diz sábios e entendidos, ele está falando dos soberbos, daqueles que entendem que a vida é construída apenas a partir do seu olhar, da sua perspectiva. E ele diz que Deus escondeu algo desses sábios e entendidos, porque o sábio entendido não tem espaço para Deus, não é humilde, Deus não cabe no coração. O que que Deus escondeu dos sábios entendidos do mundo? O Evangelho. Mas padre, o Evangelho está aí à disposição, como pode Deus esconder? Deus escondeu a sabedoria do Evangelho, não como conteúdo, o Evangelho é acessível a todos, mas como um conteúdo de vida, porque existe uma liberdade no Evangelho, existe uma leveza, uma simplicidade. E Jesus diz e louva a Deus porque os sábios, os arrogantes, aqueles que não se voltam, aqueles que vivem segundo a carne, nunca vão entender o Evangelho. Vão olhar para aqueles que vivem e vão dizer: são alienados.

e que não nos liberta. Jesus diz que essas pessoas que vão até ele levam fardos que elas mesmas colocaram sobre as suas costas, e ele vai aliviar essas pessoas. Daí você pode pensar: padre, então Jesus substituirá este fardo, ou retirará esse fardo, e não terá mais fardo sobre a vida? Não. Aí vem, quem sabe, uma aparente contradição no evangelho. Jesus diz: vinde a mim todos vós que estáis cansados e que tendes fardos sobre os vossos ombros, e eu vos darei descanso. Só que logo em seguida, no versículo 29, Jesus diz: tomai sobre vós o meu jugo, o meu fardo. Então veja, Jesus está falando aqui, na verdade, não de uma vida sem fardo, sem jugo, porque, como disse para você, o jugo, o fardo, o cansaço fazem parte da vida. Então o problema não está no cansaço que você sente, não está na existência de fardos sobre os seus ombros, mas quais fardos você leva. Porque o mais difícil não é levar um fardo, o mais difícil é ter que levar um fardo e não encontrar propósito, não encontrar direção, é não ter um caminho claro diante daquilo que você leva sobre si. Então Jesus diz: vinde a mim, você que está cansado e que está levando um fardo seu, mas que você não encontra sentido. Quem sabe um fardo que você escolheu, e escolheu de forma equivocada, e que tem sufocado a sua alma. E eu não estou falando de um fardo físico, não, pelo amor de Deus. Estou falando de um modo de viver, quem sabe de escolhas que foram apequenando os seus sentimentos, o seu olhar, o seu horizonte. E Jesus fala aqui de uma espécie de substituição desse fardo, porque ele não nos convida para uma colônia de férias. Ele diz: tomai sobre vós o meu jugo. O que que era o jugo? O jugo, para você entender, no tempo de Jesus, era a canga que os bois levavam no pescoço para puxar o carro. E os rabinos diziam que o jugo era o ensinamento do Primeiro Testamento, a Torá. Então Jesus, ele fala de um outro jugo, o dele. Qual é o jugo de Jesus? O evangelho, a sua palavra, o seu modo de viver. E o evangelho, você sabe, quando nós queremos viver o evangelho, tem as suas exigências. O evangelho não é simplesmente mel, às vezes amarga como fel, mas ao redor do evangelho a nossa vida é construída, valores são descobertos, um horizonte com sentido se desvela diante de nós. Então Jesus hoje nos convida a um descanso com um fardo específico, a sua palavra. E descobrimos que o amor dele se revela quando nós nos colocamos diante dele e ele coloca sobre nós o seu jugo, que é um jugo em que não dependemos mais do olhar dos outros, um jugo que não somos medidos pela sociedade, mas somos amados por Deus, um jugo em que não valemos por aquilo que produzimos, mas por aquilo que somos, um jugo em que não precisamos performar para termos valor, para sermos reconhecidos e amados, porque Deus nos ama por aquilo que somos, um jugo em que não precisamos a todo momento provar nada para ninguém, porque aos olhos de Deus aquilo que somos tem o seu valor, a sua dignidade. Esse jugo de Jesus refaz a nossa vida. Então veja, o problema muitas vezes do cansaço que nós sentimos não está tanto na existência de jugo, porque não existe, não existe vida sem jugo. De uma forma mais simples, não existe vida sem cansaço. Eu tenho os meus, eu penso que você também tem os seus. O terrível é se cansar, estar exausto, exaurido, e você não encontrar o propósito para dar o próximo passo, você não ser sustentado por uma força além da sua. Você experimenta, além do cansaço de ter que levar aquilo que pesa, você experimenta o cansaço da alma em ter que suportar aquilo que já não diz respeito à sua vida, aquilo que foi mal colocado sobre você mesmo, e que às vezes foi você mesmo que colocou sobre si. Por isso Jesus, ele nos fala de um modo de viver em que nós aos poucos deixamos ao lado do caminho aquilo que não nos pertence, que nunca

0: deveria ter nos pertencido. E com liberdade vamos deixando ao lado do caminho e vamos absorvendo, vamos como que nos prostrando diante dele, e ele vai colocando sobre nós o seu jugo, a sua canga, a palavra, para refazer a nossa vida. Mas padre, a palavra não vai pesar? Vai pesar. Você sabe que viver o evangelho não é fácil. O evangelho tem as suas exigências, mas é uma exigência que nos liberta, que faz arder o coração, porque o mais difícil não é ter que levar, como diz para você, um peso, mas o difícil é quando o peso não aquece o seu coração, daí dói demais, cansa demais. Então, meu irmão, minha irmã, se você está cansado, se você está fadigado, se você experimenta desse cansaço que se arrasta por anos, vá até Jesus. Ele oferece aos poucos para você uma vida nova. Há um deslocamento de eixo, de jugo, e a vida se refaz, porque ele é manso e humilde de coração. Oferece o seu jugo para que tenhamos a verdadeira vida, porque existe vida com cansaço. Mas quando o cansaço se sobrepõe e não há perspectiva nem horizonte, a vida perde a sua beleza e o cansaço se torna a última palavra. Para nós que cremos, como dizia São Paulo, nós nos abrimos ao Espírito de Deus, esse Espírito aos poucos forma o nosso coração e nos devolve a paz. Então, de forma muito simples, para concluir a minha reflexão, meus irmãos, não existe vida sem cansaço, viu? Se você está se sentindo um pouco cansado, não se sinta a única pessoa do mundo, não. Todos nós experimentamos. Eu também, como padre, experimento o cansaço. Mas você sabe daquele cansaço que quando você coloca a cabeça no seu travesseiro e você sente o seu corpo, quem sabe, cansado, a sua mente exaurida, e você sente esse cansaço, ele se faz sentir, e você sente paz, você sente gratidão pelo cansaço? É o cansaço da lucidez, é o cansaço de ter feito as escolhas certas. Você não será privado do cansaço, mas a vida não será o seu cansaço, a sua missão não será o seu cansaço. É o cansaço que se desfaz, que se dissipa, porque você é sustentado por um outro amor, que oferece chão, direção e faz arder o seu coração. Então, o problema nunca estará no cansaço, mas naquilo que você coloca sobre si. Que Deus nos faça sábios, e quando estivermos cansados, muito cansados, vamos na direção de Jesus. Ele aliviará as nossas dores. Louvado seja o nosso Senhor Jesus Cristo.
1: Para sempre seja louvado.
0: Enviai, Senhor, operários à vossa messe.
1: Pois a messe é grande e poucos são os operários.
0: Esse domingo, dia do Senhor, nós vamos professar a nossa fé. No número 10 do folheto, nós temos um credo diferente, o credo niceno-constantinopolitano. Nós iremos rezá-lo, é um pouco maior, está mais explicado aqui o que nós cremos e acolhemos como verdade. Rezemos numa só voz. Eu creio em um só Deus, Pai Todo-Poderoso, Criador do céu e da terra, de todas as coisas visíveis e invisíveis. Creio em um só Senhor, Jesus Cristo, Filho unigênito de Deus, nascido do Pai antes de todos os séculos, Deus de Deus, luz da luz, Deus verdadeiro de Deus verdadeiro, gerado, não criado, consubstancial ao Pai. Por ele todas as coisas foram feitas, e por nós, homens, e para nossa salvação, desceu dos céus e se encarnou pelo Espírito Santo no seio da Virgem Maria e se fez homem. Também por nós foi crucificado sob Pôncio Pilatos, padeceu e foi sepultado, ressuscitou ao terceiro dia, conforme as Escrituras, e subiu aos céus, onde está sentado à direita do Pai. E de novo há de vir em sua glória, para julgar os vivos e os mortos, e o seu reino não terá fim. Creio no Espírito Santo, Senhor que dá vida e procede do Pai e do Filho, e com o Pai e o Filho é adorado e glorificado. Ele que falou pelos profetas. Creio na Igreja una, santa, católica e apostólica. Professo um só batismo para a remissão dos pecados. Espero a ressurreição dos mortos e a vida do mundo que há de vir.
1: Amém.
0: Número 11. Irmãos e irmãs, agradecidos ao Pai, que é amor fiel, apresentemos a Ele nossas necessidades, dizendo: atendei, Senhor, a nossa prece.
1: Atendei, Senhor, a nossa prece.
2: Pela Igreja, para que esteja sempre atenta em testemunhar os caminhos indicados por Jesus, que se fez tudo para todos, com especial solicitude pelos mais fragilizados, rezemos.
1: Atendei, Senhor, a nossa prece.
2: Pelos candidatos a cargos públicos, para que estejam sintonizados com as demandas das pessoas mais necessitadas e as tenham presentes em seus programas de governo, rezemos.
1: Atendei, Senhor, a nossa prece.
2: Pela nossa sociedade, para que se empenhe em apartar-se dos discursos agressivos, também nas redes sociais, em valorizar a compreensão e o diálogo, bem como atitudes de misericórdia e de perdão, rezemos.
1: Atendei, Senhor, a nossa prece.
2: Pelos educadores, para que ensinem as crianças e os jovens a olhar a vida com mansidão e humildade de coração, rezemos.
1: Atendei, Senhor, a nossa prece.
0: Senhor nosso Deus, atendei com bondade as nossas súplicas, que exprimem nossa disposição de dia a dia louvar vosso nome e sermos mansos e humildes de coração. Por Cristo nosso Senhor.
1: Amém. Amém.

0: orar, irmãos e irmãs, para que o meu e o vosso sacrifício seja aceito por Deus Pai Todo-Poderoso.
1: Receba, ó Senhor, por tuas mãos este sacrifício, para a glória do seu nome, para o nosso bem e de toda a sua santa Igreja.
0: Fazei, Senhor, que este sacrifício celebrado em honra do vosso nome nos purifique e nos leve cada vez mais a viver a vida do vosso reino. Por Cristo nosso Senhor.
1: Amém.
0: O Senhor esteja convosco.
1: Ele está no meio de nós.
0: Corações ao alto.
1: O nosso coração está em Deus.
0: Demos graças ao Senhor nosso Deus.
1: É nosso dever e nossa salvação.
0: A verdade é digno e justo. É nosso dever e salvação dar-vos graças sempre em todo lugar, Senhor Pai Santo, Criador do mundo e fonte de toda a vida. Nunca abandonais a obra da vossa sabedoria, mas em vossa providência continuais agindo no meio de nós. Com braço estendido e mão forte, guiastes o vosso povo de Israel pelo deserto. Agora, com a força do Espírito Santo, acompanhais sempre a vossa Igreja peregrina neste mundo e a conduzis pelos caminhos da história até a felicidade perfeita em vosso reino, por Jesus Cristo, Senhor nosso. Por isso, também nós, com os anjos e santos, proclamamos o hino de vossa glória, cantando sem cessar. Música.

0: verdade, vós sois santo e digno de louvor. Ó Deus, que amais os seres humanos e sempre os acompanhais no caminho da vida. Na verdade, bendito o vosso Filho presente no meio de nós, quando nos reunimos por seu amor. Como outrora aos discípulos de Emaús, ele nos revela as Escrituras e parte o pão para nós.
1: Bendito o vosso Filho presente entre nós.
0: Por isso nós os suplicamos, Pai de bondade, enviai o vosso Espírito Santo para que santifique esses dons do pão e do vinho e se tornem para nós o corpo e o sangue de nosso Senhor Jesus Cristo.
1: Enviai o vosso Espírito Santo.
0: Na véspera de sua paixão, na noite da última ceia, Jesus tomou o pão, pronunciou a bênção de ação de graças, partiu e o deu a seus discípulos dizendo: tomai todos e comei, isto é o meu corpo, que será entregue por vós.

Do mesmo modo, no fim da ceia, ele tomou o cálice em suas mãos, deu-vos graças novamente e o entregou a seus discípulos, dizendo: tomai todos e bebei, este é o cálice do meu sangue, o sangue da nova e eterna aliança, que será derramado por vós e por todos para a remissão dos pecados. Fazei isto em memória de mim.

0: Mistério da fé.
1: Anunciamos, Senhor, a vossa morte e proclamamos a vossa ressurreição. Vinde, Senhor Jesus.
2: Celebrando, pois, o Pai Santo, o memorial da Páscoa de Cristo, vosso Filho, nosso Salvador, anunciamos a obra do vosso amor. Pela paixão e morte de cruz, vós o fizestes entrar na glória da ressurreição e o colocastes à vossa direita. Enquanto esperamos sua vinda gloriosa, nós os oferecemos o pão da vida e o cálice da bênção.
1: Aceitai, ó Senhor, a nossa oferta.
2: Olhai com bondade a oferta da vossa igreja. Nela vos apresentamos o sacrifício pascal de Cristo que nos foi entregue. E concedei que pela força do Espírito do vosso amor, sejamos contados agora e por toda a eternidade entre os membros do vosso Filho, cujo corpo e sangue comungamos.
1: O Espírito nos una num só corpo.
2: Ó Pai, confirmai na unidade os convidados a participar da vossa mesa, para que, seguindo na fé e na esperança pelos vossos caminhos, possamos irradiar no mundo alegria e confiança, em comunhão com o nosso Papa Leão, nosso Bispo Adilson Pedro, todos os bispos, presbíteros, diáconos e todo o vosso povo.
1: Confirmai na unidade a vossa igreja.
2: Lembrai-vos dos nossos irmãos e irmãs que adormeceram na paz do vosso Cristo e de todos os falecidos cuja fé só vós conhecestes. Acolhei-os na luz da vossa face e na ressurreição concedei-lhes a plenitude da vida.
1: Concedei-lhes, ó Senhor, a luz eterna.
2: Concedei também a nós, no fim da nossa peregrinação terrestre, chegarmos todos à morada eterna, onde viveremos para sempre convosco, e com a bem-aventurada Virgem Maria, Mãe de Deus, os apóstolos e mártires e todos os santos, vos louvaremos e glorificaremos, por Jesus Cristo, vosso Filho. Por Cristo, com Cristo e em Cristo, a vós, Deus, Pai Todo-Poderoso, na unidade do Espírito Santo, toda honra e toda glória, por todos os séculos dos séculos.
1: Amém.
2: Unidos à igreja, que celebra o seu Senhor, rezemos bem unidos a oração que ele nos ensinou. Pai nosso,
1: que estais nos céus, santificado seja o vosso nome. Venha a nós o vosso reino. Seja feita a vossa vontade, assim na terra como no céu. O pão nosso de cada dia nos dai hoje, perdoai-nos as nossas ofensas, assim como nós perdoamos a quem nos tem ofendido. E não nos deixeis cair em tentação, mas livrai-nos do mal.
2: Livrai-nos de todos os males, ó Pai, e dai-nos hoje a vossa paz. Ajudados pela vossa misericórdia, sejamos sempre livres do pecado e protegidos de todos os perigos, enquanto aguardamos a feliz esperança e a vinda do nosso Salvador, Jesus Cristo.
1: Vosso é o reino, o poder e a glória para sempre.
2: Senhor Jesus Cristo, dissestes aos vossos apóstolos: eu vos deixo a paz e vos dou a minha paz. Não olheis os nossos pecados, mas a fé que anima a vossa igreja. Dá-lhe, segundo o vosso desejo, a paz e a unidade. Paz que sois Deus, com o Pai e o Espírito Santo.
1: Amém.
2: Que a paz do Cristo ressuscitado esteja sempre convosco.
1: O amor de Cristo nos uniu. Cordeiro de Deus, que tirais o pecado do mundo, tende piedade de nós. Cordeiro de Deus, que tirais o pecado do mundo, tende piedade de nós. Cordeiro de Deus, que tirais o pecado do mundo, dai-nos a paz.
2: Irmãos e irmãs, entre nós está Jesus, aquele que diz: vinde a mim, você que está cansado e fadigado, e eu vos darei descanso. Ele é o Cordeiro de Deus, aquele que tira o pecado do mundo.
1: Senhor, eu não sou digna de que entreis em minha morada, mas dizei uma palavra e serei salvo.

0: Oremos. Nós os pedimos, Senhor, que enriquecidos por essa tão grande dádiva, possamos colher os frutos da salvação, sem jamais cessar vosso louvor. Por Cristo nosso Senhor.
1: Amém. Amém.
0: Você pode se sentar, Padre tem avisos. Recordo que amanhã nós inseremos mais uma edição do Bazar Solidário aqui da nossa paróquia. Amanhã, terça e quarta, das 8h30 às 19h, sem fechar ao meio-dia. Todo o valor do bazar, todo o valor arrecadado para o serviço de caridade aqui da nossa paróquia. Nós acompanhamos mensalmente dezenas de famílias no serviço social e de caridade aqui da nossa paróquia, é um trabalho de promoção social. Então, o valor do bazar irá inteiramente para ação social. Também como para ajudar outras instituições de caridade católicas, né? Então, agradecemos você que doou. E amanhã, então, lembro, amanhã, terça e quarta, né? Vai até às 19 horas, não fecha para o almoço. Também recordo que durante a semana, além das confissões que temos aqui, terça, quarta e quinta, na parte da manhã, sexta tarde, não há necessidade de agendamento aqui no centro de atividades da nossa catedral. Também recordo que a Vila Moema tem uma igreja, muitos não sabem, né? Na rua São Luís, entre o Fórum e a Arena Multiuso, a rua São Luís, lá no número 700, está a igreja da Vila Moema. Nós estamos construindo, mas já há algum tempo, alguns anos, que celebramos a Santa Missa. E todas as quartas, às 19h30, nós celebramos a missa e novena perpétua à Sagrada Família de Nazaré, que é a padroeira da comunidade. Então, quero convidá-los também para participarem conosco lá nas quartas, às 19h30. Também aproveito para recordar, e sempre bom lembrar, né? Muitas pessoas ficam com dúvidas. Quando tem filhos para batizar, o padre sempre fala, né? Porque sempre aparece na secretaria pessoas com dúvidas, aproveitando que agora a audiência que temos também para os meios que retransmitem esta missa. Para batizar, você pai e mãe precisam fazer a catequese batismal, e você, caso queira, você pode convidar padrinhos, padrinho e madrinha para o seu filho ou sua filha. Caso queira, por quê? Não é obrigatório, a igreja nunca obrigou. Aqui na nossa região é muito tradicional, mas não é obrigatório. Por quê? Padrinho e madrinha têm a missão de testemunharem a fé católica. É só isto, né? Às vezes se inventa tanta coisa na sociedade, né? Mas o padrinho e a madrinha têm a missão de testemunhar o evangelho, a vida de fé, a vida sacramental para o seu afilhado e ajudá-lo a viver a fé, a estar na igreja, a crescer no amor ao Senhor. Então, se você, pai e mãe, né, que tem filho pequeno ou terá, não se esqueça, caso queira padrinho e madrinha para o seu filho, para sua filha, convide alguém de fé. Não convide um pagão, porque é seu amigo, porque não é essa a missão. Não é para você ser agradável a alguém que você conhece ou é seu amigo do trabalho, do clube. Não tem nenhum sentido para nós católicos, padrinho e madrinha, para testemunharem a fé católica. Padre, mas não tem ninguém então para eu convidar. Não tem problema, você pode batizar o seu filho sem ter padrinho e madrinha. Então, os padrinhos precisam ter os sacramentos da iniciação à vida cristã: batismo, eucaristia, crisma e participarem da igreja. Então não se esqueça disso, né? Padrinho e madrinha não é um ato social, é um ato de fé. Então a fé é requerida, né, para que eles possam batizar. Lembro também, aproveitando, né, a transmissão da Santa Missa, que nós temos ainda mais três horários: às 11, às 18 e às 19h30. Talvez na missa das 18, apenas a Kika e eu estaremos na missa, né? Mas alguém precisa rezar, né? Então a Kika e eu estaremos aqui, e aqueles que também vierem celebrar conosco. Então nós não alteramos nenhum horário das missas. Às 11, às 18 e às 19h30 acontecerão normalmente aqui na nossa catedral. Vamos ficar em pé, vamos pedir que Deus nos abençoe. A Ele nós vamos consagrar a nossa semana, nosso dia. E é tão bom iniciarmos a semana na casa de Deus. Ele é que nos nutre da palavra, da sua presença, alegra o nosso coração. Aqui lembramos que somos uma grande família que crê, que confia no seu Senhor. E a Ele nós vamos pedir a bênção. O Senhor esteja convosco.
1: Ele está no meio de nós.
0: Cresça sobre vós, por intercessão da bem-aventurada Virgem Maria, de São José, seu casto esposo, da bem-aventurada Albertina, a bênção do Deus que é Pai, Filho e Espírito Santo.
1: Amém.
0: A todos eu desejo um bom dia, uma boa semana, ide em paz e que o Senhor sempre vos acompanhe.
1: Graças a Deus.

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4: Sicoob informa a hora certa.
5: Hora certa na Tubá, 10:22.

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amigos do esporte, aquele abraço. Estamos abrindo o microfone da Super Tubá, a rádio oficial do futebol, no estádio Domingos Silveira Gonçalves, em Tubarão, para mais uma grande jornada esportiva. Hoje, frente a frente, aqui no Domingos Gonçalves, Tubarão e Nação, na 13ª rodada da Série B do Campeonato Catarinense. É o Peixe, atrás de mais uma vitória no campeonato. É o Nação, com o seu time de garotos tentando também um bom resultado hoje aqui na Vila. E o timaço da Super Tubá vai contar para você a história de mais um jogão de bola. Com a narração de Paulo Garcia, comentários Antônio Faustino, reportagens Fernando Nunes, plantão de estúdios Gabriel Rodrigues, operador de áudio da Super Tubá, Davi Henrique, gravações Lucas Marcos, direção geral da emissora Padre Rafael Uliano. Em nome da equipe técnica, da equipe esportiva e da direção da Super Tubá, ao abrir a jornada, eu, Paulo Garcia, estou agradecendo o carinho da sua sintonia, desejando um bom dia, um ótimo domingo e uma excelente recepção de som. Senhoras e senhores, aquele abraço.

0: é gol, é gol.
1: É gol, e tomara que seja daqui um pouco o gol do Tubarão. Aqui no estádio Domingos Silveira Gonzalez. 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

0: 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Manhã de sol na cidade de Tubarão. Os dois times no aquecimento aqui do estádio Domingos Silveira Gonzalez. À minha direita aquece a equipe do Nação, à minha esquerda a equipe do Tubarão. Os dois times já definidos e eu vou convocando mais um campeão de audiência do timaço da Super Tubá. Fernando Nunes para trazer inicialmente a definição do Peixe, a definição do Tubarão. Bom dia, Fernando Nunes.
1: Muito bom dia, Paulo Garcia. Tubarão definido, tem Breno Bueno, camisa número 1. É o goleiro do Peixe. Tico, camisa 2. Ebert, 3. Matheus Recife, 4. Everaldo, meia dúzia. 5 para Amaral. Número 8, Júnior Santos. 10, Pedro Arthur. 7, Marquinhos. 9, Franklin. E 11, Gui Nascimento.
0: Este é o time do Tubarão, quinto colocado na Série B do Campeonato Catarinense. Tem 20 pontos o Peixe no campeonato. O Tubarão, portanto, vem a campo daqui um pouco com Breno Bueno, Tico, Herbert, Matheus Recife e Everaldo, Amaral, Júnior Santos e Pedro Arthur, Marquinhos, Franklin e Gui Nascimento. Daqui um pouco também o banco de reservas do Tubarão. 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Vamos agora ao adversário do Peixe, também já definido, o Nação, da cidade de Araquari, bem próxima de Joinville. Inclusive o Nação joga em Joinville, né? Jogava, agora o próximo jogo dele vai ser na cidade de Itajaí contra o Fluminense, é um clássico lá de Joinville, e aí não sei porquê, não é? Mas o jogo será no Dr. Ercílio Luz, o gigantão das avenidas, no próximo domingo, o jogo da equipe do Nação. Hoje é aqui contra o Tubarão e também já está definido o Fernando Nunes.
1: Vai a campo ele, que é comandado pelo técnico Rodrigo Carpegiani, e tem o camisa 1, Nicolas. Davi Pereira, o 2 na lateral. O capitão e ali componente de zaga, Caio Godoy. É o 3, Juan, camisa número 4. E Vinícius, o 6. No meio-campo, o Thiago, volante 5. Miranda, 8. 10, Cadu Amaral. 11 para Zé Vinícius. 9, Mikael. E fechando o time, Július, este é o Nação, time visitante para esse compromisso. Primeiro jogo do Peixe disputado às 11 da manhã. Vai que é sua, Peixe.
0: Oitavo colocado no campeonato nação, tem 14 pontos ganhos até agora e vem a campo daqui um pouco com Nicolas, Davi Pereira, Caio Godoy, Juan, Vinícius, Thiago, Miranda e Cadu Amaral, Július, Micael e Zé Vinícius. 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Arbitragem do jogo, quem a Federação Catarinense de Futebol designou para o jogo de hoje aqui na Vila, em O Fernando.
1: O árbitro CBF vai comandar Tubarão e Nação, Dionegley da Silva Viana, o assistente Clair Dapir, é CBF, e a assistente Sandy Beatriz Conrad. Os dois vão auxiliar então o Dionegley. Quarto árbitro Cid César de Oliveira Miro, analista de desempenho Ézio Osvaldo Vieira, delegado Wellington Brasil Ribeiro.
0: Aí, portanto, arbitragem para o jogo de hoje, aqui no estádio Domingos Silveira Gonzalez, em horário alternativo, por conta do jogo da seleção brasileira. Hoje, às 17 horas, a direção do Tubarão resolveu fazer o jogo 11 horas da manhã aqui na Vila. 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Tubarão, Braço do Norte, Jaguaruna e Capivari de Baixo. Os bancos de reservas, bancos de Tubarão e de Nação, aqui hoje na Cidade Azul, hein, Fernando?
1: Vamos lá, começando com o suplente da equipe do Tubarão: Ricardo Santana, Bilhalva, Jeder, Juan Denez, Matheus Coruja, Emerson, Mário, Pilar, Wallace, Obina, Marcos Vinícius e Matheus Xavier. Já da equipe do Nação: Luiz Felipe, Ícaro, Juan Carlos, Arthur Rosa, Dailan e Clebinho. Passa a assessoria de imprensa do time de Araquari, apenas 6 integrantes do banco de reservas, do 12 ao 17.
0: 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Já passamos a ficha técnica de Tubarão e Nação. Tubarão com Breno Bueno, Tico, Herbert, Matheus Recife, Everaldo, Amaral, Júnior Santos e Pedro Arthur, Marquinhos, Franklin e Gui Nascimento. O Nação com Nicolas, Davi Pereira, Caio Godoy, Juan e Vinícius, Thiago, Miranda e Cadu Amaral, Július, Micael e Zé Vinícius. Árbitro Dionegley da Silva Viana, auxiliado por Clair Dapper e também por Sandy Beatriz Conrad. E eu pergunto, Antônio Faustino, o que a gente pode esperar de Tubarão em ação daqui um pouco a partir de 11 horas? Os times já se recolheram, já foram para os vestiários e voltam daqui um pouco para começar a partida. Bom dia, Antônio Faustino.
2: Muito bom dia. Bom dia, Paulo Garcia. Bom dia, Fernando Nunes, Davi Henrique. Bom dia a você, especialmente a você, torcedor do Tubarão, do Clube Atlético Tubarão. Pois é, o Tubarão, em relação à vitória por 3-0 em cima do Jaraguá na última rodada, vem com uma única alteração. O Marcos Vinícius, que foi o 11 que começou o jogo naquele, o número 11 que começou o jogo naquela oportunidade, hoje fica no banco de reservas e quem está em campo é o Gui Nascimento. Gui Nascimento, portanto, atacante que o Tubarão escala para o jogo de hoje, time do técnico Zata. As demais posições são as mesmas do jogo anterior. Eu vejo, a gente vê uma equipe da nação, e eu ouvia você falar da jovem equipe, é mesmo, é uma equipe com vários garotos, essa equipe do nação, e que está ali no meio da tabela, não tem muitas pretensões no campeonato, né? O Nação, no meio não, inclusive ele está na parte de baixo, está numa situação de que o Juventus pode até chegar nele daqui a pouco, tem 14 pontos. Então, ele sabe da responsabilidade que ele tem nesse jogo de hoje. Já o Tubarão tem muito mais responsabilidade ainda, porque o Tubarão ainda tem o objetivo de chegar lá na parte de cima e brigar de alguma forma. O Tubarão hoje tem 20 pontos, vencendo hoje vai a 23, e aí fica ali, né? O Metropolitano também tem 23 nesse momento, vai estar jogando também. O Blumenau também tem 23, mas tem um jogo a menos. Enfim, o Tubarão pode chegar ali perto desta turma da frente, dependendo dos resultados que aconteçam ali. Então, é muito importante a vitória do Tubarão hoje. Eu vejo um Tubarão no ataque, sufocando, pressionando o sistema de defesa do Nação. Se não for dessa forma, eu estarei equivocado, mas eu acredito que o Zata armou o time para isso, para sufocar o Nação desde o início do jogo, porque o Tubarão precisa dos 3 pontos, precisa da vitória. O empate seria um desastre para o Tubarão aqui nesse jogo de hoje. Então, o Tubarão, eu creio que vai atacar bastante, precisa atacar bastante, fazer o gol ou os gols, né? Seria bom que fizesse logo um gol de começo para abrir a defesa do Nação e ter mais tranquilidade durante o jogo. Eu penso num Tubarão muito ofensivo, Paulo Garcia.
0: 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Gabriel Rodrigues é mais um do timaço da Super Tubá para atualizar a sua agenda aqui na Jornada Esportiva. Alô, Gabriel!
3: Copa do Mundo, Brasil e Noruega se encontram neste domingo às 5 horas da tarde em busca de uma vaga nas quartas. O jogo será disputado sob temperatura muito alta, o que preocupa os brasileiros, mas principalmente os noruegueses. Além de Brasil contra a Noruega, haverá mais um jogo no domingo às 9 horas da noite. México e Inglaterra se enfrentam. Na intertemporada, o Flamengo disputará mais um amistoso durante a pausa do calendário devido à disputa da Copa do Mundo. No dia 17 de julho, o clube enfrentará o Olímpia no estádio Mané Garrincha, em Brasília. A bola vai rolar às 8 horas da noite em mais um compromisso rubro-negro da intertemporada. No futebol catarinense, um dos principais jogadores da Chapecoense na temporada está fora por tempo indeterminado e não deve retornar neste ano, Rafael Carvalheira. O volante do Verdão sofreu uma ruptura do ligamento cruzado anterior do joelho esquerdo. Na Justiça Esportiva, o STF STJD, Superior Tribunal de Justiça Desportiva, julgou os recursos de Alexander Barbosa, que era do Botafogo e agora vai jogar no Palmeiras. O zagueiro teve a pena reduzida de 2 jogos para 1 partida já cumprida via suspensão automática. Dessa forma, ele estará liberado para estrear pelo Palmeiras no primeiro jogo depois da Copa do Mundo contra o Coritiba no dia 23 de julho, válido pelo Campeonato Brasileiro. Já na Série B, neste domingo, também teremos uma partida. Náutico contra a Juventude jogam às 8:30 da noite no Recife. Ainda pela Série B, o Avaí volta a campo na segunda-feira às 7:00 da noite, em uma fase na competição. O Leão da Ilha vai enfrentar o Botafogo de Ribeirão Preto fora de casa. Pelo Campeonato Catarinense da Série B, após enfrentar o Guarani em Palhoça, o Ercílio Luz volta a campo na 14ª rodada, no sábado, dia 11 de julho, contra o Blumenau no estádio do SESI, lá em Blumenau, às 11:00 da manhã. Na mesma rodada, o Atlético Tubarão, depois de enfrentar o Nação em casa, volta a jogar no domingo em Silveira Gonzalez contra o Metropolitano no dia 12 de julho, às 15:00 da tarde. Gabriel Rodrigues com as informações da Central Tubar de Esportes para a Jornada Esportiva 104.9 FM.
0: 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Ô Fernando Nunes, uma passadinha aí na rodada, na 13ª rodada, jogos de ontem, jogos de hoje, da Série B do Catarinense, Copa do Mundo, enfim. Mais informações que tem aí na tua planilha, Fernando Nunes.
1: Ok, planilha essa lotada de gols. Juventus venceu por 8-1 a equipe do Jaraguá, uma goleada no João Marcato. O último compromisso entre os dois, já que ficaram já num jogo da primeira fase, foi mandante o Jaraguá e também perdeu. E ontem o Juventus venceu por 8-1. Também ontem empate entre Fluminense e Blumenau. 1-1. O jogo foi disputado em Joinville. O Blumenau fica com 23 pontos na tábua de classificação. Caravaggio, 24. A equipe do Blumenau empatou. Um resultado interessante, tanto para Ercílio como para Tubarão, que pode ganhar hoje e se alinhar aí com o Metropolitano. Metrô ainda joga. Joga contra o Caravaggio. A equipe do Ercílio Luz Guarani Palhoça e Ercílio Luz. O Guarani começou vencendo, o Ercílio virou esta partida ontem na cidade de Palhoça, no Renato Silveira, com transmissão da Super Tubá. Hugo Costa e Vinícius Baraccioli fizeram os gols da equipe do Ercílio Luz em seu compromisso pela 13ª rodada. Pelo Campeonato Brasileiro Série D, um catarinense em campo ontem. O Marcílio empatou com a equipe da Portuguesa na sua partida de playoff da segunda fase. Aí o Marcílio acabou fazendo 1-0. Aliás, o time adversário Portuguesa fez 1-0. E a equipe do Marcílio Dias empatou com o Juan. 15 minutos do primeiro tempo, Juan acabou fazendo o gol e o Marcílio agora decide fora dos seus domínios. Joga em São Paulo pela permanência no campeonato da Série D. Aliás, é o único campeonato, o único catarinense nesse campeonato. Pela Copa do Mundo, ontem Canadá 0, Marrocos 3, Paraguai 0, França 1. Ainda na planilha, para você, Paulo, e pro ouvinte que tá aí chegando, como o Mateuzinho Chimbica chegando no estádio, mandando um alô. Brasil e Noruega jogam às 5. Pela Copa do Mundo também tem México e Inglaterra. Amanhã, 16:00 da tarde, Portugal e Espanha, Estados Unidos e Bélgica, Argentina e Egito, Suíça e Colômbia. Um abraço também para o Gilmar, lá em São Martinho, Paulo, avaliando e sempre comentando que a Super Tubada Show, manda um abraço pro Roberto, porque ele tem um tio, um irmão dele, aliás, que é ercilista, está em São Martinho, o Gilmar é torcedor do Peixe, valeu Gilmar, valeu também ao Ximbica, toda a galera lá em Congonhas também, no bar do Marcelo, um abraço para o Miguel, um abraço para o Carlos, que é corretor de imóveis, um abraço para o Bruno Vandresen, nosso colega também, sempre ligado, ô gremista, tá na hora de levantar um caneco, hein, Bruno Vandresen? Não sei se é esse ano, mas a gente torce junto com o tricolor do Grêmio. Um abraço para o João também, João Carlos, torcedor do Grêmio, e aí o pessoal da Pipoca, o Celso Capistrano e o nosso Gero Carara. Um abraço para a torcida. Valeu, Paulo Garcia. Esta é a planilha desta semana. Tem muita bola rolando pelo Brasil.
0: Ok, Fernando Nunes. Um abraço aí pro Gilmar lá em São Martinho. Obrigado aí pelos elogios ao nosso trabalho. A gente agradece e cada vez se motiva mais, né, para continuar trabalhando aqui no microfone da Super Rádio Tubá. 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Antônio Faustino vai começar o jogo daqui um pouquinho, mas eu quero uma palhinha mais sobre Tubarão e Nação. É importante, a gente tem falado na programação esportiva da Rádio Tubá, da importância desse jogo para o Tubarão. Aliás, para o Tubarão, todas as partidas são decisão daqui para frente, desde há duas rodadas atrás, quando o Tubarão venceu. E, aliás, venceu as duas últimas, então vem motivado aí o Tubarão. E hoje, logicamente, vai buscar uma vitória em cima do Nação.
2: Exatamente, tem que buscar a vitória em cima do Nação, completar o ciclo de 3 jogos com 9 pontos. Isso é muito interessante, vem de duas vitórias, uma em casa e a outra fora. E agora vai fechando aí esse terceiro jogo em que pode fazer a terceira vitória seguida. É muito importante, o Tubarão, eu repito, deve pressionar desde o início para buscar o primeiro gol, quem sabe depois o segundo e o terceiro para definir logo esse jogo. E o Nação, eu não tenho dúvida, ele vem para cá fechadinho, ele está com 14 pontos, o Juventus com a goleada de ontem chegou a 10, quer dizer, fica ali perto, daqui a pouco pode se aproximar muito. E aí a zona de rebaixamento pode beirar o Nação. Então o Nação deve vir para buscar um ponto. Acho que o sonho do Nação, claro, seria uma vitória, mas ele sabe que é muito difícil aqui em Tubarão. Então deve, se sair daqui com um ponto, já vai estar bem contente com isso. E o Tubarão é atacar e atacar, né? Claro que tem que ter as precauções aqui no campo de defesa, tem que ter o respeito ao adversário, mas tem que atacar, não tem outro caminho o Peixe.
0: Tá certo, a nossa direita vai se posicionando a equipe do Nação toda de amarelo, mas o amarelo que eu vou torcer hoje vai ser às 17 horas, agora não, viu? Agora não, pode vir de amarelo, que agora eu torço é pro tricolor. Tubarão aí com meias pretas, calções pretos e camisas em azul, preto e branco. Esse é o representante de Tubarão no jogo de hoje aqui no estádio Domingos Silveira Gonzalez. 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Por enquanto, público pequeno ainda aqui no Domingos Gonzalez, mas torcedor vai chegando. Quem sabe daqui um pouco a gente tenha, né? Aliás, um público melhor. Até porque, logicamente, o torcedor vem quando a campanha é boa, né? Principalmente aqueles que vêm mais esporadicamente. Esses que aqui estão hoje são aqueles que realmente são apaixonados pelo clube. Apita o árbitro, a bola começa a rolar no Domingos Gonzalez. Paulo Garcia. Levando para o ar a emoção do futebol. Posse de bola para o time do Tubarão trabalhando aqui no campo de defesa. Quem toca nela agora é o Herbert. Herbert carrega, trabalha de pé direito. Entregou a sua esquerda para Matheus Recife. Matheus Recife já jogou no lado esquerdo para o Everaldo. Everaldo lançou, soltou a bola na frente. Lá vai o time do Tubarão com o Gui Nascimento para fazer o cruzamento. Botou a bola para o interior da área. Defesa afastou. O Tubarão tenta botar pressão ainda mais no time do Nação. Retoma a posse de bola. Vem trazendo com o Thiago. Thiago carrega, lançou na ponta direita, vai lá pelo setor, o Júlio. Júlio chegou pelo setor direito, já aparece para fazer o corte e botar a bola para fora. Agora, mais uma vez, o Herbert botou pela linha de lado, arremesso manual para o time do Nação. Ponta direita, comecinho de jogo, aparece para fazer a cobrança Davi Pereira, botou a bola próximo dele pro domínio do Cadu Amaral, trabalhou ali o camiseta número 10, botou a bola pro interior da área, afasta a zaga do Peixe, mas tem falta de ataque do time do Nação. Falta em favor da equipe do Tubarão, a primeira do jogo, Fernando Nunes.
1: O Dioglei tava ligadão, o Dioneglei tava ligadão, marca a falta no ataque da equipe do Nação, bate o Peixe.
0: Ficou caído por ali, mas já está de pé. O zagueiro da equipe do Tubarão, falta cobrada. Bola chega pro Tico aqui na lateral direita, dominou, recuou pro Herbert, fica trabalhando no campo, defesa o Peixe, bola do Herbert para Matheus Recife carrega a bola, levanta a cabeça, chama de volta o Herbert, agora um pouquinho mais avançado, mais próximo da linha divisória do gramado, levantou a bola, botou no comando de ataque, buscando Franklin. Franklin dominou com categoria, soltou a bola pertinho dele, apareceu bem para trabalhar o Pedro Arthur, faz a bola chegar pelo lado direito, depois retoma a posse de bola a equipe do Nação, retoma também aqui o Tubarão, o chute de longe, a defesa no lado direito do gol, o chute ali do camiseta número 8 do Peixe, o Júnior Santos Fernando Nunes.
1: É verdade, o Tubarão que precisa chegar aos 23 pontos com uma vitória hoje, ficaria empatado com o Metropolitano, que também está em campo, duas partidas às 11, num horário bem alternativo, Paulo Garcia.
0: 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Vamos à cobrança desta falta em favor do time do Tubarão. Na posição de cobrança, o Júnior Santos também está lá para tentar bater ali, para tentar o Pedro Arthur pelo lado esquerdo, na meia esquerda, autorizada a cobrança, bateu Herbert, bola forte na direção do gol, pega o goleiro com tranquilidade, é o Nicolas chegando para fazer a defesa. 3 minutos do primeiro tempo de jogo aqui na Vila. 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Tico cobra arremesso manual pro Peixe, manda a bola pro Herbert. Herbert chamou para jogar o Breno Bueno. O goleiro saiu da área, trabalha com o pé direito, faz o passe para Matheus Recife. Matheus Recife distribui a bola aqui para a direita novamente pro Herbert. Carrega, aproxima-se da linha que divide o gramado, solta pro Tico. Tico adiantou demais, perdeu. perdeu na primeira, ganhou na segunda. Ele vai tocar a bola mais pro meio ali pro Franklin. Franklin para Pedro Arthur. Viu bem a chegada lá pelo setor esquerdo. O Marquinhos chegando lá pela ponta esquerda para balançar para lá, para cá, fazendo o cruzamento. Botou a bola pro interior da área. Afasta a zaga do Nação. Novamente rebote, fica com o Pinche. Trabalha por ali, Matheus Recife, manda pro Herbert. O Herbert vai tocando, pressionando o time do Tubarão, a equipe do Nação, no seu campo de defesa. Bola pelo meio com o Júnior Santos. Abriu pra direita pro Tico, carrega o Tico, faz recuo de bola pro Herbert novamente. É a Série B do Campeonato Catarinense. No microfone da Super Tubá, carregando Matheus Recife para Herbert. Dominou Herbert, lançou a bola, tentava a ponta esquerda, bateu no contrário, sobrou com o Tico. Tico deixou curtinha, já apareceu o Júnior Santos por domínio, faz o passe mais à frente ali, onde vai trabalhando o Gui Nascimento, a bola é para o camiseta 8. Júnior Santos novamente mandou lá na ponta. Marquinhos vai chegando para fazer o cruzamento. Explode na marcação, a bola se perde em linha de fundo. Escanteio pro time do Tubarão. A 4:30 da etapa inicial, Fernando Nunes. Escanteio pro time do Tubarão. Lá na ponta esquerda. 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Vamos à cobrança de escanteio. Cobrança feita, a bola vem para o interior da área, cabeçada por cima do gol, vai para fora, se perde. É apenas tiro de meta para o Nação fazer a reposição. 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O tempo passa, meu cronômetro marca decorridos agora 6 minutos do primeiro tempo de jogo. Série B, Campeonato Catarinense. Que jogada do Franklin. Passou por dois, botou a bola ainda, marca do pênalti, tira a defensiva da equipe do Nação. Complementando, tempo e placar de jogo, 6 minutos da etapa inicial aqui no Domingos Gonzalez, Tubarão 0, Nação também 0.
3: Copa do Mundo, Brasil e Noruega se encontram neste domingo às 5 horas em busca de uma vaga nas quartas de final. O jogo será disputado sob temperatura muito alta, o que preocupa brasileiros, mas principalmente os noruegueses. Além de Brasil contra a Noruega, haverá mais um jogo no domingo. Às 9 horas da noite, México e Inglaterra vão se enfrentar.
1: Na Série C, em andamento, tem 0-0 para Ipiranga e Paysandu, jogo também que começou às 11 horas. Tem gol no Paulista Sub-23, Paulinense fazendo 1-0 na equipe do São Carlos. No Mineiro, módulo 2, em andamento, Uberaba 0, Mamoré 0.
0: 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Aí, portanto, o Tubarão mais uma vez no campo de ataque, a bola foi ali no goleiro. Pegou o Nicolas para bater de pé canhoto, para levantar, para botar aqui no campo de ataque. Já subiu para o quarto de cabeça o Tico, soltou a bola por meio para o Júnior Santos, para o Tico novamente, corre pela direita, faz o passe por Franklin. Ele passou pelo primeiro, passa pelo segundo, mostrou habilidade, camiseta número 9, tentou cruzar, explode a bola no Vinícius, vai para fora. Arremesso manual para o Tubarão. Não, ele marcou para o Nação. Marcou aí a saída de bola para o Nação, último toque, segundo o árbitro, foi do Franklin. Arremesso manual pela direita, já cobrado, quem cobrou por aqui foi o Davi Pereira, ele cobrou, o Vinícius cobrou, jogou a bola mais para trás ali para o Juan. Juan faz a bola chegar da direita, lá está Davi Pereira, para dominar, carregar a bola, botar à frente. Fez o passe aqui, onde estava colocado o Mikael, ajudando ali próximo da linha divisória do gramado. Soltou a bola novamente para a direita, é o Miranda quem aparece, para lá, para cá, a bola chega no Davi Pereira, botou para o meio no grande círculo, passa para receber agora o Cadu Amaral, para virar um pouco mais atrás a bola, é para Juan. Juan já entregou para o Vinícius, novamente atrás ali para o Juan. Juan para o goleiro, bola recuada no sufoco danado, saiu para bater de pé direito. Nicolas levanta no campo de ataque, fez o corte aqui, atrás novamente o Tico pelo meio, dispara com a bola dominada, tentava por ali o Júnior Santos, acabou perdendo, vem para o campo de ataque agora pela esquerda o Nação, carregando com Vinícius por baixo corte. Júnior Santos no carrinho chegou e botou a bola pela linha de lado em arremesso manual, 8:30 da etapa inicial de partida. 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Tem a bola ou Tubarão? Tubarão tem a posse de bola, trabalhando pelo meio. Camiseta 8, Júnior Santos aparecendo bem no jogo até agora, fazendo passe à sua direita, entregando pro Tico, que recebe. Olha a colocação dos companheiros, devolve um pouquinho mais atrás pro Herbert. Vai ali o camiseta número 3, soltou lá no lado esquerdo. Everaldo apareceu para dominar do peito, botar no chão, ir da linha de fundo para fazer o cruzamento, cruzou, botou a bola pra área, vai chegar de cabeça. Nicolas, quase! O Franklin, quase o gol, faltou muito pouco. A bola veio na cabeça dele. Por pouco, muito pouco, pouco mesmo. O Franklin não abre o placar aqui no Domingos Silveira Gonzalez. A primeira grande chance perdida pelo Tubarão, Fernando Nunes.
1: Foi a grande chance, fez a torcida ficar ali torcendo pelo primeiro gol, motivou a galera. Franklin é o grande nome do ataque, chegou tocando de cabeça.
0: 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Continua pressionando no começo de jogo o Tubarão com o Tico, lançando a bola pro Marquinhos, fez o cruzamento, botou na área, apareceu bem ali para fazer o domínio, camiseta 10, o Pedro Arthur faz o passe lá pro Everaldo, chutou de longe, a bola passou com perigo, foi para fora, por cima do gol. É mais um tiro de meta para a equipe do Nação. 10 minutos da etapa inicial de partida, Antônio Faustino, eu pergunto, e o jogo até aqui?
2: É, o jogo é aquilo que a gente esperava, né? O Tubarão procurando atacar e o Nação se defendendo. O Nação nitidamente jogando por um ponto. O goleiro já demora para bater o tiro de meta, enfim, está mostrando que realmente vieram para se defender e buscar um ponto. O Tubarão, o Frank, ele está saindo muito da área. Então tem hora que ele vai lá na beirada, recupera a bola e olha para a área e não tem ninguém. Claro que não tem. Era ele que era para estar lá. Então ele deve jogar um pouco mais aqui entre os zagueiros do Nação e deixar que os meias e os homens de lado façam a jogada. Ele está saindo muito. E daí a zaga do Nação joga com tranquilidade, porque não tem ninguém ali para apertar. Eu acho que precisa isso, o Franklin jogar um pouco mais aproximado da área do Nação, mas o Tubarão está bem no jogo.
0: 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Escanteio, Marquinhos botou a bola pela linha de fundo, escanteio para a equipe do Nação. Quem cobra é Vinícius aqui pela ponta esquerda. A bola colocada para cobrança, já cobrou a meia altura, foi para a área e tentou tirar o Franklin, acabou jogando para trás, quase complicou por ali, voltou a bola viva na área ainda com o time do Nação. Lá pela direita, quem vem para a bola, Davi Pereira, ele vai tocar, tocou na passagem ali, apareceu o Thiago, tentou o cruzamento, mas a bola acabou indo pela linha de fundo, desviada na zaga do Peixe, por isso é escanteio para o Nação, lá pela ponta direita, já Fernando Nunes, escanteio lá pela ponta direita, quem sai aqui da lateral esquerda, vai para a direita para fazer a cobrança, é o Vinícius, lateral esquerdo, para botar a bola no quarto de círculo, para bater aqui pro meio da área da equipe do Tubarão. Pela primeira vez, o Nação chegando. Vinícius na cobrança, autorizado, vem fechada a bola, dá de soco nela agora, o Breno Bueno afasta da zona de perigo, vai tentar pegar essa bola por ali, o Gui pegou, mas ela saiu. Arremesso manual para o Nação, informe.
1: Tem a liderança do Nação no aspecto disciplinar, ele e Blumenau Saf levaram 3 vermelhos e esse Thiago aí, o camisa número 5, foi um dos avermelhados, já teve jogada mais dura, tem 3 expulsões do Nação e esse Thiago já foi expulso por uma vez. O Tubarão tem 2 cartões vermelhos nas 12 partidas que fez. 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
0: 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Bola com o time do Tubarão, trabalhando na defesa ainda com Matheus Recife, entrega na direita pro Herbert, lançou pro Marquinhos, correu aqui pela ponta direita, antecipou-se para fazer o corte de cabeça, o Vinícius ela vai ficar com Franklin. Franklin vai ali, ganhou a bola, fez o passe pro Júnior Santos, recua pro Herbert. Herbert improvisado mais uma vez aqui na defesa. Ele que originalmente é jogador de meia cancha, mas jogou no domingo passado lá contra o Jaraguá. Na defesa, parece que agradou ao técnico e hoje volta a jogar nessa posição. O Tico, lançado pela direita, limpou bem o lance na primeira, na segunda, botou no meio, outra bola boa ali, é para o Pedro Arthur, virou pro lado esquerdo, Everaldo apareceu bem lá pelo lado esquerdo, passou pela marcação, levou na linha de fundo, fez o cruzamento, a bola está viva na área do Jaraguá, ainda se atrapalhou ali, a defesa agora é tirada, afastada, essa bola que chegou com perigo no interior da área.
1: O Paulo
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1: Os abraços pra galera que tá ligada lá em Atalanta, a dona Guiomar, o Patriota, lá em Juiz de Fora, lá em Chapecó também tem o seu Antoninho e tem o Arilton, torcedor do Corinthians na Jágua. É a família Tubá, no churrasquinho esperando e ouvindo Paulo Garcia.
0: E, claro, turma do churrasco hoje aguardando também a seleção brasileira que joga a partir das 5 horas da tarde. Um abraço aí pra essa galera que curte o futebol show da Super Tubá. 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Tenta sair do campo de defesa da equipe do Nação. A bola fica pela ponta direita com o Tubarão, trabalhando ali pelo setor Marquinhos para fazer o cruzamento, botou pro interior da área, olha o perigo, domina bem, opa! Para mim uma falta lá na frente não marcada pelo árbitro. E Nascimento, para mim foi derrubado, mas o Tubarão ganha mais uma, vai outra vez pro interior da área, bola para fora no toque do Everaldo. É apenas tiro de meta para o time do Nação. 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O tempo passa, meu cronômetro marca. Decorridos agora 16 da etapa inicial de partida na Série B do Campeonato Catarinense. Tubarão 0, Nação também 0.
3: Na intertemporada, o Flamengo disputará mais um amistoso durante a pausa no calendário devido à disputa da Copa do Mundo. Isso porque no dia 17 de julho, o clube enfrentará o Olímpia no estádio Mané Garrincha, em Brasília. A bola vai rolar às 8 horas da noite em mais um compromisso rubro-negro de intertemporada.
1: Tem Série B também na Bahia, às 3 da tarde, Redenção e Camaçari. Jogo em andamento, 13ª rodada aqui no estadual catarinense. Metropolitana tem aqui 0-0 contra a equipe do Caravaggio.
0: 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Peixe no ataque com Amaral. Amaral faz recuo de bola pro Herbert. Herbert distribuiu a sua esquerda para o Matheus Recife. Matheus Recife botou novamente aqui na direita de defesa para o Herbert, que botou mais à direita ainda pro Tico, que levantou buscando o Franklin de cabeça. Ajeitou a bola. É o Tubarão apertando, trabalhando no campo de ataque. Júnior Santos pro Marquinhos. Marquinhos chegou na ponta direita, faz recuo pro Tico. Tico tem como opção o Júnior Santos. Ele prefere o Marquinhos novamente na ponta direita. Vai Marquinhos, tentou o cruzamento, bola desviou no zagueiro e não saiu. Ele foi lá, o Nicolas evitou a saída pela linha de fundo e assim evitou também um escanteio. 17:30, primeiro tempo aqui na Vila. O jogo em horário alternativo hoje começou às 11 da manhã por conta da seleção brasileira que joga às 5 da tarde. 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Por isso, você se liga aqui no Futebol Show da Super Tubá, que tem o Tubarão mais uma vez partindo para o campo de ataque com o Tico, pisou na bola, esperou ali a presença dos companheiros, mandou pro Amaral, Amaral vem ali para ganhar e botar já no campo de ataque, boa bola, trabalhando com o Pedro Arthur, lançou pro Franklin, deixou ali com o Gui Nascimento, bateu, defendeu o goleiro. Que gol perdeu o time do Tubarão. Cara a cara com o goleiro, Gui Nascimento, estreante de hoje, poderia ter feito o gol e se consagrar. E aí, o goleiro acabou impedindo este gol, hein, ô Fernando?
1: É uma jogada que começa pelo setor direito, chegou ali na frente do Gui, por pouco, muito pouco mesmo, jogada construída, mas o gol tá amadurecendo.
0: Gol amadurecendo, Tubarão tentando ali esse gol, tem escanteio para cobrar, já cobrado o escanteio, já tem a posse de bola, o time do Nação. E ela se perde em linha de lado em arremesso manual favorável à equipe do Nação. Ou falta, marcou falta o árbitro, né? Ele acabou marcando aí uma falta, então, o árbitro do jogo. 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Na Série B do Campeonato Catarinense, na 13ª rodada. Antônio Faustino, e o jogo?
2: O Tubarão precisa acelerar o jogo, né? O Tubarão está com a posse de bola, está com a bola, mas ó, quando sai aqui do campo de defesa, está saindo muito lento, tem que ter mais rapidez, porque sabe que está encontrando uma equipe que está fechada, que veio para empatar o jogo. Então, quando sai aqui de trás, tem que ser em velocidade para ver se pega o Nação um pouco desarrumado no campo de defesa. Tem que insistir. O Gui Nascimento, infelizmente, perdeu o que poderia ser o gol dele da estreia. Ele perdeu, o goleiro fez uma grande defesa, é verdade, mas o Gui Nascimento podia ter caprichado um pouquinho mais nesta finalização. Tubarão precisa aumentar o ritmo da saída de bola aqui de trás e o pessoal de lado do Tubarão fazer as jogadas também mais rápidas. Tem que aumentar a velocidade para poder marcar o primeiro gol. Senão, o Nação vai gostando, é isso que ele quer, um empate aqui na cidade de Tubarão, ele vai gostando do jogo e ficando à vontade.
0: 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Eu estava aqui no texto e o Nação apertava perigosamente. Aí o goleiro Breno Bueno mandou para escanteio e Vinícius vai cobrar aqui pela ponta esquerda para a equipe do Nação, sempre ele. Na bola parada, Vinícius de pé canhoto, preparado ali para levantar a bola para o interior da área. Breno Bueno pedindo atenção da rapaziada na defesa, a bola viajou, foi para a área, tirou mal. A defesa do Tubarão perdeu um gol incrível, o time do Nação, mas estava impedido o zagueiro. Foi ali para a área, tentou o Juan, mas botou por cima do gol. Só que já estava na posição de impedimento, sinaliza a arbitragem, não, Fernando?
1: Foi na assistente número 2, a Conrad, que marcou certa marcação, estava impedido agora. A continuação, Paulo Garcia, vai lá o perigo.
0: 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Bola com o Tico. Tico pra frente pro Júnior Santos, carrega. Júnior Santos já ultrapassou a linha que divide o gramado, dispara ali, pedindo também à sua direita o Pedro Arthur. Bola pra ele, balançou, tocou. Bola bateu no Vinícius pra fora. Arremesso manual, próprio Pedro Arthur da cobrança, não, é um pouco mais à frente, diz o árbitro. Arremesso manual para a equipe do Tubarão. E tem um desentendimento lá na frente, né? Tem ali o Júnior Santos se desentendendo com o jogador da equipe do Nação. Arremesso manual cobrado. Cobrado arremesso manual. Domina Marquinhos pela ponta direita. E ele acabou botando para fora, cedendo tiro de meta, arremesso manual. Pertinho da bandeira de escanteio, arremesso manual que Vinícius cobra para o time do Nação. prepara-se, lateral esquerdo, Vinícius para cobrar, demora-se, claro, arremessou, botou para frente agora, mas botou errado, o Tico já retomou para o time do Tubarão, trazendo o Tico, prendeu demais a bola, tem dois, três para cima dele, recua para o Herbert, Herbert para Matheus Recife joga com Everaldo, Everaldo está ali trabalhando, já no campo de ataque, mandou lá na ponta esquerda, foi pelo setor o Franklin, para dominar a bola, passou pelo marcador, primeiro passou pelo segundo, deu um toquezinho nela, recebeu de volta o Franklin, ele balança lá dentro da área, vai tirando a bola da área, ele jogou pertinho ali, já vai trabalhando o Gui Nascimento pro Franklin, é boa a tabelinha do time do Tubarão, pode pintar o gol do Peixe, bola tocada em cima da marcação e vai pela linha de fundo, é escanteio pela ponta esquerda para o Tubarão, que fez um carnaval danado agora lá no campo de ataque. Vamos à cobrança de escanteio, lá no campo de ataque, preparam para fazer a cobrança de escanteio pro time do Tubarão, o Pedro Arthur bateu de pé direito, bola vem pra área, cabeçada, foi pra fora, viajou, foi embora, né? Só tiro de meta favorável ao time do Nação. 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Posse de bola para o Nação. É o Tubarão enfrentando o Nação de Araquari, ali próximo de Joinville, né? Alguns dizem, inclusive, Nação de Joinville, mas é de Araquari, o time do Nação, que tem arremesso manual para cobrar com Davi Pereira pela direita. Ah, não, é pro Peixe. O Arthur disse que era do Tubarão, o arremesso manual, por isso, Everaldo vai lá para fazer a reposição de bola. Já vai erguer sobre a cabeça para repor, repõe, botando pro Gui Nascimento, ele protege ali de costas pro gol, recebe o toque, caiu no gramado, falta, marcou o árbitro em favor do Tubarão, um pouco além da linha que divide o gramado. 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Apertava o time do Tubarão com o cruzamento do Marquinhos para a área, afastou a zaga pela linha de lado. É arremesso manual. Quando tem jogador sangrando ali da equipe do Jaraguá, do Nação, não. Não está sangrando, não. O árbitro parou, foi lá, conversou com ele, deu uma bronca ali no Miranda e o jogo recomeça. E atenção, torcedor de Santa Catarina e do Brasil. 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O tempo passa, meu cronômetro marca 30 minutos da etapa inicial de partida. No placar da Super Tubá, no domingo, Severo Gonzalez aqui em Tubarão, Tubarão 0, Nação também 0.
3: No futebol catarinense, um dos principais jogadores da Chapecoense na temporada está fora por tempo indeterminado e não deve retornar neste ano. O jogador Rafael Carvalheira, volante do Verdão, sofreu uma ruptura do ligamento cruzado anterior do joelho esquerdo.
1: Mbappé fez o gol da vitória na classificação da França ontem contra o Paraguai, 1-0. Também teve partida catarinense no Brasileirão Série B. Vaguinho fez a 28 da primeira etapa, 1 pro Criciúma, 0 para o Sport. Na Série C, jogos de ontem, Santa 1, Ituano 0 e Guarani Floresta 0-0.
0: 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Tem uma falta para cobrar o time do Tubarão na meia esquerda. Uma falta que pode levar perigo, mas tem um jogador do time do Nação. O Juan está caído ali na entrada da área, sendo atendido, por isso o jogo está parado ainda. A cobrança de falta para o time do Tubarão vai ser cobrada daqui a pouco, assim que levantar o jogador da equipe adoração. Essa aí pode levar perigo pro gol do Nicolas, hein, Fernando?
1: É verdade. E a torcida também já mandando o palpite. Peixe 2-0, palpite do Gilmar, que também tem palpite pro Brasil e Noruega, vitória brasileira. E você pode aí no YouTube colocar o seu palpite. Tá acompanhando o Tubarão em Nação? Clica, dá um joinha no YouTube da Rádio Tubar, escuta o Paulo Garcia e interage com a gente. Perigo, tem chance a equipe do Peixe.
0: Na cobrança de falta do Everaldo, vai bater de pé canhoto o Everaldo. Ele vai botar a bola pro interior da área. Dali é longe pro chute direto, mas pode levar perigo para o gol de Nicolas. A torcida na expectativa. O Everaldo, autorizado quando quiser, partiu, levantou, botou na boca do gol. Não, ele botou por cima do gol. Bateu mal, uma barbaridade, coisa horrorosa, né? O pessoal não capricha na hora aí. Aí o técnico fica na bronca, a torcida também, porque o Everaldo não caprichou, mandou longe do gol, Fernando.
1: É verdade, poderia ter caprichado nesta bola e ele que tomou a grande distância. Agora o Tubarão vai empatando em 0-0. E um abraço para o Matheus Chimbica, para a dona Bete, lá em Camacho, que tá ligada, a torcedora do Leão, com seu Olindino também, e a Zélia, um casal que curte a Super Tubá. Um abraço para eles.
0: 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Por enquanto, 0-0 também o jogo aqui em Tubarão. 0-0 entre o Tubarão e o Nação. Jogo no horário alternativo, começou às 11 horas da manhã. Aliás, o jogo aqui no domingo, Silveira Gonzalez. Tem uma falta para cobrar o time do Nação com o goleiro Nicolas. De pé canhoto faz o levantamento, botou aqui atrás, já vem pro corte, o Herbert chegou atrasado, ela fica com o Amaral. Amaral manda pro Everaldo, Everaldo carrega e bota mais à frente ali, era o Júnior, o Everaldo sim, mandando a bola pro Gui Nascimento. Gui Nascimento veio buscar no campo de defesa, balançou, entregou pro Everaldo.

0: 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Antônio Faustino, estamos aí já entrando, né, na segunda parte do primeiro tempo e o jogo até aqui.
1: É aquilo que eu venho falando, né? O Tubarão precisa acelerar, o Tubarão precisa buscar o primeiro gol, porque o tempo vai passando e o Nação vai ficando mais à vontade. Você vê que o Nação já veio, tem uma única conclusão no jogo, mas foi uma baita defesa do Breno Bueno. Por pouco que o Nação não abriu o placar. Claro que o Tubarão teve oportunidade também, o goleiro do Nação também fez defesa, mas é pouco. O Tubarão precisa pressionar mais, atacar mais, ser mais rápido, pressionar bastante aqui a defesa do Nação para abrir o placar. Senão eles vão continuar nessa lenga-lenga aí, matando tempo, demorando para bater o lateral, demorando para bater o tiro de meta e morcegando o jogo, como se diz na gíria, caindo o jogador toda hora. Tubarão precisa buscar logo o primeiro gol para melhorar a situação do jogo.
0: 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Fazia tempo que eu não via ninguém botar a bola para fora do estádio. Vi agora. Júnior Santos pegou da intermediária, meteu uma bomba, ela passou alta por cima do muro, foi lá fora. 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

0: recebeu a açucarada do Marquinhos e mandou pro fundo da rede, abrindo o placar em favor da equipe do Tubarão. Franklin, de bico também vale. Como diz da Maravilha, não tem gol feio, feio é não fazer gol. E o Franklin meteu na rede e colocou o Tubarão na frente. Um Tubarão a 32 e 30 da etapa inicial. 0 para o Nação, Fernando Nuri.
1: Ele que já tinha tido uma oportunidade, o cabeludão, faz a festa da galera. Tava colocado dentro da área o Franklin. Um gol para gerar mais expectativa sobre a tabela do campeonato. Bola que chegou de pé em pé, começou da intermediária. E o Franklin recebeu o passe sem marcação, bateu no canto esquerdo. Alô, goleirão! Alô, Nicolas! Vai buscar! Tubarão tá na frente! Peixe na esperança! Peixe na esperança do domingo de manhã, que deu sorte! Axé, Tubarão 1, Nação 0!
0: É o gol do desafogo, Antônio Faustino!
2: Claro, é o gol do desafogo! Agora o Nação tem que pensar de uma outra maneira, porque está perdendo o jogo. Em relação ao que você falou do Dadá Maravilha, é isso mesmo, a impressão que eu tive é de que o Franklin errou o chute, mas não importa, a bola pegou do lado do pé e foi pro fundo das redes, tirou o goleiro da jogada, o goleiro estava caindo pro outro lado e a bola entrou no canto. O importante é isso, 1-0 para o Tubarão. Agora, o Nação vai ter que, se quiser alguma coisa aqui na cidade, jogar um pouquinho, porque ele não estava. Ele estava só se defendendo e fez aquele ataque esporádico, mais por deficiência do Tubarão naquela oportunidade do que por méritos seu. O jogo se abre agora e o Tubarão que vai atrás para fazer logo o segundo, que daí vai desanimando também a equipe do Nação.
0: Tem a bola outra vez aqui, o Tico pro time do Tubarão, apertando, tocando a bola pro Júnior Santos, que recua pro Herbert, que toca a sua esquerda, ali está o Matheus Recife pisa nela, já manda mais à frente, Júnior Santos se apresenta novamente, muita movimentação do Júnior Santos no jogo, lançou lá no campo de ataque, Marquinhos evitou a saída pela linha de fundo, boa bola na área, Tubarão pode fazer o segundo. E aí no bate-rebate ali, ela fica com Franklin. Franklin bateu novamente, ela bateu no zagueiro, se perdeu, foi pela linha de fundo, era o Tico quem estava ali. Escanteio para a equipe do Peixe, aqui pela ponta direita. É Tubarão vencendo por 1-0. É Tubarão com vontade de fazer o segundo gol e precisa realmente. Escanteio pela ponta direita para o Tubarão. Pedro Arthur vem para a bola, para bater de pé direito, para levantar, para botar na área, para quem sabe buscar o segundo gol na partida. 36 da etapa.

0: etapa complementar, inicial, aliás, cobrou aqui o escanteio o Pedro, mas a bola foi afastada pela zaga ali, né? Se perdeu, foi pela linha de lado no toque do zagueiro da equipe do Nação. Quem cobrou foi o Gui Pereira, né? Jogou a bola agora pro Júnior Santos pro Herbert. Herbert correndo e botando a bola pro Matheus Recife. Matheus Recife vai tocando, buscando lá pelo lado esquerdo. Tem o Nicolas, o jogador Franklin aberto. Ele preferiu botar no meio novamente. Outra vez com o Júnior Santos. Júnior Santos já jogou a bola, né, entregou para Gui Pereira. Gui, o Gui botou a bola no campo de ataque. E aí chegou fácil no goleiro Nicolas para fazer a defesa. 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A bola colocada, não, caiu aí o atacante do Tubarão, está lá caído, e aí o jogo deu uma parada, né? Com 37 da etapa inicial. É a Série B do Campeonato Catarinense aqui na Super Tuba. Tubarão volta a jogar no próximo domingo, jogo marcado para 15 horas. No próximo domingo, aqui na Cidade Azul. Bola dominada com o time do Nação no seu campo de defesa. Aparece para receber aqui pela esquerda o Cadu Amaral. Cadu Amaral jogou para Miranda, Miranda para Cadu Amaral. Corre com a bola dominada, Vinícius está ali para tentar ajudar, toca o Tubarão, retoma, o Tico faz um bom giro, trabalhou em cima da sua marcação, levantou no campo de ataque, já vai buscando por ali Marquinhos, ajeitou a bola Marquinhos, ele pisa nela, vem de trás para roubar o camiseta número 5, o Thiago, Marquinhos insiste para cima dele, bota a bola para fora, em linha de lado, em arremesso manual para o time do Nação fazer a reposição. Vem para a cobrança Vinícius aqui no lado esquerdo. Arremesso manual, Nação. Ele arremessou a bola, botou ali para o camiseta 10, o Cadu Amaral, que ficou no gramado. Falta em cima dele, marca o árbitro. Falta em favor da equipe do Nação da cidade de Araquari. 37 da etapa inicial de partida. Daqui um pouco teremos um intervalo diferente, um intervalo mais quente com Fernando Nunes, o Gabriel Rodrigues, o Antônio Faustino, trazendo todas as informações para você aqui na Super Tubá, a rádio oficial do futebol. 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Vencendo por 1-0, o time do Tubarão, arremesso cobrado pelo Everaldo, botou a bola pro meio com Júnior Santos. Júnior Santos pro Tico. Tico corre sem marcação pela direita, ganhou o campo de ataque. Marquinhos está perto dele, passou o Tico. Marquinhos ficou, cruzamento do Tico, a bola errada pro adversário. Vai tirar da defesa, Juan, ele tira, pisa nela, trabalha no interior da área, agora sim afastou, botou pro meio ali, passou para receber o Miranda. Miranda correu com a bola dominada, chegou no centroavante Mikael, que foi buscar no campo de defesa, lançou na ponta esquerda, vai chegar primeiro na bola Herbert para proteger, para deixar sair e ganhar arremesso manual para o time do Tubarão. 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Bateu para frente o Herbert. Botou a bola no campo de ataque, mas não tinha ninguém do Peixe por ali. Aí ficou muito fácil para o domínio do Juan no peito, no terreno. Entregar para Thiago, que recua. Faz o passe mais atrás para Caio Godoy. Caio Godoy virou para a direita. Lá já passou para receber o Davi Pereira. Davi Pereira saiu da marcação no primeiro. No segundo ele perde. Amaral ganhou. Partiu pela ponta esquerda. Tentou trabalhar o camiseta número 5 do Peixe, mas adiantou demais a bola. Foi desarmado. Na sequência acabou fazendo falta. E o ato marcou em favor do Nação no seu campo de defesa. 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Antônio Faustino, panorama do jogo.
1: O Tubarão, ele melhorou um pouco após a marcação do gol. O Nação não está buscando a marcação do gol do empate por enquanto, abriu um pouquinho aqui, saiu um pouquinho mais aqui do campo de defesa, mas não tem conseguido fazer as jogadas e chegar na área do Tubarão. Então, neste momento, o Tubarão tem um jogo aparentemente tranquilo. Não é tranquilo porque o jogo está só 1-0. E aí, jogo de 1-0, uma esticada lá, um escanteio, uma cobrança de falta do lado do campo, pode trazer problemas para o sistema de defesa. Tubarão, que busque logo de fazer o segundo gol ainda no primeiro tempo, porque já dá uma aliviada e aí o Zata pode no intervalo conversar melhor com a equipe, ou se ele achar que algum jogador não está correspondendo, ele pode fazer troca, ele tem gente ali no banco para fazer isso. Então é isso, é o Tubarão que neste momento tem o resultado, mas não é definitivo.
0: 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O tempo passa, meu cronômetro marca. Decorridos 40 minutos do primeiro tempo de jogo aqui em Tubarão, na Série B do Campeonato Catarinense, Tubarão 1, Nação 0.
2: Vão empatando as equipes de Metrô e Caravaggio em andamento na Sub-23, segunda divisão paulista, Paulinense 1, São Carlos 0. No Mineiro, também na divisão de acesso, 2 para o Boa Esporte, 1 para o Caldense, 0 para o Uberaba, 0 para o Mamoré e um abraço para o Roberto lá no município de São Martinho, ouvinte nota 104 aqui da Tubá.
0: 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Vai pro campo de ataque, Nação, dispara aqui, o Cadu Amaral jogou na direção do Vinícius, afastou a zaga do Peixe, ela fica aqui atrás novamente com o Caio Godoy. Caio Godoy soltou mais à frente, apareceu ali Miranda. Miranda esticou, a bola chega na ponta direita, vai Davi Pereira para balançar e cruzar, cruzou, o Tico tirou, encontrou ali perto dele Júnior Santos, bola pro Júnior Santos, do Júnior pro Amaral, do Amaral para Matheus Recife, do Matheus Recife a bola pro Everaldo, Everaldo pro Amaral novamente, vai tocando a bola de pé em pé no campo, defesa o time do Tubarão. Vamos nos aproximando do final do primeiro tempo, Tubarão vai vencendo por 1-0. Tocou a bola Herbert pro Tico, o Tico pro Júnior Santos, Júnior Santos gira, não tem marcação, vai carregando ali com toda tranquilidade e distribui a sua esquerda, bola que vai ficar dominada pelo Matheus Recife. Matheus Recife entregou pro Amaral, não tem nenhuma pressa em sair do campo, defesa da equipe do Tubarão, porque o time do Nação fica todinho lá atrás, então o Tubarão fica tocando aqui atrás, vencendo por 1-0, mas é pouco 1-0, hein? Tem que buscar aí o segundo gol. Tubarão parece estar satisfeito aí com esse 1-0. Herbert mandou bola pra ponta direita, Marquinhos vai brigar pela bola aqui pela ponta direita, chegou ali na marcação, primeiro para dominar e trabalhar o Juan. Juan jogou pro Thiago, Thiago domina, gira para lá, para cá, carrega para a equipe do Nação, dá combate para cima dele, rouba a bola, o Pedro Arthur já vai deixando ali com o Franklin, mas aí a torcida chiou, porque o Arthur marcou uma falta pro time do Nação, cobrada rapidamente lá atrás. Nicolas cobrou a falta, botou para correr Davi Pereira pela direita, o lateral vem pro campo de ataque, faz recuo de bola, entrega pro Thiago, Thiago olha para um lado, olha pro outro, bota na direita novamente para o lateral, Davi Pereira pro Thiago, Thiago vai jogar mais atrás ali para Caio Godoy para Juan, Juan domina a bola de pé canhoto, distribui, faz o passe para Miranda, camiseta número 8, no grande círculo, soltou atrás novamente pro Thiago, Thiago carrega, já ganha o campo de ataque, pisa nela, recua novamente no campo de defesa para Caio Godoy vem trazendo aqui pro lado esquerdo, faz o passe para o camiseta número 10, o Cadu Amaral, balançou Cadu Amaral, baixinho, habilidoso, camiseta número 10, recuando a bola, jogando um pouco mais atrás novamente pro Thiago, Thiago no grande círculo ainda, entregando curtinha para Caio Godoy para Juan, o time do Nação vai tocando, lançando agora no campo de ataque, subiu no terceiro andar para cortar de cabeça o Herbert, complementou o Tico, fazendo passe pro Marquinhos, veio buscar no campo, defesa Marquinhos, errou ali Júnior Santos no meio campo, a bola fica novamente com o Thiago, Thiago virou para a esquerda, passou recebendo por aqui o Cadu Amaral para Vinícius, Vinícius devolve pro Cadu Amaral, não, faz a jogada individual, faz recuo de bola pro Thiago, camiseta número 5 domina, joga no círculo central, faz o passe mais atrás agora pro Caio Godoy mandou pra ponta direita, lá está dominando Davi Pereira no meio pro Miranda, Miranda para Davi Pereira novamente, cruzamento feito pro interior da área, não, ela fez a curva, saiu da área, fica com o Cadu Amaral, balançou pra lá, pra cá, levou de pé direito, tem um jogador do Tubarão caído ali, o jogo segue, a bola com o zagueiro aqui, o Thiago, aliás, botou pra área novamente, sobrou com o Cadu, preparou o chute de pé direito, dispara longe do gol, ela vai embora, se perde. É apenas tiro de meta em favor da equipe do Tubarão, que tem um jogador caído, está caído ali o Gui Nascimento, está estendido no gramado e o Amaral cai aqui também. Então, dois jogadores do Tubarão caídos no gramado neste momento. 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Vamos ver quanto acrescenta o árbitro neste fim de primeiro tempo aqui no Domingos Silveira Gonzalez. Jogo parado, dois jogadores caídos no gramado. 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Jogo parado ainda, Antônio Faustino. Tubarão parece satisfeito com 1-0. Mas é pouco, né?
1: Não, não pode. Não pode ficar satisfeito. Daqui a pouco os caras se empolgam, vem aqui, faz um gol, empata o jogo, vira uma guerra depois para ganhar a partida. Tubarão precisa continuar atacando, como eu disse, faz lá o segundo, faz o terceiro, daí os caras baixam a bola, daí sim, dá para jogar com tranquilidade. Não está calor, não está nada, não precisa estar se poupando, né? Toca a bola com rapidez, como estava antes no 0-0. Busca logo a marcação do segundo gol, busca logo a marcação do terceiro para definir esse jogo. É isso que o Tubarão precisa fazer.
2: Ok, Paulo. Abraços, diga, abraços. Fernando. E o nosso Pacheco, lá em Piratuba, também tá ligado no YouTube. Alô, obrigado, o Pacheco da Agropecuária, que leva o nome dele, a chimarrãozada lá esperando aquele granito, a costela e ouvindo Tubarão em Nação.
0: E vai pra frente o Tubarão, com o Pedro Arthur fazendo o passe, mandando pro Marquinhos, limpou o Marquinhos, jogou mais atrás pro Amaral, viu passando o Gui Nascimento lá pelo lado esquerdo, bola pra ele, o Gui, é o Everaldo, vai invadir a área pra fazer o cruzamento, cruzou, vai tentar ali de cabeça, o Franklin cabeceou pra trás, Marquinhos vai chegar na bola, ajeita pro chute do Júnior Santos, bateu na primeira, voltou nele, bateu na segunda, em cima do zagueiro novamente, a bola ganhou altura, Tubarão pressionando pra tentar o segundo gol nesse finalzinho de primeiro tempo, mas perde a bola no campo de ataque e vem pro campo de agora o time do Nação com a bola. O árbitro acrescentou um minuto e terminou agora o primeiro tempo do jogo aqui no Domingos Silveira Gonzalez. Termina o primeiro tempo na Vila. 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Intervalo de jogo, Tubarão 1-0 Nação aqui no Domingos Gonzalez. E agora quem comanda o intervalo é Fernando Nunes. Alô, Fernando.
2: Alô, Paulo Garcia, com emoção, com tudo que precisa o torcedor pro seu domingão. Alô, você, participe aí. O YouTube também, bombando. 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Repercussão de uma partida importante. Duas, aliás, para a dupla de Tubarão. Se mantiver 1-0 mais 45 minutos, são duas vitórias. Duas grandes vitórias. Onde deve ser mais importante vencer? No segundo turno do campeonato. Mandando um abraço para o Juan. O Paulo, esse Davi Pereira passou pelo Porto, hein? Depois de campanha pelo Porto, esse bom lateral, que é um jogador que está interessante, ele veio para o elenco do Nação do técnico Rodrigo Carpegiani. Agora, Antônio Faustino, o Tubarão pode ou chegar com mais força para o ataque, aumentar um saldo, ir para cima, o gol foi do Franklin, pode partir mais gol, com o banco do Tubarão, Faustino, que tem aí o Bilhalva, que tem Rodrigo, aliás, o Ricardo Santana, o Jeder, Juan Denez, alguma dessas peças aí, quem sabe Pilar com a 19, ou Matheus Coruja, o jogo 11 da manhã, acho que a Coruja não é muito favorecida não, se jogar uma Coruja aí, mas é o Matheus, Emerson, como é que você vê, se tivesse, é claro que você não tá, mas se tivesse lá no banco, na condição do grande Zata, mexeria nesse peixe, Faustino? Como é que você encara essa situação aí do banco para poder ajudar o peixe e essa torcida ficar mais feliz ainda?
1: Olha, Tubarão, Tubarão.
2: Paraná.
1: Olha, paranista. Olha, Fernando, eu vou te dizer o seguinte, se eu estivesse lá nos vestiários, agora, nesse momento, eu fosse o Zata, eu não sei se eu mexeria, talvez até não, pelo menos agora de já não. Mas eu daria um choque de energia.
0: Ô, Sinô, aqui agora nesse momento, passa uma faixa aqui, carregada por 4 torcedores do Tubarão, com a imagem do Brasão. E aí, Brasão Eterno, ele que marcou época aqui no Tubarão e que foi assassinado, né? Foi assassinado. Ele morreu por conta de um homicídio. E aí, deixa a saudade, porque deixou as portas abertas aqui no Tubarão, realmente, foi um jogador que marcou época aqui no clube, e hoje a torcida do Peixe faz uma homenagem ao Brasão. Queria fazer esse registro, pode continuar.
1: Merecida essa homenagem, porque o Brasão é um dos ídolos, né? É um eterno ídolo do Tubarão. Ele jogou aí, ele chegou agora, na última vez que jogou pelo Tubarão, ele chegou a jogar sem salários para ajudar a equipe do Tubarão. Então, ele trabalhava lá na UniTV, eu também estava lá, e ele chegou a assinar um contrato que não tinha salários, só para ajudar o Tubarão. Então, ele é um ídolo e ele merece realmente.
2: Faustino,
1: time.
2: Oi? Corte 2, mas aí você vai se dedicar à minha pergunta sobre a substituição. Mas tem mandado aqui um abraço, o Éder Leizin. Tá deixando um grande abraço, ó. Fala pro meu irmão Faustino que eu tô ouvindo. Agora sim, prossiga.
1: Então, um abraço ao Ederley também, né? Ele está lá no estádio, mas está ouvindo a gente. Então, é o seguinte, está no estádio, melhor dizendo. Então, é o seguinte, eu estaria dando um choque de realidade nesse time do Tubarão, porque o Tubarão, gente, ele não está com o espírito de segunda divisão. Eu não estou falando só deste jogo, eu estou falando no geral. O Tubarão parece uma equipe assim, ó, que a qualquer momento ela vai ganhar, não precisa lutar muito, e o Tubarão precisa muito dessa vitória de hoje. Ah, está vencendo por 1-0, é verdade, é importante, a vitória é mínima por 1-0, mas eu repito, é um placar perigoso, e o Tubarão não pode abrir mão dos 3 pontos nesse jogo de hoje, nesse dia de hoje. Então, é preciso que o Tubarão acelere um pouco mais, que mostre um pouco mais de sangue. Eu não estou dizendo que eles não têm, mas aumente um pouco a rotação nesse time para ir para cima, fazer logo o segundo e o terceiro, para não ter perigo de alguma surpresa. Você vê que o Nação, ele só teve 2 conclusões no primeiro tempo. Uma última agora que foi por cima, mas na primeira conclusão, no jogo, o Breno Bueno teve que fazer uma defesaça, senão o Nação sairia na frente, o jogo ainda estava 0-0. Então, o Zata, se ele quiser mexer, ele pode, ele tem nomes no banco que ele pode mexer, mas eu acho que não é o caso. Ele teria que dar um choque nessa turma aí para dizer o seguinte: gente, vamos lá, tá friozinho, tá gostoso, não tá calor, o tempo tá legal, se a torcida não veio em grande número fazer o quê? Mas vamos nos animar e ir para cima, fazer logo o segundo, fazer o terceiro. O Franklin, ele sai muito da área, ele tem que jogar mais aqui entre os zagueiros, porque senão os homens de lado recebe a bola, olha para a área e não tem ninguém, daí não vou mandar para lá porque não tem ninguém. Então, o próprio Franklin, às vezes ele sai da área, vai lá na beirada do campo e recupera a bola. Daí ele olha para a área. Aí olha para quem? Era ele quem deveria estar ali dentro da área. Então, o Tubarão precisa melhorar um pouquinho mais na vontade de vencer o jogo, que tranquilamente vai fazer o segundo e o terceiro e não vai passar nenhum trabalho nesse jogo de hoje. Agora, se continuar assim com esse 0-0, com esse 1-0, desculpa, é perigoso. Daqui a pouco o Nação descobre uma bola lá, empata o jogo, daí pode ser tarde demais.
2: Time perigosinho, né? Time perigosinho, meu caro Antônio Faustino. Pro Tubarão é uma semana importante, né? Faltam duas rodadas pro clássico. Semana que vem o Ercílio joga fora e o Tubarão permanece mandante. Você vê aí que esse resultado do Blumenau no xadrez do campeonato acabou sendo favorável mesmo, Faustino?
1: Na semana que vem é Tubarão contra Blumenau, né? Tubarão e Metropolitano.
2: Isso.
1: Blumenau e Ercílio Luz, é o confronto aí.
2: De cidades.
1: Das cidades, exatamente.
2: É, mas ontem Blumenau, um resultado que deixou Blumenau atrás do Ercílio, né? O Ercílio ganhando em Palhoça. Você acompanhou o jogo lá.
1: Sim. O Blumenau tomou o gol de empate do Fluminense aos 46 minutos do segundo tempo.
2: Jesus!
1: Isso se chama falta de atenção. Eu não vejo outro argumento a não ser. Porque você está terminando o jogo, você precisa da vitória. Você vai me tomar um gol aos 46? Pelo amor de Deus! Como diria o nosso amigo lá do Rio de Janeiro, fura a bola, joga fora! Quem falava muito assim também era o nosso... O nosso glorioso. Tinha um treinador que falava isso.
2: Tinha.
1: O Luxemburgo.
2: O homem Luxemburgo mais conhecido, dizia, Vicente Matheus, lá no Corinthians.
1: Não tem mais jogo. Fura a bola, chuta pra fora do estádio, mas não vai me tomar gol de empate nos acréscimos.
2: É. Agora, todo cuidado é pouco, né? E eu sempre falo, o emocional, galera, o emocional. O Tubarão tem um vestiário agora e nesse momento o Zata, provavelmente Zata, está com aquele papo todo. Eu vou liberar também nosso Gabriel Martins, porque o churrasco da casa dele é mais cedo que na nossa, Faustino. Vem aí o Gabriel, a nossa central aí, trazendo detalhes, Copa do Mundo, e daqui a pouco eu já vou rodar quem é na equipe Tubá que vai acertar, hein? O Bruno Vandrese já disse que vai ser 3-1 pro Brasil. Mas vamos então ao nosso Gabriel Rodrigues aqui no intervalo. Falta um minuto pro meio-dia. Obrigado a você, torcedor. Obrigado por você estar com a melhor na 104.9. Vai, Gabriel.
3: Copa do Mundo, Brasil e Noruega se encontram neste domingo às 5 horas da tarde em busca de uma vaga nas quartas. O jogo será disputado sob temperatura muito alta, o que preocupa os brasileiros, mas principalmente os noruegueses. Além de Brasil contra a Noruega, haverá mais um jogo no domingo às 9 horas da noite. México e Inglaterra se enfrentam. Na intertemporada, o Flamengo disputará mais um amistoso durante a pausa do calendário devido à disputa da Copa do Mundo. No dia 17 de julho, o clube enfrentará o Olímpia no estádio Mané Garrincha, em Brasília. A bola vai rolar às 8 horas da noite em mais um compromisso rubro-negro da intertemporada. No futebol catarinense, um dos principais jogadores da Chapecoense na temporada está fora por tempo indeterminado e não deve retornar neste ano, Rafael Carvalheira. O volante do Verdão sofreu uma ruptura do ligamento cruzado anterior do joelho esquerdo. Na Justiça Esportiva, o STJD, Superior Tribunal de Justiça Desportiva, julgou os recursos de Alexander Barbosa, que era do Botafogo e agora vai jogar no Palmeiras. O zagueiro teve a pena reduzida de 2 jogos para uma partida já cumprida via suspensão automática. Dessa forma, ele estará liberado para estrear pelo Palmeiras no primeiro jogo depois da Copa do Mundo contra o Coritiba no dia 23 de julho, válido pelo Campeonato Brasileiro. Já na Série B, neste domingo, também teremos uma partida. Náutico contra a Juventude jogam às 8:30 da noite no Recife. Ainda pela Série B, o Avaí volta a campo na segunda-feira às 7 horas da noite, em uma fase na competição. O Leão da Ilha vai enfrentar o Botafogo de Ribeirão Preto fora de casa. Pelo Campeonato Catarinense da Série B, após enfrentar o Guarani em Palhoça, o Ercílio Luz volta a campo na 14ª rodada, no sábado, dia 11 de julho, contra o Blumenau no estádio do SESI, lá em Blumenau, às 11 horas da manhã. Na mesma rodada, o Atlético Tubarão, depois de enfrentar o Nação em casa, volta a jogar no domingo e Silveira Gonzalez Gonzalez contra o Metropolitano no dia 12 de julho, às 3 horas da tarde. Gabriel Rodrigues com as informações da Central Tubar de Esportes para a Jornada Esportiva 104.9 FM.
2: Este Gabriel Rodrigues, valeu Gabriel, durante o segundo tempo também, a gente vai acompanhar público e renda lá, Metrô e Caravaggio, jogo que tá no 0-0. Um grande abração para o Marcos, para a galera lá ligada com a gente também, torcedor do São Paulo. Obrigado também ao meu tio Haroldo, Domingão, churrasco. Esse horário alternativo vai pegar sim. Ô Faustino, o Brasil tem uma provável escalação sem, claro, por lesão, o Lucas Paquetá. Será que Rayan, Matheus Cunha e Vini Júnior vão furar a zaga de Pederson, Regen, Wolf? Vão ter que fazer gol no Nyland, né? Será, Faustino? Ou você tá meio assim, ainda não tá tão otimista nesse Brasil-Noruega das 5 da tarde?
1: Não, eu estou otimista, sim, estou otimista. O Brasil tem amplas possibilidades de vencer este jogo. Vai ser fácil? Claro que não. Já viu Copa do Mundo fácil? A Argentina que eu diga para o Cabo Verde, né? Então, não tem esse negócio de jogo fácil, principalmente nessa questão aí de mata-mata, né? Que tem gente que não chama de mata-mata, chama de mata-morre, porque um mata e o outro vai embora. Então, o jogo não vai ser um jogo fácil, mas o Brasil passa assim. O Brasil tem uma vantagem. Esses meninos aí, Vinícius Júnior, o Matheus Cunha, o Rayan, eles são rápidos, né? E os noruegueses lá, eles são um cerro meio duro. Então, dá para o Brasil fazer aí um jogo legal. Mais fácil não vai ser, não.
2: Ok. E você, acho que o Paulo volta daqui a pouco e já fala, né? O nosso Roberto disse que vai dar 2-1.
4: Atenção no Brasil.
2: É. 2-1.
4: Público total 224
2: torcedores. Daqui a pouco já tem aí o anúncio. Você escutou em tempo real aí, né?
1: 200. Eu acompanhei, mas daqui a pouco a Bianca já manda aqui pra gente.
2: 224 para um domingo. É uma opinião que depois, ao longo do segundo tempo, você vai trazer para nós, meu caro Antônio Faustino.
1: Tem que levar em consideração o frio, né, Fernando? Tá muito frio, claro. Hoje.
2: É meu aquela Deus coisa, né? Céu. Cada lance é um lance, cada situação é uma situação.
1: E aí o pessoal pensa assim, ó, quer saber de uma coisa? Eu vou ficar em casa, fazer meu churrasquinho e escutar o jogo na Rádio Tubá.
2: É verdade. Assim como está fazendo também a nossa galera. Bom, essa semana nós vamos escutar a Tubá e ouvir Brasil, ou ouvir o Brasil, ou ouvir a Tubá e escutar o Brasil, escutar a voz das ruas. Ô Faustino, esse problema que a gente sempre liga, né? Os times estão voltando em campo, mas poxa, o Wesley, que passou pelo Peixe, teve essa infelicidade e deixou o canudo pro Danilo. Só mais 30 segundinhos pra gente te pedir essa opinião. Que infelicidade, né, Faustino?
1: Muita infelicidade do Wesley, infelizmente, mas ele é novinho, ele vai ter mais copas aí pra estar lá.
2: Foi grave o negócio dele, né?
1: Foi. É uma lesão que estica um pouquinho mais para ficar bem.
2: Muito bem. Daqui a pouco você já vai voltar com o Paulo Garcia, que ontem narrou a vitória nos pênaltis em 13 de maio. Narrou a vitória do Rio Varjedo. Tempo normal, Rio Varjedo 1-0 sobre a Auxiliadora. O 20º municipal, todos os municipais de 13 de maio. A Taça 13 ontem foi mais uma. E a Tubá ficou, é claro, com esse título. A mais amiga da cidade de 13 de maio. Obrigado a todo o povo.
0: Ok, Fernando.
2: Renda de 3.755, volta Paulo Garcia, no canhonaço desse domingo, meio-dia e 5. Alô, Paulo Garcia, Tubarão 1, Nação 0.
0: Apita o árbitro, começa o segundo tempo do jogo, no estádio Domingos Silveira Gonzalez. Paulo Garcia. Levando pro ar a emoção do futebol aqui na Super Tubar, ninguém mexeu pro segundo tempo, mesmas formações de Tubarão e de Nação. Indo à frente, a equipe do Tubarão com Marquinhos pegando a bola lá pela direita, fazendo passe, entregando ali no meio pro Amaral. Amaral recua, entrega pro Herbert, que recua ainda mais pro goleiro. Vem para trabalhar agora o Breno Bueno. Breno Bueno para Herbert, de pé direito, levantou. Que passe ele fez aqui pro Júnior Santos, que dominou já em cima da linha, que divide o gramado, manda a bola para o Pedro Arthur, virou pro lado esquerdo. Aqui quem recebe, quem trabalha, o camiseta número 7, Marquinhos. Na passagem, a bola pro Everaldo fazer cruzamento, cruzou, botou na pequena área, tirou e botou pra fora. Agora o Caio Godoy mandou pela linha de fundo, uma bola bem cruzada na área, chegou ali, mandando pra fora o Caio Godoy. Não foi pra escanteio, foi pela linha de lado. Já cobrado o arremesso manual para o time do Tubarão, e aí o Pedro Arthur acaba fazendo uma falta para o jogo, com a falta marcada em favor da equipe do Nação, no seu campo de defesa. 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Toca a bola, Nação. Na lateral esquerda recebe Vinícius, botou para frente, botou errado, presenteou o adversário. Ela fica dominada, trabalhada com o Bruno, com o Júnior Santos. Jogou mais atrás ali para Matheus Recife. Matheus Recife trabalha perto dele, botou a bola para frente, apresenta-se para receber novamente por ali. O jogador Júnior Santos faz a bola chegar na direita com o Tico, já está no campo de ataque, mandou para o Júnior Santos, sem marcação. Jogou a bola mais à frente para o Pedro Arthur, deu bobeira, perdeu a bola, recuperou. Júnior Santos manda para o Amaral. Amaral virou para o Everaldo. Everaldo aqui na lateral esquerda, na ponta esquerda, na verdade, já no campo de ataque. Toca a bola na defesa novamente, o time do Tubarão. Fica com o Herbert. Lançou Marquinhos. Everaldo chega por ali também. Ela fica com Marquinhos na ponta esquerda. Vai Marquinhos para invadir a área. Preparou o chute, disparou Marquinhos. Não era a melhor opção, não, né? Ele poderia ter feito um passe ali para Pedro Arthur, apresentava-se também o Gui Nascimento, mas ele preferiu um chute e chutou longe do gol. Ela foi embora pela linha de fundo. Ei, Fernando Nunes.
2: É verdade, poderia precipitou-se.
0: Poderia ter aproveitado melhor o Marquinhos.
2: Precipitou-se, e aí, é claro, a torcida ficou no segue 1-0 Tubarão.
0: Comecinho do segundo tempo, 2:30 da etapa complementar de jogo. 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Cadê a bola? Bola sumiu? Aí tem bronca do árbitro ali, no banco do Tubarão. Bola sumiu, agora sim. Apareceu a bola ali, feita a cobrança de falta. Quem cobrou a falta foi o Davi Pereira. Davi Pereira movimenta com o Juan, que entrega lá no lado esquerdo. Lá apareceu para dominar, trabalhar o Caio Godoy. Botou atrás novamente essa bola, botou aqui no campo de defesa, faz rodar a bola. O time do Nação apresenta-se para receber o Juan. Juan carrega, manda para Vinícius. Ele foi para fazer o domínio, trabalhando ali, era o Miranda trabalhando a bola. Mais atrás novamente com o Caio Godoy. Caio Godoy para fora, arremesso manual para o Tubarão. Na direita, já no campo de ataque. Vem para fazer a reposição o Tico. Camiseta número 2, vai arremessar o Tico, trabalhando lá pelo lado direito de ataque já do Tubarão, botou a bola para Júnior Santos, que recua. Bom passe aqui, onde está colocado o Matheus Recife. Matheus Recife para Everaldo sozinho pela ponta esquerda, cruzou, botou na boca do gol, voa nela para afastar o Nicolas. Rebote fica com o time do Nação, botando ali pelo meio, tentando roubar a bola, não conseguindo o Pedro Arthur, até que aparece Júnior Santos para fazer a falta, matar a jogada e parar tudo por ali. Já cobrada a falta, já tem a posse de bola pela direita. O jogador camiseta número 7 aqui, o Július. Július recua no campo de defesa. Recebe bola, Caio Godoy. Caio Godoy para Juan. Juan para Vinícius. Vinícius lá pelo lado esquerdo, domina a bola, trabalha. Vai levar mais à frente o time do Nação. E aí dá combate o Tico, rouba a bola, recua. O jogo fica muito aqui atrás, muito tocado, né? De pé em pé. Não tem assim grandes emoções, mas o Tubarão vai administrando a vitória por 1-0 e buscando evidentemente o segundo, o terceiro, e aí consolidar a sua vitória nesta 13ª rodada da Série B do Campeonato Catarinense. Amaral recuando para o Matheus Recife. Matheus Recife para Herbert, mandou na frente já para Gui Pereira. Para mim, uma boa estreia do Gui Pereira. Perdeu um gol, é verdade, mas faz uma boa estreia. O jogador da equipe do Tubarão, que veio do Santa Catarina. 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Bola no campo de defesa da equipe do Nação. Vem trabalhando o Nação. Bola pra frente errada. Amaral rouba pro Peixe. Pode jogar aqui. Tentava o Pedro Arthur pela esquerda, mas a bola parou na marcação. Parou no adversário. Corre com a bola dominada agora o Cadu. Cadu Amaral virou lá pro lado esquerdo. Vai aparecer sozinho pra dominar. Sozinho não. dá combate ali e ganha a bola Gui Pereira para o time do Tubarão, levando para ali o Gui Nascimento, na verdade, Gui Nascimento para o Franklin. Franklin tentou devolução para Gui Nascimento, mas a bola fica com o adversário, vai tentar puxar ataque o time do Nação. Amaral vem para disputar a jogada, fazer falta, faz a falta em cima do Miranda, falta marcada para a equipe do Nação, o Fernando Nunes. Essa falta a longa distância é verdade, mas falta é falta, né? Sempre pode levar em perigo, né?
2: É um perigo que pode atrapalhar aí o goleirão, uma falta que tem aí jogadores que treinaram muito. Um abraço para a Guiomar Fernandes e para o Luciano Fontana. O Luciano lá na cidade de 13 de maio, também ouvindo a Super Tubá. 13 de maio, Fontana jogou no Amador, um abraço para ele, um abraço também para o Cris, um abraço para o Érico e o Edinho Furgueste, que tá ouvindo a Tubá na praia de Itapirubá.
0: Muito bem, o Tubarão vai mexer, vai entrar o camiseta 13 daqui um pouco aí no Peixe. Camiseta 13, o Ricardo Santana. E aí vai desfazer, vai botar para frente o Herbert. Cobrou a falta, Vinícius botou ali na direção do gol, subiu para cortar de cabeça o Herbert. A bola que vai ficar dominada com o time do Nação ainda pela ponta esquerda, trabalhando por lá pelo setor. O Zé Vinícius, ele acaba saindo com a bola e tudo, é linha de fundo, é tiro de meta. Sai o 8 no Tubarão e entra o 13.
2: Confirma aí, Júnior Santos sai, né?
0: Júnior Santos sai e entra o 13, que é o zagueiro, né? É o zagueiro aí do Peixe, o
2: Ricardo Santana.
0: Ricardo Santana, né? Aí ele bota o Herbert pro meio, hein, o Antônio Faustino? E traz o Ricardo Santana pra defesa, né?
1: Mas não entendi isso aí. O Júnior Santos não estava mal no jogo, a menos que ele sentiu alguma coisa, só se for isto. Porque ele está. Mas tá parecendo ali que é o Amaral que tá saindo.
0: O Amaral.
1: O Amaral que saiu lá pela linha de fundo. Entrou o Ricardo Santana.
0: Subiu primeiro a placa com o número 8.
1: Isto, saiu o Amaral. Aí sim, sai um volante, entra um zagueiro e o Ebert, que é volante, vem pra volância agora.
0: É uma boa alteração?
1: É, uma alteração. Eu acredito que o Amaral sentiu. Ele está saindo lá com a mão além da virilha. Eu acredito que o Amaral sentiu. E aí a opção que ele teve foi botar o zagueiro e puxar o Ebert para volante.
0: É que lá contra o Jaraguá, ele tirou o Júnior Santos, aperta o Tubarão com o Marquinhos, vai marcar mais um, Tubarão, Marquinhos de pé direito, mandou para a rede, subiu a bandeira. Marquinhos fez uma grande jogada e aí subiu a bandeira. Para mim não estava impedido. Mas o Fernando Nunes vai me confirmar aí, está mais perto aí do lance, né, o Fernando? Para dizer se o Marquinhos partiu adiantado. Na minha opinião, não, ele fez o gol e o gol foi anulado.
2: Acho que foi mal anulado, hein? Muito mal anulado.
1: Tu acha? Eu tenho certeza. Tinha três jogadores do Nação dando condições pro Marquinhos.
2: Que esse gol não faça falta no final, né?
0: 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O tempo passa, meu cronômetro marca 10 minutos do segundo tempo de jogo na Série B do Campeonato Catarinense. No Domingos Gonzalez em Tubarão. Tubarão 1, Nação 0.
2: Ontem, Guarani de Palhoça perdeu para o Ercílio 2-1. Juventus goleou Jaraguá 8-1. Flu e Blumenau 1-1. E tivemos agora há pouco o início do segundo tempo em Blumenau. Metrô e Caravaggio 0-0. Com isso, Ercílio Luz tem 29 pontos. O segundo colocado, Caravaggio 25. Metrô 24, Blumenau 23, Tubarão 23. Esses os cinco primeiros na Série B catarinense.
0: 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O jogo parou aqui, está caído o Thiago, jogador da equipe do Nação. E eu pergunto, Antônio Faustino, eu digo, né? Na verdade, não pergunto, fico mais triste aí com esse gol anulado do Tubarão, que foi injustamente anulado. Você confirma? A minha primeira impressão foi essa, de que ele não estava impedido, mas que é o Marquinhos também, né? Um achado aí do Tubarão, jogador que é que, nascido aqui em Tubarão, família mora em Braço do Norte, filho do Nilson, que foi volante do Ercílio Luz, daquele time que veio lá do Vasco da Gama, e o Marquinhos acabou vindo parar aqui no Domingos Gonzalez, trazido pelo Chu, e faz um grande trabalho aqui. Acho que o Tubarão descobriu aí um grande valor, o Marquinhos, e já fez gols também, já deu assistências e agora poderia ter feito mais um, Faustino.
1: É, mas a Sandy acabou tirando esse gol do Marquinhos, né? Não estava, ele absolutamente não estava impedido. Tinham três jogadores do Nação dando condições ao Marquinhos. E seria um gol muito importante, não só por ser o do Marquinhos, mas o segundo do Tubarão do jogo, que dava mais uma tranquilidade em relação a esse placar magrinho de 1-0. Mas o Tubarão voltou para o segundo tempo um pouquinho mais além, né? Um pouquinho mais acelerado do que o primeiro tempo. Melhorou um pouquinho a aceleração do Tubarão. Você vê que do sistema de defesa eles já procuram sair mais rápido, chegar logo no campo de ataque. Então, melhorou um pouquinho em relação ao primeiro tempo. Agora, precisa marcar o gol. Fez o John Egley e a Sandy retirar esse gol do Tubarão, do Marquinhos, aí ir atrás e fazer mais um.
2: Ô Paulo.
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2: O detalhe, eu me lembro bem, em 89, o pai dele, o pai do Marquinhos, o Nilson, quando chegou naquela leva, chegaram dois no momento no estádio Aníbal Costa, estava lá, Nilson e Maurício, foram os dois que vieram do Rio, e eu já fazia parte da equipe do Juventude Alerta aqui na Tubá, e lembro desta chegada, o Nilson volante.
0: É, eles vieram mais tarde, mas vieram uns 15 jogadores de lá.
2: Exatamente.
0: 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Bola com a equipe do Nação. Toca a bola por aqui o Davi Pereira. Davi Pereira, ele passa pela marcação ali do Pedro Arthur. Jogou na frente a bola, meio apertado. Aí vem para fazer domínio Miranda, para fazer recuo pro goleiro. Nicolas vem para trabalhar com o pé direito, apertado pelo Franklin. Jogou a bola pela linha de lado. Arremesso manual para o Tubarão. Everaldo vem para a reposição. Aqui na frente da cabine da Super Tubá, Everaldo prepara-se para cobrar arremesso manual. Everaldo jogou para trás a bola para o Herbert. Estava aqui o Herbert trabalhando no setor de meio. Ele que começou como zagueiro e agora está trabalhando na meia cancha. Bom combate aí do Júnior Santos, fazendo realmente uma boa partida. O Júnior se movimentando bem, jogando a bola pro Gui Nascimento pro Herbert. Herbert já deixou aqui na esquerda com o Everaldo. Everaldo pro Marquinhos. Marquinhos novamente para o Herbert. Herbert virou pra direita. O Tico está livre, leve, solto por lá. Não tem marcação, domina a bola. Ele gira, faz o passe mais atrás novamente ali para o Ricardo Santana. Ricardo Santana jogou a bola, fez o passe, entregou para Matheus Recife. Matheus Recife para Marquinhos, agora vai Marquinhos, o chute forte para fora. Que bela jogada do Marquinhos, fechando ali para o meio da linha da grande área, disparou de pé direito, a bola passou à direita do goleiro Nicolas e foi pela linha de fundo. Mais uma grande jornada. Uma grande jogada do Marquinhos, hein, o Fernando Nunes?
2: É verdade, o Marquinhos que acabou se destacando agora, jogador que a oportunidade aparece, ele vai aproveitando, segue 1-0, um abraço para o Sebastião no bairro Campestre.
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2: Vazou a informação, Paulo.
0: Diga.
2: Na Copa do Mundo houve barulhaço com banda e foguete no hotel onde está a Inglaterra. Hoje tem jogo no México, entre México e Inglaterra. O técnico Thomas Tuchel, o alemão, tinha deixado em segredo local, justamente por isso, onde estaria a concentração da Inglaterra. A notícia vazou e teve barulhaço hoje que não deixou os ingleses dormir. O jogo acontece às 21, horário de Brasília, no estádio Azteca, Paulo Garcia.
0: Barulhaço, portanto, que eu acho uma grande bobagem. E é uma bobagem, né? Tem bola, o time do Tubarão partindo com o Júnior Santos pelo meio. Dois pra cima dele, saiu da marcação, entregou pro Herbert, virou pro Everaldo. dominou no peito, botou no terreno, sozinho aqui pelo lado esquerdo, fez o passe pro Marquinhos, Marquinhos vai pro drible, ele vai pra habilidade, vai ali levando pra trás a bola agora, já jogou, onde está Ricardo Santana, parte Ricardo Santana pra abrir pro Gui Nascimento lá pela direita, faz o cruzamento, a bola vem a meia altura, tirou de cabeça, o zagueiro Juan do time do Nação, bota pra frente o Nação novamente, vai pelo meio pra ganhar outra vez o Júnior Santos recua a bola atrás para Matheus Recife carregando, trazendo, levando aqui pro lado esquerdo pro Everaldo, Everaldo pro Gui Nascimento, trabalha pela ponta esquerda, faz um revezamento com o Marquinhos, aí ele passou muito forte a bola pro Herbert, passou pelo Herbert, vai ficar dominada com o Mikael, lançou na ponta esquerda, já tomou a dianteira por lá, Ricardo Santana, recua pro goleiro, trabalhando com o Breno Bueno, goleirão do Peixe de pé esquerdo, fazendo passe pro Matheus Recife, saindo no campo de defesa novamente o Tubarão, com o Herbert agora recebendo a bola, fazendo giro, botando pro Júnior Santos, carrega Júnior Santos, tem o Tico pela direita, a bola é pro Tico, vai o Tico para fazer o passe pro Marquinhos, não, preferiu mais curta, bola pro Franklin, devolução pro Tico pela ponta direita, vai pressionando o time do Tubarão, passou para receber ali pro time do Peixe mais uma vez, o jogador que é o Gui Nascimento, Gui Nascimento já está outra vez lá pela ponta direita, recuando a bola, entregando para Júnior Santos pro Ricardo Santana, Ricardo Santana virou pro Marquinhos aqui na ponta esquerda, uma bela bola pro Everaldo para cruzar, para botar na área, tirou de cabeça mais uma vez por ali o jogador que é o Caio Godoy, afastou da zona de perigo. 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O tempo passa, meu cronômetro marca. Decorridos agora 16 minutos da etapa complementar de jogo. 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Tubarão 1, Nação 0.
2: Pelo Brasileiro da B, ontem o Criciúma em casa venceu o Sport pelo marcador de 1-0.
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1: Olha, é aquilo que a gente tem falado, a gente precisa insistir, esse placar de 1-0 é um placar perigoso, a gente já viu essa situação aqui contra o Jaraguá no primeiro turno. Tubarão precisa definir o jogo, claro, sem tomar aqui as precauções, tomando as precauções aqui no campo de defesa, mas estando também ligado em marcar, em buscar o ataque e fazer o segundo gol, né? O Tubarão até chegou a marcar, mas não foi validado. Não importa, agora tem que ir atrás, fazer o segundo, desanimar esse time do Nação, porque ele é um time jovem, mas ele é perigoso, ele tem as suas qualidades. Daqui a pouco ele pode chegar e achar um gol e complicar as coisas para o Tubarão, que precisa muito confirmar esta vitória. Então é importante, né? Nós estamos aí já perto dos 20 minutos. É importante que o Tubarão faça aí o segundo gol, se possível o terceiro, para definir logo essa situação e ficar com os 3 pontos. E é só para lembrar, o Ebert levou amarelo, né? Já tá amarelado aí Faustino, o volante.
0: Antônio Faustino para Sergal. 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Dispara Pedro Arthur pela ponta esquerda. A bola tocada é pro Everaldo. Fez o cruzamento na área. Cabeçada do Marquinhos. A bola por cima do gol. Se perdeu, a bola foi pela linha de fundo. Era o Gui Nascimento. Botou pra fora. Era o Marquinhos mesmo, né? É o Marquinhos. Estava meio encoberto aqui, mas o Marquinhos de cabeça botou a bola pela linha de fundo, perdeu a oportunidade do Tubarão. O Marquinhos já está merecendo o seu gol. Fez uma, foi anulado. Já está merecendo fazer o seu gol que seja validado, não, Fernando?
2: Sem o árbitro estar atrapalhando. É verdade, Paulo Garcia, é verdade. Torcedor do Leão, tá ligado ao Vaci Guimarães Júnior, um abraço pra ele, mandando também um abraço pra toda a família leonina, acompanhando a jornada, esperando o churrasquinho.
0: 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Vai mexer o tubarão. Vai entrando aqui o camiseta. Saiu 6, né? Saiu o Everaldo. Entra o 21 no time do Tubarão. Então, o 21 aí, o Fernando Nunes. Saindo o 6, Everaldo. E entrou o 16 também aí. Aí, quando eu não estava aqui, não vi quem saiu. O 21 é o Marcos Vinícius. Mas me informe aí a outra mexida na equipe do Tubarão, por favor. O Fernando Nunes, ou Antônio Faustino, enfim. Quem percebeu aí?
1: O Gui Nascimento.
0: Riato trabalhando. É, o Gui Nascimento saiu, mas aí quem entrou?
1: O Matheus.
0: Entrou
1: o
0: 16.
1: Matheus Coruja.
0: Entrou o 16 aí. O Matheus Coruja. Na equipe do Tubarão. E essas alterações aí, Antônio Faustino?
1: Eu acredito que o Zata está querendo deixar gente mais nova aí, né? Para tentar atacar mais e fazer logo o segundo gol. Deve ser isto, porque o jogo já se encaminha aí para metade do segundo tempo e precisa acelerar um pouco mais.
0: Matheus Coruja faz o cruzamento, mete a bola pro interior da arena, faz a curva, sai para abafar o Nicolas. Subiu e veio com ela no peito. Já mandou pra frente, já cortou aqui. Matheus Recife de cabeça. Pega a bola novamente. O time do Nação parte velocidade agora pelo setor direito aqui de ataque. Boa bola trabalhada pelo Mikael. Mikael fez o passe para Júlio. Júlio para Mikael. Mikael na entrada da área. Meteu pra jogar ali. Botou pra jogar lá pelo lado esquerdo. Lateral Vinícius. Chegou pra fazer o cruzamento, Vinícius cruzou, bola pra área, tira de cabeça a zaga do Peixe, vai ficar pelo meio, trabalhado com o Marquinhos. Marquinhos foi ajudar ali no setor de meia cancha, já soltou na lateral direita, vem que vem o time do Tubarão, disparado para o campo de ataque, lá com Pedro Arthur, pelo setor direito, fazendo ali o giro, ele vai retroceder a jogada, recomeça com Marquinhos novamente, Marquinhos sai da marcação, vai jogar a bola pro Franklin, Franklin lá atrás, o Franklin. Deixa com Marquinhos. Marquinhos gira, ele sai lá pra, da direita, vem aqui para a esquerda novamente. A bola dominada ali pelo Herbert. Fez um bom passe para o Matheus Coruja aqui na ponta esquerda. O lateral está no ataque, pisa na bola, deixa com Marquinhos. Marquinhos balançou para lá, para cá, saiu de calcanhar, entregou para Matheus Coruja. Matheus Coruja para Herbert. Herbert no setor de meio. Boa bola trabalhada outra vez ali pelo camiseta 8. O Júnior Santos, ele saiu do jogo? Não, não. Não, não saiu. Está no jogo o Júnior Santos, até me assustei aqui.
1: Não, não, foi minha o Amaral que saiu aquela hora.
0: Eu tinha arriscado, aquela hora eu tinha arriscado. E aí achei que ele tinha saído, mas pegou a bola por ali. Ela fica no meio com o Tico. Tico vira aqui pro lado esquerdo novamente. Marquinhos foi pra bola, dominou Marquinhos. Entregou mais atrás, fez o passe para Matheus Recife. Matheus Recife para o jogador. Quem vem ali é o Ricardo Santana. Agora estou aqui ajeitando a minha planilha novamente e eu estava olhando aqui o Marquinhos, que ele pisou mal na bola ali, acabou mancando um pouquinho o Marquinhos, que agora vai ali para a bola novamente pela ponta esquerda. Bom passe, bola na frente, é pro Coruja. Coruja vinha com a bola, vem de trás, meteu o pé, botou para fora, o Caio Godoy, escanteio pro Tubarão pela ponta esquerda. Eu me preocupei aqui com o Marquinhos, que ele saiu mancando, mas depois fez uma jogada ali que mostrou que está tudo bem com ele. É isso, Fernando Nuri?
2: Marquinhos, tudo bem, Paulo Garcia, segue o jogo, segue o baile.
0: Segue o baile com Marquinhos, pega ali e o Coruja vem para fazer a cobrança de escanteio. Uma opção de cobrança ali, se aproxima da bola, recebe o Coruja, toca nela, botou mais atrás, entregou para o Júnior Santos, cruzou, meteu pro interior da área, a defesa faz o corte, está viva a bola por ali ainda, mas ela vai jogar na esquerda lá com Vinícius, carrega Vinícius, levando o Vinícius, recebendo combate do Pedro Arthur, e aí vai para fora a bola no toque do jogador do Tubarão. É arremesso manual para o time do... Saiu 2 agora, saiu Davi Pereira, entrou 16 na equipe do Nação, o Fernando. Saiu 2, Davi Pereira entra o 16. Dailan, né? O Dailan entrando aí na equipe.
2: Exatamente.
0: Da Nação, Dailan.
2: 16, Dailan. O banco só tem 6 jogadores, Paulo, da equipe do Nação. Ele sai e o Davi Pereira, ex-Porto, entra 16, Dailan, na equipe do Nação.
0: 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O tempo passa, meu cronômetro marca decorridos 25:30 do segundo tempo de jogo Série B, Campeonato Catarinense, estádio Domingos Ferreira Gonzalez em Tubarão. No placar, Tubarão 1, Nação 0.
2: No Campeonato Catarinense permanece Metropolitano 0, Caravaggio 0. Às 5 pela Copa do Mundo tem Brasil e Noruega. Ontem os paraguaios sul-americanos saíram com a derrota para a França 1-0, gol de Mbappé nas oitavas de final.
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0: no terreno, balançou, vai invadir a área Marquinhos, isca a bola, escapa dele, voltou com o Herbert, tentou colocada por cima do gol e o Tubarão vai desperdiçando mais uma oportunidade, vai perdendo um gol atrás do outro, o time do Tubarão. Mas agora, o goleiro, o Breno Bueno, tem que fazer uma defesa muito boa lá no cantinho, quase que o Nação empata a partida. 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Bola com o time do Nação pelo meio, trabalhando o jogador, camiseta número 9, o Mikael, centroavante, veio buscar jogo aqui no campo de defesa, mandou da esquerda pro Vinícius, lateral disparou pro campo de ataque, deixando ali na passagem a bola para o Zé Vinícius, vai para fazer o cruzamento, cruzou, a bola vem batendo no zagueiro do Peixe, bateu no Ricardo Santana, foi para escanteio, lá pela ponta esquerda, mais um escanteio para a equipe do Nação, que vai tentando esse gol de empate aí, Fernando.
1: Verdade, um gol que ajudaria o Nação, não é claro na briga da subida, mas para se manter na Série B, um campeonato de pontos corridos que vai despertando uma atenção para a briga da frente, do topo da tabela, mas o Nação que tá na segunda metade da tabela também vai atrás do empate, Paulo.
0: Já cobrado o escanteio, já afastou a bola, a defesa do Peixe pela linha de fundo, tirou dali com o Ricardo Santana. E agora a bola do Peixe novamente. Esticada, partiu do campo de defesa. Agora o Marquinhos correndo, olhando para trás, chegou primeiro, tocou a bola. Vai marcar o Tubarão, segundo gol na partida. Não acredito. Eu não acredito. O gol que perde o time do Tubarão foi o Júnior Santos que perdeu esse gol. Incrível, incrível. Marquinhos deixou ele com, assim, ó. Vai fazer o gol, meu filho. E ele não fez, hein, ô Fernando? Que
1: uma,
0: coisa.
1: Uma bola que teve ali a origem na esquerda. Mas que lance, hein, Paulo? A equipe do Tubarão vai pressionando. O lance foi açucarado, né? E o jogador acabou desperdiçando a chance. O goleirão também estava atento. O número um da equipe do Nação.
0: Pois é. Ô Antônio Faustino, não dá, né? Aí não dá.
2: Não, perde um gol desse, daqui a pouco toma um gol de empate, daí vai reclamar, daí não adianta mais. Não pode perder uma situação de gols como o Tubarão perdeu agora. Na frente do goleiro, tira a bola do goleiro, faz o gol e deu, resolve a situação.
0: É o Pedro Arthur, que vai com a bola dominada mais uma vez, partindo agora na jogada individual. E aí tem falta nele. Thiago chegou, derrubando o jogador da equipe do Tubarão. Falta, marca o árbitro. Diga.
1: O alô para o Marcelo das Neves, mandando um abraço pro Marcos e Márcio, que são seus irmãos, vibrando com a Tubá e a vitória. E também a Albertina, que torce pro Peixe. Obrigado a toda esta galera.
0: É, tem um jogador do Tubarão que levou uma trombada ali no círculo central, está caído até agora. E aí o árbitro pede a presença da maca para retirar de campo o jogador do Peixe, que está ali com o número virado para baixo, me parece o Franklin, e vai agora se erguendo ali, jogador da equipe do Tubarão, sentou pelo menos, né?
1: Amarelo pro Thiago, camisa 5.
0: Thiago, portanto, deu uma trombada no jogador da equipe, exatamente ele, o Franklin, que vai deixando ali o campo de jogo para depois pedir para retornar. 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Tubarão perdeu um gol feito e foi o Pedro Arthur quem havia perdido esse gol, né? E depois, na sequência aí, no segundo lance, ele acabou sofrendo falta aqui agora, na intermediária, uma falta que, pelo jeito, o Tubarão vai tentar o chute direto para o gol. E o Franklin está já à beira do gramado, pedindo para retornar. E aí é importante que ele retorne antes da cobrança da falta, né? O árbitro está de costas para ele, não olha. E aí, agora sim, vai autorizar ou não? Olhou, mas não autorizou. Uma falta para o Tubarão fazer a cobrança. Preparado ali o Coruja. Passou pela bola, vai ficar para a cobrança. Bateu na bola ali, botou para fora. O jogador do Tubarão corre lá pela direita, o número 21, o Marcos Vinícius. Correu ali e bateu na bola e ela foi para fora. Agora vai sair o número 8, entra o 15 no time

0: no time do Nação.
1: Saindo o Miranda, entra Arthur Rosa. O 15 Arthur Rosa, sangue novo, gente da base também na equipe do Nação.
0: Muito bem. Tá aí, portanto, a entrada do jogador da equipe do Nação. E atenção, torcedor de Santa Catarina e do Brasil. 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O tempo passa, meu cronômetro marca. Decorridos agora 32 da etapa complementar no estádio Domingos Ferreira Gonzalez, Série B, Campeonato Catarinense. Tubarão 1, Nação 0.
1: Ontem o Criciúma venceu o Sport 1-0 na 16ª rodada da Série B. Está empatado em pontos, são 30 para cada um. O Criciúma e o Novo Horizontino. Próximo jogo do Tigre é quarta às 8 da noite em Campinas contra a Ponte Preta.
0: 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Vai à frente, Tubarão, novamente pelo meio. Boa bola, chega aqui no campo de ataque, o Tubarão com o Pedro Arthur. Ele tentou o passe na frente, poderia ter jogado com o Frank, e corria pela ponta esquerda, preferiu botar ali no miolo de ataque e acabou perdendo bola. Vem o time do Nação, buscando pelo meio, trabalhando por ali agora, o Cadu Amaral. Ele vem pisando na bola para lá, para cá, já deixou onde está colocado o Dailan. Dailan recebe e bota na ponta esquerda, botou errado, por isso o Tico foi presenteado. Tico afastou, mas devolveu o presente. No bate-rebate, a bola é do Tubarão pelo meio, com o Pedro Arthur. Está devendo um gol, perdeu um gol feito aí o Pedro Arthur ainda há pouco. Bola recuada para o Ricardo Santana. Ricardo Santana para o Tico, carrega o Tico pela direita. Vem o Tubarão buscando esse segundo gol que cisma em não sair. Até saiu, mas aí a arbitragem anulou. Para frente agora o Nação novamente com o jogador Cadu Amaral. É perigosíssimo de pé direito, a bomba para fora. Longe do gol, foi embora, se perdeu. Agora que eu observei aqui, apenas dois torcedores do time do Nação lá na arquibancada, que o Tubarão fez uma arquibancada metálica ali, para acomodar os torcedores adversários quando vem aqui na Cidade Azul. E lá de Joinville, portanto, vieram esses dois aí, dois torcedores ali, torcendo pro time do Nação.
1: Isso que é fidelidade, hein? Isso que é fidelidade.
0: Isso aí tem que ser elogiado, né, Fernando? A coragem dos dois ali.
1: Verdade.
0: Aliás, não são torcedores, são testemunhas, né? Testemunhas. 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Vem, Tubarão, para fazer mais um gol, Tubarão. Marquinhos lançou a bola na ponta direita, vai chegando o Tubarão pela ponta direita, boa bola, trabalhada lá pelo setor, quem vai para fazer o domínio é o Marcos Vinícius. E aí, bateu no zagueiro a bola, foi para fora. Vai cobrar o time do Tubarão lá pela ponta direita. 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Esticada a bola para o Franklin na ponta esquerda. Vai Franklin, já passou o Coruja por ali. Ele vai na jogada, levando para a entrada da área, disparando longe do gol também. Só que ela desviou. Foi para fora, por isso. Escanteio lá pela ponta direita. Problema agora é que cada um quer resolver do seu jeito, né? E não é assim. Cada um tá chutando de onde dá. E é claro, Tubarão vai vencendo por 1-0, vencer por 1 ou por 2 ou 3 valem 3 pontos, mas não pode perder a tranquilidade. Vamos à cobrança de escanteio. Quem sai aqui da esquerda vai lá para a direita para fazer a cobrança do esquinado. É o camiseta 16, o Marcos, o Matheus Coruja.
1: Paulo.
0: Matheus Coruja bota, ajeita a bola no terreno depois do escanteio. Ajeitando a bola no terreno ali, Matheus Coruja para cobrar pro time do Tubarão. Já foi autorizado, cobrou o Matheus, a bola vem em curva com muita força. Goleiro deu um tapa nela ainda, foi novamente pela linha de fundo. É outro escanteio agora aqui pelo setor de ponta esquerda. Diga, Fernando.
1: A pressão que vai permanecendo do Metropolitano para empatar contra o Caravaggio e o Evaristo por uma entrada dura lá no estádio do Césio. jogador da equipe do Caravaggio, chegou, já tinha amarelo, agora foi expulso. Portanto, o Metrô inferior no placar, tem um jogador a mais para os últimos 10 minutos de partida.
0: Para o Tubarão. Preparou a cobrança, Matheus Coruja, aqui da ponta, levantou, meteu para a área, olha o perigo. Quase que o Tubarão faz. Outra vez, errou ali. Ganha o Tubarão, ainda a segunda bola, fazendo bem o giro, tocando nela, botando mais atrás o Marcos Vinícius. Chegou pro drible, o Tico, na primeira, na segunda, disparou forte em cima da marcação novamente. A bola fica viva ali na área da equipe do Nação, que agora rouba e tenta partir com o Vinícius, lançando lá na ponta esquerda. Um lançamento forte, um lançamento ali bom para a equipe do Nação. Olha o perigo, bola jogada para ele, o cara Cadu Amaral, mas o árbitro viu uma falta lá. E ataque da equipe do Nação, parou e marcou em favor da equipe do Tubarão. 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Antônio Faustino, 37-30, 1-0 só pro Tubarão até agora, Faustino.
2: Pois é, Paulo, 1-0 só e agora 37-30, o jogo começa a ficar meio estilo de drama, pro Tubarão, claro. O Nação está aí tentando buscar o gol de empate. Não tem muitas oportunidades, mas você vê que ele tem um aproveitamento muito bom. O goleiro do Tubarão, o Breno, teve que fazer uma defesaça no primeiro tempo e outra agora no segundo. São 3 chutes a gols só do Nação no jogo todo, mas 2 foram chutes perigosos. E o Tubarão agora ele tem que se preocupar mais em segurar este resultado do que propriamente atacar e correr o risco de tomar o gol. Nós vamos ficar nessa parte final naquela dúvida até o fim.
0: 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Pelo lado esquerdo, novamente a equipe do Nação tenta a jogada. Ela bate ali no. Ela bate no Matheus. Ela bate no Marcos Vinícius, vai para fora. É arremesso manual, cobrado pelo time do Nação, que joga a bola aqui atrás do campo de defesa. Vai ali recebendo essa bola, botando mais à frente agora Juan, já botou no campo de ataque, Tubarão retoma, tem que fazer o segundo gol, domina a bola, Pedro Arthur caçado, derrubado, falta e pinta cartão amarelo para o número 17 aí da equipe do Nação, jogador que entrou aí no jogo, o número 17 do Nação, o Clebinho, né? Clebinho toma cartão amarelo e está no chão o jogador do Tubarão, o Pedro Arthur. 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Jogo parado aqui no estádio Domingos Silveira Gonzalez. 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Tempo e placar do jogo. O tempo passa, meu cronômetro marca. Decorridos agora 40 minutos da etapa complementar de jogo. 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Tubarão 1, Nação 0.
1: Hoje, na partida de oitavas de final, às 5, o técnico da seleção brasileira, Carlo Ancelotti, vai ter um encontro inusitado, o um reencontro com Martin Odegaard, jogador que ele dispensou no Real Madrid em 2021. Odegaard é titular da Noruega.
0: A rádio oficial do futebol rouba uma bola aqui, o Mikael, ele parte com a bola dominada, tentava o passe para Cadu Amaral, afasta a zaga do Tubarão, que quase se complica ali numa bobeira tremenda. 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Coruja, avança, vai levando boa bola pro Marquinhos invade a área, levou na linha de fundo para cruzar, cruzou para trás, vai pintar o gol de calcanhar do Franklin, mas aí tira o goleiro. tentava de calcanhar o Franklin, eu acho até que era a melhor opção para ele realmente naquele momento, mas o goleiro estava atento e fez a defesa, afastou, o Tubarão já retomou, Marquinhos já tem a bola pela ponta esquerda, outra vez sobe a bandeira e não tinha impedimento. Eu acho que a dona Sandy Beatriz Conrad não está enxergando bem lá, o Fernando Nunes.
1: Tem que fazer outra coisa, ou é o sol, porque ela não está acertando é nada.
0: É, ele errou agora. Errou num gol do Tubarão e agora errou outra vez, e as duas com o impedimento do Marquinhos. 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Vai chegando o Tubarão tocando a bola aqui, quem recebe é o camiseta, é o time do Nação tocando com o Caio. Caio Godoy recuando, botou ali atrás para receber Juan. Juan para botar na direita, novamente para Caio Godoy. O grandalhão domina a bola, mandou, onde está colocado agora Thiago, derrubado Pedro Arthur, acabou fazendo a falta e já cobrada pelo time do Nação. Bola tocada no campo de ataque, 42:30 do segundo tempo de jogo. Vai daqui um pouco terminar a partida, Tubarão tem que estar atento. Três pontos são importantíssimos para o Peixe. Não deu para fazer o segundo ou terceiro até agora, mas é claro que 1-0 também é muito importante. Por isso, muita atenção aí, rapaziada, no finalzinho do jogo. Vai à frente, o Nação ia, já toma posse de bola, já parte. Mais uma vez, Marquinhos dispara. Esse é incansável. Ele vem correndo, vai passando pela esquerda do Franklin. Bola para ele, bola pro Franklin. Foi pra área para fazer mais um Tubarão. Para lá, para cá. E já prendeu demais, jogou para trás. Chegou agora Herbert preparando o chute. Foi pro gramado, queria falta, não tem. O Herbert briga ainda pela posse da bola aqui no chão mesmo, depois vem para roubar, fazendo falta e reclama muito o camiseta 8, Júnior Santos.
1: Detalhe,
0: cartão amarelo pela reclamação. Informe detalhe.
1: O Caravaggio com a vitória chega aos 27 pontos. Se mantiver a vitória, estamos com 43 no SESI. O Ercílio fica a 2 pontos do Caravaggio, 29 pontos. O Leão, 27, o Caravaggio, Blumenau e Metropolitano com 23. E Tubarão também.
0: Diga 3. Não entendi.
1: O microfone cortou aqui. Tubarão com mais 3 vai a 23 também.
0: E vem o Tubarão agora pro campo de ataque com o Pedro Arthur. Ele já foi pressionado ali, já tem bloqueio na frente dele, fez o passe, entregou pro Marquinhos, esse é liso, é ligeiro, passou pela marcação, jogou pro lado esquerdo, a bola vai ficar dominada com Matheus Coruja para Pedro Arthur, novamente Matheus Coruja. Tubarão já vai administrando aqui a vitória mesmo, magrinha por 1-0, lançamento na ponta esquerda, vai mais uma vez ali Matheus Coruja, é driblador, passou pela marcação, mandou pro Marquinhos, vai pintar o gol, Marquinhos tirou do goleiro, mas ela foi para fora. Se perdeu, foi pela linha de fundo, uma bela jogada de ataque do time do Tubarão. 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
2: Paulo.
0: Oi.
2: O Júnior Santos levou o cartão amarelo, viu?
0: É, eu vi ali o Júnior Santos tomando o cartão amarelo por reclamação, inclusive, né?
2: Isso. Reclamação.
0: Lembra que no primeiro jogo contra o Blumenau, primeiro jogo do campeonato, lá em Blumenau, ele também tomou cartão amarelo por reclamação?
2: No intervalo, inclusive, já tinha terminado o primeiro tempo.
0: Isso. Vai entrar o 14 no Tubarão? Vai entrar o 14 aí, vamos ver quem sai. Vai sair o... A placa não dá para enxergar aqui com o sol batendo ali, fica difícil.
2: Quem vai sair está no chão.
0: Sai o 6. Sai o 6, que já saiu.
2: O Everaldo.
0: Aquela placa ali não tá.
2: Esse aí é o 4, Paulo, que está saindo.
0: Sai o 4, entra o 14, né? Isso. Sai o Matheus Recife e entra o 14 aí, ô Fernando, né? No time do Tubarão. É o Geber. Entra o Geber, portanto, no lugar do Matheus Recife, mas teve outra alteração aí. É difícil a placa ali, ela tem o reflexo do sol. Aí eu não consigo ver, aí fica difícil aqui.
1: Já vou informar.
0: 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Finalzinho de jogo. Já temos aí 1:15, além do tempo regulamentar. Bola lançada para o Júlio na ponta direita. trabalha para a equipe do Nação, sai da marcação, recua a bola, é para o Caio Godoy. Caio Godoy já jogou um pouquinho mais à frente ali, onde passou para receber e devolveu para ele o Thiago. Thiago para Caio Godoy, dali para o Juan. Juan já ali próximo à linha que divide o gramado. Tubarão se fechou todo no campo de defesa. Tubarão baixou a linha de marcação. Lançamento feito lá na ponta esquerda, aperta mais uma vez, é Vinícius para o time da equipe, para o Nação. Nação jogou a bola pro Thiago. Thiago vem pro desarme. Tubarão ganha a bola pelo setor de meio com Pedro Arthur. Meteu a bola na ponta direita, vai para lá para tentar ganhar. O Marcos Vinícius, ele ganhou, evitou a saída pela linha de lado, fez o toque pro meio com muita força. Aí ela bate no Pedro Arthur, vai para fora, se perde linha de fundo. É tiro de meta para a equipe do Nação.
1: Informe, Fernando. 6 minutos, o acréscimo, Paulo Garcia. 6 de acréscimo, confirmando, saiu o 4 para a entrada do Jeder. Só essa mudança do Matheus, deixando o gramado para a entrada do Jeder, da equipe do Tubarão, camisa 14. Vamos a 51.
0: Mas o 21 não entrou no Tubarão aí também?
1: Não.
2: O Marcos já tinha entrado.
0: Não, já tinha entrado. Marcos Vinícius já tinha entrado. 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Faltando 15 segundos aqui, vamos ver. Ele deu 6 ou 3, ô Fernando?
1: Meia dúzia.
0: 6 minutos, portanto, então, vamos a 51 e temos agora 48
1: ô Paulo, minutos. Paulo, e sabe quanto de acréscimo deu o árbitro no SESI? Tá 1-0 pro Caravaggio? 10 minutos.
0: 10 minutos. 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
2: Eu ia dizer, Paulo, eu acho que esse árbitro está vendo muito Copa do Mundo.
0: É. Levando bola para frente, o time do Nação pela ponta direita. Vai chegando ali para fazer o cruzamento o jogador, que é o Arthur Rocha, fez o cruzamento, botou a bola lá para a área, afasta a zaga da equipe do Tubarão. Ela fica dominada mais uma vez com o Pedro Arthur, pisa nela, acaba desarmado, mas bota a bola para fora. O Thiago é arremesso manual para o Peixe fazer a reposição.
1: Ô Paulo, é oi. O Júlio César Flegger, lá em Blumenau. Precisa explicar alguma coisa? Sempre inventando, né?
0: Não, mas ele assim dando a... Bom, eu não sei também o que, houve lá para ele dar os 10 minutos, né? Não sei se... porque ele pode dar 15, 20, desde que haja necessidade para isso. Tem posse de bola mais uma vez. O time do Nação leva perigosamente pela ponta esquerda. Carrega pelo setor agora o Dailan pela ponta esquerda, faz o cruzamento. Botou a bola para a área, passa por todo mundo. Vem para pegar da ponta direita mais uma vez. O Zé Vinícius cruzou, meteu a bola para a área. Olha o perigo, limpou o lance. Ela chega no Mikael. Mikael jogou mais atrás, aí se atrapalha o Nação. O chute é do Cadu Amaral, totalmente fora de sintonia. Pela linha de fundo, tiro de meta em favor da equipe do Tubarão. 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Tiro de meta, Breno Bueno na cobrança. Toma larga distância ali para bater o tiro de meta, até para ganhar tempo, né? 1-0. Tubarão está satisfeito demais com esse 1-0, são 3 pontos na tabela de classificação, mas tem Marcos Vinícius carregando pela ponta direita. Ele foi para a jogada individual, ficou cara a cara, bateu cruzado para fora. A bola vai pela linha de fundo, se perde, é tiro de meta para o time do Nação, Antônio Falcino. Lá em Jaraguá, contra o Jaraguá, lá em Jaraguá do Sul, Tubarão perdeu uns 15 gols. Hoje aqui eu vou colocar uns 12, mais ou menos, né? Como perde gol, Tubarão?
2: Perdeu muitas oportunidades, foi mais uma agora. Enfim, o Tubarão perde bastante gols. Talvez por isso a situação na tabela do Tubarão. Porque não é de hoje, é desde a primeira rodada que acontece isso.
0: Com certeza, desde a primeira rodada. Vai pra frente e fica perigoso no final, ó. Vai apertando o Nação, bola lançada na ponta esquerda, vem cruzamento do Mikael, ele vem ali mais pro meio da área, acabou tentando a jogada individual, no bate-rebate fica com o Dailan, ele foi programado, queria falta, não tem, vem pela ponta direita, apertando, tocando o Július, afasta e manda pra fora ali, a zaga do Peixe com o Jepper, botando pela linha de fundo, escanteio, é pra... deixar o torcedor do Tubarão com o coração assim, ó, tic-tac, tic-tac, que coisa. Até o goleiro, bom, o goleiro vai ficar aqui no meio de campo. Escanteio lá pela ponta direita. Nicolas ficou aqui pelo meio de campo. Escanteio pela ponta direita para o time do Nação. A cobrança vai ser feita. Vinícius para bater, para levantar a bola, para botar no sufoco. Torcida do Peixe atenta, na expectativa. Bola erguida para a área. Tirou de cabeça na primeira por ali. O Herbert, ela fica dominada com o Franklin, ajudando lá no campo de defesa. E é o árbitro aponta o centro do gramado. E o Tubarão comemora a vitória por 1-0. Foi magrinha, foi. Mas são mais 3 pontos da conta do Tubarão, o que é muito importante neste momento do campeonato. Informe o gol!
1: Do meio da rua, aos 50 minutos, o metrô empata. A água no chope do Caravaggio Metropolitano, 1, Caravaggio também 1.
0: Antônio Faustino, nem vou falar sobre o fim do jogo aqui. Tá dando tudo certo aí pra Ercílio e pra Tubarão, hein? Vamos combinar.
2: Tudo, Paulo, tudo certo. Ontem o empate do Blumenau, agora esse empate de Metropolitano e Caravaggio mantém as equipes ali longe, né? Principalmente por Ercílio Luz, que está na liderança. Essas equipes vão ficando com pontuação de não alcançar o Ercílio Luz numa rodada só. O Ercílio Luz, o Blumenau tem um jogo a menos e depois enfrenta o Ercílio Luz. Se ele vencer o jogo a menos que ele tem e vencer o Ercílio Luz, talvez ele assuma a liderança pelo saldo de gols, mas pelo número de pontos é igual. E aí o Ercílio Luz, no sábado que vem, vai para pro jogo lá. Se ele vencer, não tem conversa. Dificilmente ele deixa de estar na Série A do ano que vem.
0: E o Tubarão, com essa vitória, vai a 23.
2: Isso.
0: O Metropolitano foi a 24. Hoje, com o empate aí com o Caravaggio. Então o Tubarão hoje encostou no Blumenau, que tem um jogo a menos, mas o Tubarão vai encostando, a cada rodada vai encostando, isso que é importante, né?
2: Exatamente. E se o Juventus fizer uma graça, um crime lá no Blumenau, fica um bololô ali pertinho, abaixo do Ercílio Luz, mas todo mundo podendo estar na frente, porque tem os confrontos ainda. O Tubarão tem o próprio clássico contra o Ercílio Luz. Então, campeonato vai ficar sensacional nessa parte final.
0: Pois é, vamos ter aí realmente uma chegada muito bacana, uma chegada legal de campeonato. Terminado o jogo aqui no estádio Domingos Silveira Gonzalez, torcida do Tubarão comemora.
1: Gol!
0: Eu vejo aqui torcedor vibrando. Informe, Fernando.
1: Eu falo que o Flegger arruma pra cabeça. De cabeça agora o metrô vira 52. O professor mandou ir até 40, 55. Agora o Caravaggio que vencia, tá atrás no placar, Metropolitano 2, Caravaggio 1.
0: Bom, fazer o quê, né? Mas o Metropolitano deixa ali, de qualquer forma, o Antônio Faustino, deixa o time do Metropolitano, o Caravaggio deixa o Metropolitano numa situação complicadíssima, né? Então, um daqueles que eram favoritos, inclusive, ao acesso, aí vai ficar na mesma situação do Tubarão, brigando nas últimas rodadas, palmo a palmo, para tentar encostar lá da frente. Vai ficando numa posição muito complicada também a equipe do Metropolitano, que é a situação difícil do Tubarão, não impossível, mas difícil, né?
2: Isto, Paulo, e esse resultado pro Tubarão é muito importante.
1: O metrô vai a 26, né? Mas freia o Caravaggio também, né?
2: Isso, mas aí o Tubarão tem o Metropolitano aqui, na próxima rodada, em casa. Então, é uma possibilidade boa aí do Tubarão fazer mais 3 pontos e se aproximar, igualar o número de pontos do Metropolitano e ficar muito próximo do Caravaggio. Então, tem muito campeonato aí ainda.
0: Tubarão deve dar folga para a rapaziada amanhã, porque os que estavam no banco de reservas e os que jogaram pouco tempo agora vão fazendo aqui um trabalho físico, né? Quando isso acontece, normalmente é que tem folga no dia seguinte. Então, preparação física aqui para deixar o pessoal em condições de voltar na terça-feira aí prontos para uma semana de trabalho visando o time do Caravaggio. 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Antônio Faustino, analise pra gente. Tubarão 1, Nação 0.
2: Então, o Tubarão poderia ter feito uma vitória mais tranquila, como a gente já falou, como você já falou também, foram muitas oportunidades perdidas, infelizmente, né? O Tubarão tem perdido muitos gols no campeonato, mas valeu pelos 3 pontos. O Tubarão precisava dos 3 pontos, ele não precisava goleada também, mas precisava 3 pontos. Só que, em alguns momentos, o jogo ficou dramático, porque o Nação foi tentar praticamente agora no final, inclusive, porque daí o Tubarão se recolheu um pouquinho para confirmar este resultado, conseguiu confirmar, mas deixa aquela angústia no torcedor que está na arquibancada, na própria comissão técnica, aqueles que estão ali ao lado e os jogadores dentro de campo, né? Eles vão ficando de alguma forma intranquilos dentro do gramado. Mas o bom é que o Tubarão conseguiu esta vitória, conseguiu somar os 3 pontos. O Tubarão sobe para 23, como a gente já colocou, né? O Blumenau está com 23 nesse momento, o Caravaggio 24, o Metropolitano 26, então está todo mundo aqui, né? O Erciluz é que está um pouquinho mais lá em cima com 29 pontos, mas os demais aqui estão todos na mesma balada. Então, eu acredito que o Tubarão fez um resultado importante para ele nessa vitória em cima do Nação, e agora é esperar, né? Fazer a semana inteira para receber o Metropolitano. Daí não se sabe se o Tubarão vai manter esse horário de 11 da manhã ou se vai voltar a jogar às 3 da tarde. Depois o Tubarão vai definir isso em relação ao próximo jogo. Mas no jogo de hoje o Tubarão fez o suficiente para vencer a partida. Poderia ter sido mais fácil, eu repito. Não foi. O importante foi que chegaram os 3 pontos, Paulo Garcia.
0: Ok, até amanhã, Antônio Faustino.
2: Até amanhã, a gente fala mais sobre esse jogo amanhã no Show de Bola. Tchau.
0: 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Fernando Nunes, para encerrar também o seu trabalho aí, mais informações neste fim de jornada.
1: Ok, jogo do Ipiranga com o Juventude, resultado de vitória em Erechim, no Colosso da Lagoa. Portanto, vitória do Ipiranga e contra o Paysandu, deixa eu só corrigir, Paysandu, tá certo? Então a gente tem aí a única partida desse horário alternativo de 11 horas, vitória dos gaúchos em casa. O Júnior Rocha, que treina o Paysandu, ele é natural de Santana do Livramento, ele veio, tá treinando o time do Pará, mas veio para defender a sua equipe e hoje conheceu uma derrota na cidade de Erechim, final então 1-0. Também pelo campeonato catarinense tivemos a vitória do Metropolitano sobre o Caravaggio pelo marcador de 2-1, vitória. O jogo acabou aí com duas jogadas importantes, um golaço de meio da rua.
0: Pois não, Fernando, ganhou o Caravaggio ou ganhou?
1: Ganhou o Metropolitano.
0: Metropolitano ganhou o jogo?
1: Ganhou o jogo. 2-1.
0: Ah, bom, então.
1: A vitória do Caravaggio era até os 44, daí o árbitro deu 10 de acréscimo e o Metropolitano fez 2-1. Com isso, Paulo, os classificados, Ercílio 29, Metropolitano 26, Caravaggio 24. Mas aquilo que o Faustino falava, pro Tubarão, ele só depende dele para desbancar o Metropolitano. Então não deixa de ser uma boa, porque com o Caravaggio já fica mais perto. E o Metropolitano, o Tubarão cuida desta fatura. É um raciocínio interessante. Mas o campeonato vai ganhar em emoção. O Ercílio Luz fica agora, faltando 5 rodadas, com 29. Lembrando que o Blumenau tem um jogo a menos. O jogo Blumenau e Juventus acontece quarta-feira. Hoje estaria o Tubarão em quinto lugar, 23 pontos, o Blumenau em quarto, 23. É secar a equipe do Blumenau na quarta-feira para o Tubarão. O Caravaggio é o terceiro, o Metrô é o segundo, é uma escadinha, né? Ercílio 29, Metrô 26, Caravaggio 24 pontos. Depois do Tubarão vem o Guarani da Palhoça. O Tubarão está 8 pontos na frente do Guarani, que tem 15 pontos, é o sexto. Fluminense 14, Nação 14, Juventus 10 e Jaraguá 1. O jogo Beck e Juventus vai fechar essa rodada. A rodada 14ª tem os confrontos entre Blumenau e Ercílio, Nação e Fluminense, Tubarão e Metropolitano, Caravaggio e Jaraguá, Juventus e Guarani. Jogos do final de semana, seu Paulo Garcia.
0: Ok, Fernando Nunes, até mais.
1: Até mais, que a carne está assando. E um abraço para os nossos ouvintes, para o Davi aí, que está aí com a gente também, e para a torcidaça Tubá. A gente se vê amanhã no Show de Bola, Paulo. Tchau, tchau.
0: Tchau, tchau. 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O Tubarão venceu a equipe do Nação hoje aqui no Domingos Gonzalez, formando com Breno Bueno, Tico Herbert, Matheus Recife, depois o Geber, Everaldo mais tarde, Marcos Vinícius, Amaral depois, Ricardo Santana, o Júnior Santos e o Pedro Arthur, Marquinhos, Franklin e Gui Nascimento, depois o Matheus Coruja. Esse é o time do Tubarão que ganhou do Nação. Tubarão, aliás, na próxima partida, é domingo que vem, ele enfrenta em casa o Metropolitano. Ele joga contra o Metropolitano aqui na cidade de Tubarão, na Tubarão, que hoje ganhou o jogo. Agora, às 15 horas do próximo domingo, dia 12, é o que está marcando a tabela aqui, Tubarão recebe o Metropolitano. O Nação, que na próxima rodada, também no domingo, às 15 horas, joga no Gigantão das Avenidas, estádio do Marcílio Dias, contra o Fluminense. O time do Metropolitano, do Nação, hoje formou com Nicolas, Davi Pereira, mais tarde Dailan, Caio Godoy, Juan, Vinícius, Thiago, o Miranda, mais tarde Arthur Rosa, Cadu Amaral, Július, Micael e Zé Vinícius, o time do Nação que jogou hoje aqui na Vila. Franklin, a 32 minutos, fez o gol da equipe do Tubarão. Isso foi no primeiro tempo. A 32, Franklin, 1-0, Tubarão. Resultado que permaneceu até o fim. Público, 224 pagantes para uma renda de R$3.755. Dionegley da Silva Viana apitou o jogo, auxiliado por Clair Dapper e Sandy Beatriz Conrad, que anulou um gol muito mal anulado do Marquinhos. O Tubarão poderia ter feito 2-0, mas anulou. Importante foi que o Tubarão venceu a partida e se posiciona melhor entre aqueles que estão ali brigando pelo acesso para a Série A do próximo ano. Senhoras e senhores, vamos colocando um ponto final em mais uma jornada esportiva da Super Tubá, que teve narração de Paulo Garcia, comentários de Antônio Faustino, reportagens de Fernando Nunes, plantão de estúdios de Gabriel Rodrigues, operador de áudio Davi Henrique, gravações Lucas Marcos, direção geral da emissora Padre Rafael Uliano. Para você que esteve conosco até agora, o nosso melhor, muito obrigado, um grande abraço, tenham todos um bom final de domingo, todos torcendo pelo Brasil, é claro, às 17h contra a Noruega. E nós voltamos amanhã, 18h30, a nossa equipe aqui, 18h30, no Show de Bola, mas tem também 11 horas da manhã, das 11 ao meio-dia, o Bola em Jogo aqui na Super Tubá. Tchau, galera, grande abraço, até mais.

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1: Apesar do frio intenso e da temperatura atrelada a bancos de nevoeiro que mantém o tempo firme no dia de hoje, uma nova frente fria é cotada para alcançar o estado nas próximas horas. Isso significa a possibilidade de retorno da chuva a algumas cidades devido ao deslocamento desta área de baixa pressão. Não são chuvas uniformes desta vez e aquela sensação de frio vai prevalecer ativa nos próximos dias. Temperatura máxima hoje prevista de 19 graus e mínima na próxima madrugada de 13 graus em São Martinho, Siderópolis, Treviso, 13 de maio, Uruçanga e Tubarão. Daniel Panobianco, da agência PD Radar, com exclusividade para Tubá FM.
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1: Sicoob informa a hora certa. 13:55 na Rádio Tubá.

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1: Doze horas e um minuto.

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1: Apesar do frio intenso e da temperatura atrelada a bancos de nevoeiro que mantém o tempo firme no dia de hoje, uma nova frente fria é cotada para alcançar o estado nas próximas horas. Isso significa a possibilidade de retorno da chuva a algumas cidades devido ao deslocamento desta área de baixa pressão. Não são chuvas uniformes desta vez e aquela sensação de frio vai prevalecer ativa nos próximos dias. Temperatura máxima hoje prevista de 19 graus e mínima na próxima madrugada. Madrugada de 13 graus em São Martinho, Siderópolis, Treviso, 13 de maio, Uruçanga e Tubarão. Daniel Panobianco, da agência PD Radar, com exclusividade para a Tubá FM.
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rainha Santa Isabel, quando em seu reino vivia, era a própria caridade a quem a mão lhe estendia. Apesar da sua riqueza, a ninguém desconhecia. A nobre rainha santa, a pobreza socorria. Porém, o rei soberano, que na opulência vivia, proibiu a rainha santa das esmolas que fazia, dizendo que ela humilhava a nobre soberania. Mas quando o rei se ausentava, Isabel aparecia no meio dos camponeses que choravam de alegria por ver sua santa rainha.

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1: Apesar do frio intenso e da temperatura atrelada a bancos de nevoeiro que mantém o tempo firme no dia de hoje, uma nova frente fria é cotada para alcançar o estado nas próximas horas. Isso significa a possibilidade de retorno da chuva a algumas cidades devido ao deslocamento desta área de baixa pressão. Não são chuvas uniformes desta vez e aquela sensação de frio vai prevalecer ativa nos próximos dias. Temperatura máxima hoje prevista de 19 graus e mínima na próxima madrugada. Madrugada de 13 graus em São Martinho, Siderópolis, Treviso, 13 de maio, Uruçanga e Tubarão. Daniel Panobianco, da agência PD Radar, com exclusividade para Tubá FM.
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0: 13 graus em São Martinho, Siderópolis, Treviso, 13 de maio, Uruçanga e Tubarão. Daniel Panobianco, da agência PD Radar, com exclusividade para Tubá FM.
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0: Na Rádio Tubá, 5:06.
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1: Apesar do frio intenso e da temperatura atrelada a bancos de nevoeiro que mantém o tempo firme no dia de hoje, uma nova frente fria é cotada para alcançar o estado nas próximas horas. Isso significa a possibilidade de retorno da chuva a algumas cidades devido ao deslocamento desta área de baixa pressão. Não são chuvas uniformes desta vez e aquela sensação de frio vai prevalecer ativa nos próximos dias. Temperatura máxima hoje prevista de 19 graus e mínima na próxima madrugada de 13 graus em São Martinho, Siderópolis, Treviso, 13 de maio, Uruçanga e Tubarão. Daniel Panobianco, da agência PD Radar, com exclusividade para Tubá FM.
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1: 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A hora certa. Rádio Tubá, 5 horas e 43 minutos.

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irmãos e irmãs, no programa A Voz do Pastor, Diocese Nossa Senhora da Piedade, Tubarão. Quero chegar ao seu lar, ao seu mundo do trabalho, onde quer que você se encontre, com a minha bênção e desejo a paz que procede do coração de Deus.

nós já nos adentramos no mês de julho, sétimo mês de 2026. O ano corre, né? Nós temos neste domingo o 14º domingo do tempo comum. E neste dia 5 de julho, nós temos a primeira leitura do profeta Zacarias. Assim diz o Senhor: exulta a cidade de Sião, rejubila a cidade de Jerusalém. Eis que vem teu rei ao teu encontro. Ele é justo, ele salva. É humilde e vem montado num jumento, um potro cria de jumento. Eliminará os carros de Efraim, os cavalos de Jerusalém. Ele quebrará o arco de guerreiro, anunciará paz às nações. Seu domínio se estenderá de um mar a outro mar, e desde o rio até os confins da terra. O olhar de fé nesta leitura do profeta Zacarias nos remete evidente a Jesus Cristo, muito embora ele anuncie um rei a Israel, um rei que virá com estas características, destruindo aquilo que é, Paulo dirá na segunda leitura, aquilo que é do mundo, aquilo que é carnal. Mas ele será humilde, virá montado num jumento e anunciará a paz. E eu gostaria de sublinhar que Jesus é a concretização deste rei esperado, mas no final da leitura, o que me chama a atenção diz assim: o seu domínio se estenderá de um mar a outro mar, e desde o rio até os confins da terra. Quando Jesus ressuscitado, o mesmo quando ele envia os discípulos, ele diz: ide, é anunciar o evangelho a todos os povos, até os confins do mundo, até os confins da terra. É muito importante também esse rei que estende o seu reinado para além da raça, ou então da cidade de Jerusalém, ou do povo eleito. Deus abre a sua promessa, Deus abre a sua bênção, e como diz no começo, ele virá ao teu encontro como justo e salvador. Ele é justo e ele salva. E Jesus veio para salvar toda a humanidade. Zacarias, então, aqui anuncia a vinda de Jesus, o Messias da paz, na humildade, na humildade. E nós, evidente que no domingo de Ramos se aplica esta leitura de Jesus que entra triunfalmente em Jerusalém como aquele que vem em nome do Senhor, o Príncipe da Paz. E quero fazer uma prece aqui para que Jerusalém, que nestes tempos vivem bastante tensão, inclusive para os nossos queridos irmãos cristãos que lá estão, possa brotar desta cidade, que é a cidade da paz, a cidade da bênção para a humanidade, a cidade de Jesus também, onde ele deu a vida por nós, morrendo na cruz, possa espalhar a paz, possa ter a paz, viver em paz aqueles povos que lá vivem, as religiões que lá se identificam com os muçulmanos, os hebreus, os judeus, né, e os cristãos, possam realmente fazer com que brote a paz para a humanidade toda. Essa é a prece que levantamos para Deus, e que a partir desta experiência, desta busca da paz, ela se espalhe por toda a humanidade, sobretudo nestes dias, nestes anos que vivemos bastante tumultuados e com tantos conflitos no mundo. A segunda leitura é da carta de Paulo aos Romanos, que estamos acompanhando. Irmãos, vós não viveis segundo a carne, mas segundo o Espírito, se realmente o Espírito de Deus mora em vós. Se alguém não tem o Espírito de Cristo, não pertence a Cristo. E se o Espírito daquele que ressuscitou Jesus dentre os mortos mora em vós, então aquele que ressuscitou Jesus Cristo dentre os mortos vivificará também vossos corpos mortais por meio do seu Espírito que mora em vós. Portanto, irmãos, temos uma dívida, mas não para com a carne, para vivermos segundo a carne. Pois se viverdes segundo a carne, morrereis. Mas se pelo Espírito matardes o procedimento carnal, então vivereis. Aqui uma interpretação, e também essa dualidade que nós temos aqui entre carne e espírito. Evidente que exegeticamente, e também o significado de carne e espírito, ele mereceria uma aula, né,
para quem estuda a Bíblia, para quem estuda o hebraico, o grego, enfim, tudo aquilo que significa. Eu gostaria de sublinhar aqui o que Paulo, escrevendo aos Romanos, imaginemos o que é a carne. É tudo aquilo que comportava o Império Romano, que inclusive tinha os seus deuses, as suas oferendas, o Império Romano que sacrificava, que tinha a exposição, inclusive, dos nossos primeiros mártires, as lutas dentro das arenas, aquelas pessoas sendo jogadas às feras, como muitos dos nossos santos foram, e o que era carnal também no Império Romano. Inclusive, os cristãos serão identificados como aqueles que, tendo um filho deficiente, não eram descartados como a carne. Assim, o Império Romano, não, se nascesse alguém com uma deficiência, ele era descartado. E os cristãos acolhiam essas pessoas desde o começo do cristianismo. A fé suscitou nas pessoas uma humanidade incrível de cuidado com os últimos, de cuidado com os excluídos, com os pobres, aqueles que estavam fora do império, e sobretudo com as pessoas que tivessem, que fossem acometidas com alguma deficiência ou perdessem algum membro, enfim, na guerra. E aquelas pessoas que inclusive nascessem com alguma deficiência, os cristãos eram caracterizados e conhecidos como aqueles que eram capazes de cuidar. Por quê? Porque viviam no Espírito. E Paulo diz isso: se realmente está em vós o Espírito de Cristo, então habita em vós o Espírito daquele que ressuscitou Jesus dentre os mortos. Nós também, queridos irmãos, quero fazer também essa reflexão para o odierno, aquilo que é do dia a dia nosso. Paulo, escrevendo aos Romanos, escreve a nós também nos nossos dias: quanto espaço, quanto a voz que tem a carne hoje. A carne é aquilo que leva à não vida, que leva à morte. As injustiças, as guerras, as ambições, a luxúria, o próprio luxo, o próprio consumo demasiado e, sobretudo, o fechamento aos que mais sofrem. E nós vemos também, pensando no momento que nós vivemos, as expressões da carne são os orgulhos que dividem, as ambições, muitas vezes até espirituais, as guerras que são muitos os conflitos, porque eles nascem do ódio, nascem da busca do domínio, da busca da alimentar avareza, o domínio econômico, o domínio político sobre outros povos. Tudo isso, Paulo diria, como disse aos Romanos, isto é obra da carne. Mas nós vemos também obras do Espírito. É só acompanhar agora esse movimento que temos. Eu nem me situo muito na Copa do Mundo, que tem coisas bonitas que acontecem, mas eu quero, sobretudo, nesse momento delicado, sofrido e tão difícil para o povo da Venezuela, no meio da morte, dos escombros, no meio de tudo, a gente vê muitas maldades, inclusive pessoas que já usam essas crianças órfãs para o tráfico. Já acompanhei isso em notícias, quanta maldade. Mas no meio disso tudo, do sofrimento, da morte, do terremoto, quanta solidariedade. Quantos países, eu tenho a lista, se vocês quiserem, é só entrar na internet, os países que enviaram ajuda, pessoas assim, de forma física, como alguns jogadores fizeram, inclusive, pessoalmente, países enviaram ajuda, grupos de resgate, entidades de voluntários, igrejas. Então, no meio disso tudo, do sofrimento, da carne, da humanidade pecadora, há tanto gesto de espírito, de solidariedade, de ajuda, de abertura, de resistência, de vida. É só ver essas histórias de jovens resgatados, de crianças resgatadas com vida, de mães que ficaram protegendo suas crianças, seus filhinhos, 18 dias, né? Tinha a criança e a mãe disse: eu vivi e resisti por causa da vida dela. Isso é obra do Espírito, o Espírito de Cristo que habita em nós, porque o nosso Deus é o Deus da vida. O evangelho que nós acompanhamos neste ano é o ano de Mateus, temos o capítulo 11, 25 a 30. Naquele tempo, Jesus pôs-se a dizer: eu te louvo, ó Pai, Senhor do céu e da terra,
porque escondeste estas coisas aos sábios e entendidos e as revelaste aos pequeninos. Sim, Pai, porque assim foi do teu agrado. Tudo me foi entregue por meu Pai, e ninguém conhece o Filho senão o Pai, e ninguém conhece o Pai senão o Filho, e aquele a quem o Filho quiser revelar. Vinde a mim todos vós que estáis cansados e fatigados sob o peso dos vossos fardos, eu vos darei descanso. Tomai sobre vós o meu jugo e aprendei de mim, porque sou manso e humilde de coração, e vós encontrareis descanso, pois o meu jugo é suave e o meu fardo é leve. Este evangelho podemos nos ater e nos remeter à primeira leitura do profeta Zacarias. Ele virá humilde, de uma forma humilde, e reinará humildemente em todas as nações, diz, até os confins da terra. E Jesus é um reinado, ele mesmo diz: vinde a mim, porque eu sou manso e humilde de coração. E dirá no próprio Mateus, nas bem-aventuranças, no capítulo 5, felizes os mansos, porque eles possuirão a terra. Olha, Jesus tem a sabedoria de Deus, evidente, como filho de Deus, e de fato, Jesus, o seu amor, a sua paz, ele que morreu crucificado, que foi martirizado também, como tantos depois os de seus seguidores, mas ao seu testemunho de amor, de doação, ele ressuscitado reina. Não pelo poder das armas, dos mísseis, dos drones, dos exércitos, não. Mesmo que alguém queira usar até a religião, a fé, sob um aspecto militarizado, não. Jesus vem desta forma, humilde, e quer reinar aonde? No coração das pessoas. E ali ele transforma vida, transforma cidades. Jesus habitando no coração das pessoas, eu dizia antes no comentário sobre a solidariedade para com a Venezuela, ele quer habitar nos seus corações. Pede pessoas humildes. Ele mesmo diz aqui: eu te agradeço, Pai, porque não são grandes, né, ou magnatas, ou pessoas hiper sábias. Mas ele diz assim: eu te louvo porque escondeste estas coisas aos sábios entendidos e revelasse aos pequeninos. As pessoas que, mesmo às vezes tendo posses e sendo de uma grande sabedoria, sabem ser pequeninos. Nós conhecemos. Deus quer habitar o coração, como Jesus diz. Mas ainda, no meio daquele tempo, pensando nas multidões que eram excluídas, porque quem podia ser salvo era um grupo minoritário que sabia da Torá, que sabia, enfim, que tinha acesso à salvação através do cumprimento restrito de tantas normas e leis. E Jesus diz assim: não, não, também o reino de Deus se abre para as pessoas que aceitam. E por isso, aquelas multidões que seguiam Jesus, aqueles paralíticos, aquela mulher que toca a orla do seu manto, são todas pessoas que eram, digamos, não eram cultas, mas por essas o reino de Deus se espalha. E Jesus diz, talvez olhando tantas multidões, ele tendo tantas experiências como nós também, passando nas missões em todos esses anos, a gente encontra esse testemunho do evangelho vivo no nosso tempo, no nosso mundo, nas nossas comunidades, nas nossas famílias. A gente encontra muita coisa ruim e maldade, mas a gente encontra também, como missionários, servidores de Deus, tanto testemunho de bondade. E Jesus diz: eu te agradeço, oh Pai, te louvo. Eu também, com 3 anos da diocese de Tubarão, completados no dia 2, quero dizer: eu também te louvo, oh Pai, por tudo aquilo que eu recebi, né, das comunidades, das pastorais, das lideranças, dos padres, dos diáconos, das crianças, dos jovens, dos adultos, dos idosos, dos doentes, às vezes pessoas fragilizadas. Deus também fala para mim: eu te louvo, oh Pai, porque revelaste tanto amor. Obrigado então por esses 3 anos de serviço nesta diocese, e quero, como bispo,

pedir pela intercessão de São José, da Virgem Santíssima, da Beata Albertina e do meu fundador, São João Batista Scalabrini, Pai dos Migrantes, que continuemos a viver as obras do Espírito e o Senhor nos abençoe. Em nome do Pai, e do Filho, e do Espírito Santo.

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Ave Maria, cheia de graça, o Senhor é convosco, bendita sois vós entre as mulheres, e bendito é o fruto de vosso ventre, Jesus. Glória ao Pai, ao Filho e ao Espírito Santo. Ó meu Jesus, perdoai-nos, livrai-nos do fogo do inferno, levai as almas todas para o céu e socorrei principalmente as que mais precisares da vossa. Em nome do Pai, do Filho e do Espírito Santo.

Espírito Santo. A graça e a paz de nosso Senhor Jesus Cristo, o amor do Pai e a comunhão do Espírito Santo esteja convosco. Bendito seja Deus que nos reuniu no amor de Cristo. Boa noite, povo de Deus. Hoje o pessoal ficou tudo em casa, né? Já soube lá o resultado na porta da igreja, mas em Cristo somos todos muito mais que vencedores, né? É isso que importa. Então, queremos celebrar esta Santa Eucaristia, louvando e agradecendo a Deus pela graça do encontro. Hoje, domingo, o dia do Senhor, o dia que Ele fez para nós. O Senhor que nos chama à mesa da palavra e à mesa da Eucaristia, nos chama também à conversão do coração. Por isso, querido irmão, querida irmã, inclina a tua cabeça como um gesto de humildade. Nesse momento, faça o teu exame de consciência e juntos possamos reconhecer que somos pecadores e invocar com muita humildade e confiança a misericórdia de Deus, para que com o coração melhor preparado possamos nos aproximar da mesa da Eucaristia.

Deus Todo-Poderoso, tenha compaixão de nós, perdoe os nossos pecados e nos conduza à vida eterna. E glorifiquemos ao nosso Deus de amor e misericórdia, cantando.

Amado irmão, amada irmã, coloca diante do Senhor nesse momento a intenção do teu coração. Entrega a Ele tuas lutas, tuas dores, alegrias e esperanças, na certeza de que Ele nos ama e que vem em nosso socorro, porque nada em nós lhe é indiferente.

numa santa alegria, para que livres da servidão do pecado, cheguemos à felicidade eterna. Por nosso Senhor Jesus Cristo, vosso

Leitura da profecia de Zacarias. Assim diz o Senhor: exulta, cidade de Sião, rejubila, cidade de Jerusalém. Eis que vem teu rei ao teu encontro. Ele é justo, ele salva. É humilde e vem montado num jumento, um potro cria de jumenta. Eliminará os carros de Efraim, os cavalos de Jerusalém. Ele quebrará o arco do guerreiro, anunciará a paz às nações. Seu domínio estenderá de um mar ao outro mar, e desde o rio até os confins da terra. Palavra do Senhor.

Ó meu Deus, quero exaltar-vos, ó meu Rei, e bendizer o vosso nome pelos séculos. Todos os dias haverei de bendizer-vos, hei de louvar o vosso nome para sempre.

Misericórdia e piedade é o Senhor, Ele é amor, é paciência, é compaixão. O Senhor é muito bom para com todos, sem ternura abraça toda criatura.

Que vossas obras, ó Senhor, vos glorifiquem, e os vossos santos com louvores vos bendigam. Narre a glória e esplendor do vosso reino, e saibam proclamar vosso poder.

O Senhor é amor, fiel em sua palavra, é santidade em toda obra que Ele faz. Ele sustenta todo aquele que vacila e levanta todo aquele que tombou.

Leitura da Carta de São Paulo aos Romanos. Irmãos, vós não viveis segundo a carne, mas segundo o Espírito, se realmente o Espírito de Deus mora em vós. Se alguém não tem o Espírito de Cristo, não pertence a Cristo. E se o Espírito daquele que ressuscitou Jesus dentre os mortos mora em vós, então aquele que ressuscitou Jesus Cristo dentre os mortos vivificará também vossos corpos mortais, por meio do seu Espírito que mora em vós. Portanto, irmãos, temos uma dívida, mas não para com a carne, para vivermos segundo a carne. Pois se viverdes segundo a carne, morrereis, mas se pelo Espírito matardes o procedimento carnal, então vivereis. Palavra do Senhor.

Naquele tempo Jesus pôs-se a dizer: Eu te louvo, ó Pai, Senhor do céu e da terra, porque escondeste estas coisas aos sábios e entendidos e a revelastes aos pequeninos. Sim, Pai, porque assim foi do teu agrado. Tudo me foi entregue por meu Pai, e ninguém conhece o Filho senão o Pai, e ninguém conhece o Pai senão o Filho e aquele a quem o Filho o quiser revelar. Vinde a mim, todos vós que estáis cansados e fatigados sob o peso dos vossos fardos, e eu vos darei descanso. Tomai sobre vós o meu jugo e aprendei de mim, porque eu sou manso e humilde de coração, e vós encontrareis descanso, pois o meu jugo é suave e o meu fardo é leve.

Queridos irmãos, queridas irmãs, a liturgia desse domingo começou com uma imagem muito humilde, mas muito importante. A gente escutou lá na profecia de Zacarias: eis que vem a ti o teu rei, justo e salvador. Ele é humilde e vem montado num jumentinho. Bonito a gente perceber que o profeta Zacarias profetizou aquele que é nosso Senhor Jesus Cristo, mesmo muitos e muitos e muitos anos antes de o tê-lo conhecido, dessa profecia se concretizar, porque o Senhor entrou em sua cidade, Jerusalém, também dessa forma, montado num jumentinho, não à toa, não a troco de nada, mas porque este rei vem trazer algo diferente de todos os outros, um rei diferente. Não vem montado num cavalo de guerra, nem cercado de barulho, de armas, nem sustentado pelo poder dos fortes. Jesus entrou em Jerusalém, sua cidade, mas entrou aclamado pelo povo: Hosana ao filho de Davi, salva-nos, Senhor. Veio, ouvindo sim esse barulho, este som, veio sustentado por aqueles humildes, pobres e pecadores que reconheceram naquele homem, Emanuel, Deus que vem ao nosso encontro, Deus que está no meio de nós, o amor que veio habitar junto de nós. Deus escolhe o caminho da humildade, e essa é uma grande surpresa da nossa fé. Quando Deus quer entrar na história, Ele não escolhe sempre os meios mais vistosos. Muitas vezes Deus prefere aquilo que o mundo não aplaude. Deus prefere o pequeno, o simples, o silencioso, prefere aquilo que parece frágil, mas que é capaz de carregar o peso do amor. É por isso que é tão forte também aquela frase bíblica que diz, né? Nós somos vasos de barro que carregam em si tesouros. De fato, somos frágeis, somos muito limitados, somos vasos de barro, mas também temos este dom de carregar tesouros. E o maior tesouro que a gente é capaz de carregar é nosso Senhor Jesus Cristo. E pensando nessa analogia do jumentinho que a gente ouviu hoje, me recordei no coração de São José Maria Escrivá, que ele gostava muito de contar, né, nas suas histórias, que ele, uma vez conversando com Jesus no Sacrário, veio ao seu coração justamente isso: Senhor, eu quero ser apenas um jumentinho sarnento para te carregar e te levar aonde quer que eu vá. Quero ser só um jumentinho sarnento. E aqui, querido irmão, querida irmã, nós somos convidados a olhar para esse animalzinho, um animal humilde, trabalhador, fiel, que não busca aparecer, mas só carrega aquilo que lhe é colocado sobre as costas. E que beleza se o que for colocado sobre as nossas costas for nosso Senhor Jesus Cristo. Se aquilo que nós vivermos e aquilo pelo qual nós vivermos for nosso Senhor Jesus Cristo. Que imagem bela! O cristão não é chamado a ser um cavalo de desfile, enfeitado e admirado por todos. O cristão é chamado a ser tantas vezes esse pequeno jumentinho que apenas carrega Jesus. Carrega Jesus no dia a dia, dentro de casa, no trabalho, na vida de comunidade, na missão da nossa família, na nossa vida escondida, em cada opção do dia a dia, ser só um jumentinho que leva Jesus por onde a gente passar. Talvez seja justamente isso que mais custe na vida cristã, porque é muito bonito a gente dizer que quer trazer os sentimentos de Jesus, é muito bonito quando a gente quer ser consolado por Deus, mas quanto mais perto de Jesus nós estivermos, quanto mais nós permitirmos ser esse pequeno jumentinho que carrega sobre si nosso Senhor Jesus Cristo, mais nós devemos ter em sintonia o coração com Ele. Uma coisa que parece boba, né? Mas dizem que uma coisa que faz muito bem até as pessoas que têm certa deficiência física ou mesmo deficiência, né? Pessoas que têm certas necessidades especiais, fazer aquelas ecoterapias, né? Com os animais, não tem isso? Dizem até que o cavalo chega num momento que começa a bater o coração junto com o coração da outra pessoa, não é assim? Que entra em tal harmonia que se torna um só, né? Nesse sentido assim, meio esotérico de se dizer. Mas que bonito imaginar
que quanto mais Cristo estiver sobre nós, quanto mais nós nos vestirmos desse jumentinho, desse papel de levar Cristo sobre nós, mais o nosso coração estará no mesmo compasso do Senhor. É isso que São Paulo nos diz: tendes em vós os mesmos sentimentos que teve Cristo Jesus. Essa é a nossa vocação, essa é a nossa missão, e esse é o grande desafio. Porque ser cristão de boca, ser cristão de nome é fácil, mas ter em nós os mesmos sentimentos de Cristo Jesus, é isso que é difícil. Porque, querido irmão, querida irmã, a vida é difícil, a vida é dolorosa, e Jesus sabe disso. Jesus sabe que não é fácil dar testemunho da vida cristã no dia a dia. Jesus sabe que nós carregamos todos os dias muitos pesos. O peso da dúvida, o peso de certas situações difíceis que nós temos que resolver, o peso dos problemas que nos são impostos, o peso daqueles que nós amamos e que nós queremos cuidar da melhor maneira possível, o peso da nossa família, o peso do nosso trabalho, o peso das responsabilidades, o peso das nossas escolhas, o peso do nosso pecado. A vida é tão pesada, a gente pode dizer assim. Mas pobre de nós se acharmos que carregamos todos esses pesos sozinhos. Por isso essa palavra de Jesus hoje é tão necessária: vinde a mim. Vinde a mim todos vós que estáis cansados e fatigados sob o peso dos vossos fardos, porque eu vos darei descanso. Quanto mais nós nos dobramos diante de Deus, mais Ele nos erguerá diante do mundo. Quanto mais nós formos capazes de levar o peso da cruz por amor a Jesus, mais misteriosamente Ele nos ajudará e nos sustentará a levar essas cruzes. Felizes somos nós se nós soubermos, se nós entendermos que nós não somos obrigados a carregar peso nenhum sozinho. Porque quando encontramos o Senhor, quando deixamos que Ele habite o nosso coração, quando nós nos fazemos esse pequeno jumentinho que o leva onde quer que nós estejamos, em qualquer situação da nossa vida, todo o peso vivido por amor a Ele, toda a cruz, por mais pesada que seja, vivida por amor a Ele, há de se tornar mais leve, de um jeito que a gente nem imagina. Porque Jesus não promete uma vida sem peso. Jesus não promete uma vida sem cruzes. Jesus diz: aprendei de mim, porque eu sou manso e humilde de coração. Tomai sobre vós o meu jugo, o meu fardo. E é essa a grande diferença da nossa vida cristã. Saber que os sofrimentos vão existir e vão bater na nossa porta. As cruzes continuarão ali diante de nós. Mas nós não precisamos carregar tudo isso sozinhos. Saber que é o Senhor que se coloca junto de nós, junto de nós para nos auxiliar a, com Ele, trabalharmos quem somos, com Ele aprendermos a amar melhor, com Ele aprendermos a levar o Seu amor aonde precisa. Querido irmão, querida irmã, hoje quem sabe você esteja também cansado, carregando muitos pesos. Pesos que as pessoas veem e pesos que as pessoas não veem. Quem sabe sejam pesos físicos, mas muito mais pesos espirituais, emocionais, psíquicos. O fato é, Jesus está contigo e hoje diz: vem até mim, para que eu esteja junto de ti, para que o meu coração bata em sintonia com o teu. Eu tenho o coração manso e humilde, e é no coração de Jesus que a gente encontra descanso, é no coração de Jesus que a gente encontra força, é no coração de Jesus que a gente reabastece as energias para todos os trabalhos e desafios da vida cotidiana, é no coração de Jesus que a gente restaura quem é. É por isso que hoje mesmo Ele oferece o Seu coração a nós na Santa Eucaristia. Novamente, quem sabe Ele esteja

0: jumentinho. Louvado seja nosso Senhor Jesus Cristo. Creio em Deus Pai. Em Jesus Cristo, seu único Filho, nosso Senhor, que foi concebido pelo poder do Espírito Santo, nasceu da Virgem Maria, padeceu sob Pôncio Pilatos, foi crucificado, morto e sepultado, desceu à mansão dos mortos, ressuscitou ao terceiro dia, subiu aos céus, está sentado à direita de Deus Pai Todo-Poderoso, donde há de vir e julgar os vivos e os mortos. Creio no Espírito Santo, na Santa Igreja Católica, na comunhão dos santos, na remissão dos pecados, na ressurreição da carne e na vida eterna. Amém. Irmãos e irmãs, agradecidos ao Pai que é amor fiel, apresentemos a Ele nossas necessidades e a cada prece vamos juntos rezar: atendei, Senhor, a nossa prece. Vamos dizer juntos: atendei, Senhor, a nossa prece.
1: Pela Igreja, para que estejam sempre atentas em testemunhar os caminhos indicados por Jesus, que se fez tudo e para todos, com especial solicitude pelos mais fragilizados, rezemos:
0: atendei, Senhor, a nossa prece.
1: Pelos candidatos, cargos públicos, para que estejam sintonizados com as demandas das pessoas mais necessitadas e as tenham presentes em seus programas de governo, rezemos:
0: atendei, Senhor, a nossa prece.
1: Pela nossa sociedade, para que se empenhe a apartar-se dos discursos agressivos, também nas redes sociais, em valorizar e compreensão e o diálogo, bem como atitudes de misericórdia e de perdão, rezemos:
0: atendei, Senhor, a nossa prece.
1: Pelos educadores, para que ensine as crianças e os jovens a olhar a vida com mansidão e humildade de coração, rezemos:
0: atendei, Senhor, a nossa prece. Senhor nosso Deus, atendei com bondade as nossas súplicas, que exprimem nossa disposição do dia a dia louvar vosso nome e sermos mansos e humildes de coração. Por Cristo nosso Senhor. Amém. Sobre o altar apresentemos nossos dons de pão e vinho, que se tornarão presença do Senhor, cantando este ofertório.

Orai, irmãos e irmãs, para que este meu e vosso sacrifício seja aceito por Deus Pai Todo-Poderoso. Receba, Senhor, por tuas mãos este sacrifício, para a glória do seu nome. Fazei, Senhor, que este sacrifício, celebrado em honra do vosso nome, nos purifique e nos leve cada vez mais a viver a vida do vosso reino. Por Cristo nosso Senhor. Amém.

Na verdade é digno e justo. É nosso dever e salvação dar-vos graças sempre e em todo lugar, Senhor Pai Santo, Criador do mundo e fonte de toda a vida. Nunca abandonais a obra da vossa sabedoria, mas em vossa providência continuais agindo no meio de nós, com braço estendido e mão forte. Guiaste o vosso povo de Israel pelo deserto. Agora, com a força do Espírito Santo, acompanhais sempre a vossa igreja peregrina neste mundo e a conduzis pelos caminhos da história até a felicidade perfeita em vosso reino, por Jesus Cristo, Senhor nosso. Por isso também nós, com os anjos e santos, proclamamos o hino de vossa glória, cantando sem cessar.

0: na verdade, vós sois santo e digno de louvor, ó Deus, que amais os seres humanos e sempre os acompanhais no caminho da vida. Na verdade, é bendito o vosso Filho presente no meio de nós, quando nos reunimos por seu amor. Como outrora aos discípulos de Emaús, ele nos revela as Escrituras e parte o pão para nós. Por isso nós vos suplicamos, Pai de bondade, enviai o vosso Espírito Santo para que santifique estes dons do pão e do vinho e se tornem para nós o corpo e o sangue de nosso Senhor Jesus Cristo.
1: Enviai o vosso Espírito.
0: Na véspera de sua paixão, na noite da última ceia, Jesus tomou o pão, pronunciou a bênção de ação de graças, partiu e o deu a seus discípulos, dizendo: tomai todos e comei. Isto é o meu corpo, que será entregue por vós.

Do mesmo modo, no fim da ceia, ele tomou o cálice em suas mãos, deu-vos graças novamente e o entregou a seus discípulos, dizendo: tomai todos e bebei. Este é o cálice do meu sangue, o sangue da nova e eterna aliança, que será derramado por vós e por todos para a remissão dos pecados. Fazei isto em memória de mim.

0: Celebrando, pois, ó Pai Santo, o memorial da Páscoa de Cristo, vosso Filho, nosso Salvador, anunciamos a obra do vosso amor. Pela paixão e morte de cruz, vós o fizestes entrar na glória da ressurreição e o colocaste à vossa direita. Enquanto esperamos sua vinda gloriosa, nós vos oferecemos o pão da vida e o cálice da bênção.
1: Aceitai, ó Senhor, a nossa oferta.
0: Olhai com bondade a oferta da vossa igreja. Nela vos apresentamos o sacrifício pascal de Cristo que nos foi entregue. Concedei que, pela força do Espírito do vosso amor, sejamos contados agora e por toda a eternidade entre os membros do vosso Filho, cujo corpo e sangue comungamos.
1: O Espírito nos una num só corpo.
0: Ó Pai, confirmai na unidade os convidados a participar da vossa mesa, para que, seguindo na fé e na esperança pelos vossos caminhos, possamos irradiar no mundo alegria e confiança, em comunhão com o nosso Papa Leão, o nosso Bispo Adilson Pedro, todos os bispos, presbíteros, diáconos e todo o vosso povo.
1: Confirmai na unidade vossa igreja.
0: Lembrai-vos dos nossos irmãos e irmãs. Hoje rezamos com carinho por Ema, Marionete, Inocente, Alexandre, Otávio, Lauro, que adormeceram na paz do vosso Cristo, e de todos os falecidos cuja fé só vós conhecestes, acolhei-os na luz da vossa face, na ressurreição, concedei-lhes a plenitude da vida.
1: Concedei-lhes, ó Senhor, a luz eterna.
0: Concedei também a nós, no fim da nossa peregrinação terrestre, chegarmos todos à morada eterna, onde viveremos para sempre convosco e com a bem-aventurada Virgem Maria, Mãe de Deus, os apóstolos e mártires, São Francisco de Assis e todos os santos, vos louvaremos e glorificaremos por Jesus Cristo, vosso Filho. Por Cristo, com Cristo e em Cristo, a vós Deus.

somos chamados de filhos de Deus, e realmente o somos. Por isso, podemos rezar cheios de confiança: Pai nosso

Livrai-nos de todos os males, ó Pai, e dai-nos hoje a vossa paz. Ajudados pela vossa misericórdia, sejamos sempre livres do pecado e protegidos de todos os perigos, enquanto aguardamos a feliz esperança e a vinda do nosso Salvador, Jesus Cristo. Vosso é o reino, o poder e a glória. Senhor Jesus Cristo, dissestes aos vossos apóstolos: eu vos deixo a paz, eu vos dou a minha paz. Não olheis os nossos pecados, mas a fé que anima a vossa igreja. Dai-lhe, segundo o vosso desejo, a paz e a unidade. Vós que sois Deus, com o Pai e o Espírito Santo. A paz do Senhor esteja sempre convosco. O amor de Cristo.

vinde a mim todos vós que estáis cansados e fatigados sob o peso dos vossos fardos, e eu vos darei descanso. Provai e vede como o Senhor é bom, feliz de quem encontra nele o seu refúgio. Eis o Cordeiro de Deus, eis aquele que tira o pecado do mundo.

Nós os pedimos, Senhor, que enriquecidos por essa tão grande dádiva, possamos colher os frutos da salvação, sem jamais cessar vosso louvor. Por Cristo nosso Senhor. Amém. Tenha a bondade de sentar um instantinho. Padre, tem só alguns avisozinhos mais rápidos. Padre, gostaria de recordar que nós temos a nossa peregrinação ao Santuário Nacional. Quem quiser também participar desse dia 11 a 15 de novembro, né, estaremos lá no Santuário de Nossa Senhora Aparecida e Campos do Jordão. Então, se você quiser mais informações, é só falar comigo ou com a Secretaria Paroquial. Temos também um convite do Marinhas, agora dia 18 de agosto. Então, você mulher que ainda não fez a sua inscrição, né, corre lá, né, ou lá atrás no nosso muralzinho, que a gente tem o QR Code para você fazer a sua inscrição, ou então lá na página do nosso Facebook, do nosso Instagram, né, lá tem também o linkzinho para você fazer a sua inscrição. Já temos mais de 200 mulheres inscritas e a gente tem um número X, né, vagas limitadas. Então corre para fazer também a sua inscrição, vale a pena, vale a pena. Uma vez no mês, né, um encontro dessas mulheres para fazer um momento de oração, né? Cada mês tem sempre esse link de inscrição, você entra e participa, né? Vale a pena, né? Vale a pena. Também gostaria de recordar aqueles casais que têm se preparado para celebrar o sacramento do matrimônio, que as inscrições da catequese matrimonial estão abertas e vão até o dia 24 de julho. Então, as últimas turmas desse ano aqui na nossa paróquia, né? Então, temos algumas turmas no primeiro semestre e algumas turmas no segundo. Então, né, quem não se inscrever agora, só ano que vem, né? Então, já vamos se aligerar. E também a turma da catequese de adultos, né? O primeiro encontro será agora dia 13 de agosto. Então, no dia da semana será sempre na quinta-feira, periodicidade de 15 em 15 dias, né? O horário das 20 às 10 horas, né? Com a catequista Juliana. Então, se você conhece alguém que precisa fazer os sacramentos, ah, padre, meu noivo, meu namorado, minha namorada, minha noiva, não fez a crisma ainda, como é que a gente pode fazer? Fala com o pessoal aqui na Secretaria Paroquial que a gente vai encaminhar para fazer a catequese de adultos, né? Ou mesmo, né, se você conhece alguém que está passando de outra denominação religiosa para a nossa, às vezes precisa, né, fazer essa reciclagem também, né? Às vezes não foi nem batizado, então chama para cá, né, encaminha que a gente vai dar, né, os devidos destinos, né? Muito bem. Também a nossa quarta caminhada vocacional, né? Pedir ao Senhor da Messe que envie operários. Então a gente vai rezar para isso. Dia 1 de agosto a gente vai ter a nossa quarta caminhada vocacional. Então, pais, né, de catequizandos e catequizandos são convocados, né, a participar desse momento. E um dia também, com certeza, muito proveitoso para toda a família estar reunida, brincar, né, e ter boas recordações juntas, né? Vale a pena participar também. Esse ano eu acho que vai ser lá na linha Mesquita, né? Então vamos subir um morro, mas vale a pena. E também, padre, gostaria de recordar que toda quinta-feira agora nós estamos tendo a novena do perdão. Essa novena é inspirada na novena de São José Maria Escrivá, né? Então a gente quer rezar para aprender a saber perdoar, né? Então você é convidado a participar também. Todos nós temos muito a ser curado no nosso coração, né? E nada mais justo que a gente pedir ao Senhor que nos ajude a perdoar, como Ele nos perdoa. É, então venha participar também dessa noite tão bonita. E quem desejar colaborar, acho que lá na porta, não sei se vai ter gente hoje, mas era para ter alguém com os nomezinhos, depois o seu Edson vai pegar, vai estar lá na porta, né? Vai estar lá com os ingredientezinhos, né? Para se você quiser ajudar nas prendas da nossa festa junina, que domingo que vem nós teremos, depois da missa da noite, né? Então já lembra de trazer aquela bolsinha cheia de dinheiro para gastar tudo no salão, né? Então se você quiser ajudar trazendo alguma prenda ao longo da semana, pode pegar ali na porta da igreja e trazer durante a semana ou mesmo na missa de quinta-feira, né, para ajudar a nossa comunidade. Tudo que vem é um gasto a menos, né? Então é um lucrinho a mais também na nossa comunidade. A gente agradece a sua generosidade.
Acho que são esses avisos. São esses avisos. O padre achou que era poucos hoje, né? Que nada, ninguém nem lembra do primeiro mais, né? Então agradecer o nosso Ministério de Música, agradecer os nossos coroinhas e acólitos, agradecer os nossos leitores, né, do grupo de oração, nossos ministros de Eucaristia, Pascom, enfim, a todo mundo que ajudou a preparar essa missa. Hoje estamos em poucos, né? Mas é porque também de manhã o pessoal veio, né? Estava se preparando para esse jogo, né, do Brasil, né? É, então a gente reza, né, pra que agora para saber quem é o próximo, né? É o próximo que vai sair, quem é o que vai ganhar a Copa, né? Mas, enfim, o Brasil já não é mais. Mas vamos pedir a bênção de Deus sobre nós, sobre nossas famílias, pedir a bênção de Deus sobre todos nós, para que continuemos na missão de levar Cristo e o Evangelho a todo mundo. O Senhor esteja convosco. Deus vos abençoe com toda a bênção celeste, para ser de sempre santos e irrepreensíveis em sua presença. Derrame sobre vós abundantemente as riquezas de sua glória e vos instrua com palavras de verdade, vos eduque pelo evangelho da salvação e vos enriqueça com amor fraterno. Por Cristo nosso Senhor. E a bênção de Deus Todo-Poderoso, Pai e Filho e Espírito Santo, desça sobre vós e permaneça para sempre. Amém. Glorificai o Senhor Deus com a vossa vida. Ide em paz e que o Senhor vos acompanhe. Olhe para quem celebrou do seu lado, deseje uma boa noite, a paz de Cristo, e vamos cantando na alegria que vem do Senhor.

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